0: Valeu, valeu, Matheus Calma, Simone Mendes.
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0: 22 horas.
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1: 22 horas e 10 minutos.

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1: 22 horas e 30 minutos.
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0: 23 horas.
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2: 23 horas e 11 minutos.

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0: 23h27.
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2: Meia-noite.

Boa noite, irmãos e irmãs. Senhor, fica conosco. Já é tarde, já terminou o dia. Obrigado, Senhor, por tudo que conseguimos fazer hoje, pela nossa família, por quem trabalhamos, pelos nossos amigos e amigas que encontramos. Dá gosto, Senhor, trabalhar convosco na construção de uma humanidade mais feliz e de um mundo mais humano e fraterno. No entanto, Senhor, pedimos perdão por aquilo que poderíamos ter feito e não fizemos. Poderíamos ter dado e exigido um pouco mais de nós. Amanhã, porém, teremos uma nova oportunidade. Procuraremos fazer aquilo que estiver dentro de nossas possibilidades. Esperamos encontrar-vos novamente, amanhã, fortalecidos e fortalecidas com a vossa graça, para realizar os propósitos que hoje renovamos na vossa presença. Amém. Pai nosso que estais no céu, santificado seja o vosso nome. Venha a nós o vosso reino, seja feita a vossa vontade, assim na terra como no céu. O pão nosso de cada dia nos dai hoje, perdoai as nossas ofensas,

assim como nós perdoamos a quem nos tem ofendido. E não nos deixeis cair em tentação, mas livrai-nos do mal. Amém. Ave Maria, cheia de graça, o Senhor é convosco. Bendita sois vós entre as mulheres, e bendito é o fruto do vosso ventre, Jesus. Santa Maria, Mãe de Deus, rogai por nós, pecadores, agora e na hora de nossa morte. Amém. Glória ao Pai, ao Filho e ao Espírito Santo, como era no princípio, agora e sempre.

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0: Meia-noite e 20 minutos.
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0: Meia-noite e 40 minutos. 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

0: uma hora.
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0: 1:19.
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0: duas horas.
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0: 2 horas e 19 minutos.
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0: 3:19.
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0: 3:40.
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0: 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Quatro horas.
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1: 4 e 14.

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0: 4h40.
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queremos te dizer que durante o dia inteiro queremos estar na tua presença. Queremos enxergar-te em nossos lugares de trabalho, nas pessoas com quem cruzamos pelas ruas, nos marginalizados que encontramos. Faze que tenhamos para cada um deles e delas uma atitude digna de cristãos que carregamos conosco. Que sejamos pacientes, caridosos e caridosas com as crianças e que aprendamos a corrigir sem humilhar, a amar sem adular e a fazer aquilo que teu Filho Jesus Cristo veio fazer entre nós, viver uma vida inteira de amor no serviço aos irmãos e às irmãs. Que todos e todas tenham um bom dia, um bom trabalho e que o Senhor Jesus permaneça sempre em nossos corações. Glória ao Pai, ao Filho e ao Espírito Santo, como era no princípio, agora e sempre. Amém.

0: certo agora, eu?
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0: Agora tá certo, tem negócio aqui, uai. 5:10, esse logo que tu tá fazendo a bagunça no sistema aqui, tem horas, eu não entendo pra arrumar, mas faz bagunça também, ué. Oh, meu Deus do céu, hein? Agora tá certo, vem comigo, Minas Gerais. 5:10. Eu sei que você tosse e tosse, não perdeu horário, hein? Vou ficar rindo minha cara, mas não perdeu horário não, hein? Tô de pé desde 4:30 da manhã, aí tava tudo certo e tal, aí deu um beozinho aqui, aí o que acontece? Fui tentar resolver, mas fiz uma lambança. Troquei os negócios, os comandos todos aqui, aí quando se ajeitou, aí eu falei, sabe de um, não importa mais, se ajeitou. É assim que funciona, meu amigo. Na hora que você vai ver, a lambança foi feita, mas já resolveu. Então agora nós estamos juntos, Minas Gerais, região central de Minas. Estava ali curtindo música, né? Entrou no intervalo, aí começou a tocar música. Aí eu falei, opa, cadê o locutor, hein? Cadê minha oração que não chegou? Mas oração é oração. Eu respeito aos nossos amigos aí, da nossa querida Minas Gerais, que não parte do Minas Gerais, não acompanhou nossa oração. Eu faço questão. E quem diria, quem será de nós sem a oração, não é verdade? Então bora lá com a nossa oração nessa manhã, pra gente começar um dia com o pé direito, pé esquerdo, quem precisa, com a proteção divina acima de tudo. Vamos lá!

0: Bom dia, irmãos e irmãs. Senhor, dormimos bastante, descansamos e estamos dispostos e dispostas para o dia que agora se inicia. Nós te agradecemos pelo sono repousante que tivemos nesta noite e queremos te dizer que durante o dia inteiro queremos estar na tua presença. Queremos enxergar-te em nossos lugares de trabalho, nas pessoas com quem cruzamos pelas ruas, nos marginalizados que encontramos. Faze que tenhamos para cada um deles e delas uma atitude digna de cristãos que carregamos conosco. Que sejamos pacientes, caridosos e caridosas com as crianças e que aprendamos a corrigir sem humilhar, a amar sem adular e a fazer aquilo que teu Filho Jesus Cristo veio fazer entre nós, viver uma vida inteira de amor no serviço aos irmãos e às irmãs. Que todos e todas tenham um bom dia, um bom trabalho e que o Senhor Jesus permaneça sempre em nossos corações. Glória ao Pai, ao Filho e ao Espírito Santo, como era no princípio, agora e sempre. Amém.
1: Muito bem, quem tinha conseguido ouvir, maravilha, oração sempre bem-vinda. E quem não tinha ouvido, agora, sim, missão cumprida. Acompanhamos nossas orações. Eu desejo que Deus abençoe a vida de todos nós, que possamos ter uma sexta-feira abençoada e o dia de hoje seja ainda melhor que o dia de ontem. Bora, bora, bora, vai!
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1: Bota um trem agitado aí, porque é sexta-feira, ué. Vamos daí, vai. Aí, garoto. Pronto, pronto. Ai, meu Deus do céu.

0: Luciano. Vamos fazer essa galera sacudir?
1: Vambora, Zezé!
0: O que, que tá faltando então, Luciano?
1: Tá faltando alegria, mãozinha pra cima e todo mundo na maior felicidade.
0: Então quer ver todo mundo na contagem da alegria com a gente? Todo mundo!

0: boa, mexe, mexe, aqui no Monte, meus amigos. Vamos dar um abraço pra galera, vamos lá, vai chegar mandando um abraço pra galera aqui nessa manhã maravilhosa de sexta-feira. Um ótimo fim de semana, que o Papai do Céu proteja todos nós, hein? Tamo junto e misturado, como diz o ditado. Deixa eu me organizar aqui um pouquinho. Devagar, devagarinho. Cadê minha amiga Ritinha? Bom dia, querida Ritinha. Galera de Santo Antônio do Rio Abaixo, muito obrigado, pela audiência. Bora, Vicente, bora, meu querido amigo, tamo juntos aqui, gente boa. Bora, Vicentão, ô, beleza, hein? Uma ótima sexta-feira pra você, pra toda a família, meu amigo Vicente, galera do Cotovelo. Daqui a pouco tem um musicão, rapaz, ô, rapaz. Deixa comigo que eu vou procurar ela aqui, viu, Vicente? Deixa comigo que eu vou procurar já, meu amigo. Agora fiquei na dúvida, ô, Vicente, a primeira música ou a segunda, hein? Vê qual que eu toco pra você aí. Ih, rapaz, que chorar de manhã, arrochado, é muito pedido. O tempo é curto, menino. Aí agora você decide. Vicente vai escolher qual dos sucessos ele quer ouvir. Lembra do programa Você Decide que tinha antigamente? Com aquela trilha horrorosa que assustava. Tocava a trilha e em vez de escolher o filme, eu ficava assustado. Ah, meu Deus do céu, era... Ave Maria. Bom... Quem mais tá aqui com a gente? Ih, rapaz, sou lambança danada aqui hoje, mas tá bom, vou consertar devagarinho. Vivaldo, fala comigo, garoto! Bom dia, Vivaldo! Cadê o Vivaldo?
1: Bom dia, Davagar, bom dia. E aí, quem tá falando aqui é Vivaldo de Vista Alegre. Ô, Davagar, e aí, moço? Tô aqui deitado aqui, só curtindo a musiquinha aqui nessa rádio aqui, viu? O rádio especial, viu? Essa rádio é o show de todo mundo. Ô Darlan.
0: Oi.
1: Eu gostaria de pedir uma música com Sandro Lúcio, Ligação Errada. Gostaria de oferecer essa música pra Dona Silva, Cristina, Lidiomar, Silvani, e pra todos que estiver na escuta. Gostaria de pedir essa música. E pra vocês aí da Raider, pra todos os ouvintes. Que essa rádio é um sucesso. Fica com Deus, um bom dia e uma boa sexta-feira.
0: Amém, Vivaldo. Uma ótima sexta-feira, meu querido. Deixa comigo que daqui a pouco já volto com a ligação errada, viu, Vivaldo? Depois do intervalo, rapidão. Segura aí, segura as pontas aí, meu irmão. Quem mais tá com a gente? Deixa eu abraçar aqui também. Ah, o Theo tá ali agilizando o áudio dele. Vou conferir já, viu, Theo? Deixa eu abraçar meu amigo Romácio. Ei, meu amigo Romácio, o sinal aí online deu uns pitis aí mais cedo, hein, meu irmão? A navalhada que eu fiz aqui querendo resolver, eu acho que parece que o corpo acorda de manhã e a mente não acorda. Aí eu fiz uma lambança e depois tudo se ajeitou, mas tá tudo certo, agora tá ouvindo, é o que importa. Obrigado, Romácio, galera de São Paulo, galera que curte pelo aplicativo. Quem mais tá com a gente aqui? Deixa eu conferir aqui. Deixa eu conferir devagarinho. O meu amigo Deusdete, bom dia, querido Deusdete. Bom dia, Deusdete. Boa sexta-feira, meu irmão. Deus abençoe, bom trabalho. Mais abraços aqui, vamos lá, devagarinho. Isso, pra chegar já no 220. E quente, kimono é complicado. Ah, deixa eu ver quem tá conosco aqui. Aí, não deixou o nome? Agora vamos ver lá do jeito que tá aqui, ó. Alôzão pra minha esposa Lucimária, pra minha filha Chayane, minha mãe Isabel, pra todos vocês. É o Nil do Bar da Estiva. Rapaz, é tu, Nil. Mas o Nil tava sumido, menino. E apareceu meu amigo Nil. Deus abençoe, meu irmão. Vou procurar essa música já. Segura aí que eu volto daqui a pouquinho.
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4: 5:24.
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2: Opa, bora, 5h29, a música do Vivaldo. Ô, Vivaldo, em Divisa Alegre. Sandro Lúcio, ligação errada. Bora, cowboy, trabalhar, garoto, cadê o relógio? Relógio, trabalhar, reloginho. 5h30.

Gilmar, alô Nildo Bar, alô Dona Isabel, alô Chayane, alô Lucimária, bom dia família, bom dia, bom dia. Luz do Amanhecer, 5h32, bora Claudinho, 5h32, Vini. Vamos lá, 5h33 agora, vai.

dá, não dá. A música tá picotando aqui. Meu Deus, produção. Como é que comar? Não dá, produção. Aí não, aí. Aí eu fico bravo. Não pode. A música picotando aí, gente boa. Aí, não é possível. Bom, vamos resolver isso aí, hein? Deixa eu anotar aqui. Deixa eu anotar aqui pra resolver a música. Que é ao vivo, é assim. Não tem jeito. Luz do Amanhecer, Gilberto e Gilmar. Tá picotando, parecendo os traumas de antigamente, quando a internet ficava falhando. Ah, menino, então um trauma disso, você não imagina, antigamente. Pronto. Depois vamos atualizar, daqui a pouco, atualizar ela já. Mas bota outra de Gilberto e Gilmar aí, ué. Bota outra de Gilberto e Gilmar aí, bota outra de Gilberto e Gilmar aí, ué. Oh, que vergonha, que vergonha. Ainda bem que nós estamos em casa. Ai, meu Deus do céu, viu? Cadê aquela que tava aí agora há pouco, Gilberto Gilmar, pra tocar? É, acho que é Baby Shore, não sei. Alguma coisa assim. Aí é contigo, contigo. Pode soltar aí, vai. Ah, é. Aí, menino! Essa tá boa, essa tá boa! Tá sem picota, tá firme!

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2: Bora, aprovando o negócio aqui. Bora lá. Deixa eu mandar um abraço aqui especialmente nossa amiga Lena e família. Obrigado, Lena. Galera da Rua A, um forte abraço pra você, pra toda a família. Muito obrigado. Bom dia, minha amiga Nice do Jacotinga, essa mulher cedeira, menina, trabalhadeira que só. Que Deus te abençoe, minha querida. Bom dia, um forte abraço. Quem mais tá com a gente? Vamos lá, devagarinho. Dona Ana Maria do Tombo já tá na área. Bom dia, Dona Ana, bom dia pra senhora, bom dia pra toda a família, amigos e amigas em nossa companhia. Que Deus abençoe todos nós, uma sexta-feira e um ótimo fim de semana abençoado. É, beleza, dona Ana, é a bagunça que resolve. Tem hora que é, dona Ana. Tem hora que é, menina, tem jeito não, é igual aquele negócio que é... Quer arrumar alguma coisa, então você tem que tirar tudo do lugar pra dar um grau, pra dar um check-up, senão não vai, ué. Fica empacado. Ah, oh, meu Deus. Bom, quem mais é com a gente? Nossa amiga Eva Fagundes. Eva Fagundes, de Tarumirim. Ô, oh, Eva, bom dia, minha amiga. Tá com a gente desde cedo, hein?
3: Bom dia!
2: Eva, gente boa, obrigado pelo carinho, pela companhia. Cadê a música do Dalmo? Tá aí? Tá aí? Você, Darlan? Manda a música agora? Agorinha, mas antes tá faltando o que aqui? Ah, tem um alô também de Miguel do Empoeira, alôzão pra Marquinho e Valdirene e Matheus, toda a galera do Retiro. Alô, meu amigo Miguel e do Empoeira, alô, dona Eliene, aquele abraço, querida. Abraço, Marquinho, Valdirene e Matheus aí do Retiro. E agora a música do amigo Marcelo Midoff, da Lã, bota pro tel aí que ele vai gostar, hein?

Theo, agora sim, Theo, agora eu tô desfazendo a lembrança. Quem mandou a música pra você foi Dalmo, rapaz. Meu amigo Dalmo ali, da Daniela, também do Bidol. Tô falando que hoje foi o sistema que chegou doido, o loco que chegou doido. Ei, meu Deus do céu. Ô, Dalmo, bom dia, meu querido. Abraço a todos aí do Bidol, galera que já tá aí preparando pra trabalhar logo cedo. Abraço a nossa amiga Daniela. Alô, James Ronald, um abraço pra toda a família. E abraço meu amigo Theo aí. O Theo esquecia fazer aqui, Theo, tá, rapaz? Mas tá bom, depois eu lembro. Depois eu lembro. Quem mais? Ah, é, você vê que eu falo que é pessoal, esse pessoal diferenciado, né, gente? Olha, a minha amiga Eva falou que você tá falando, tô preparando o almoço, rapaz. É, tô já preparando o almoço pra sair pra trabalhar, meu amigo. Aí a rádio tá aqui ligada, pra alegrar o nosso dia. Ei, Eva, Deus lhe abençoe, minha amiga. Um ótimo dia pra você, viu? Eita, nós. Lembrei de Dona Sônia, sempre preparando a janta pra deixar pro almoço, porque trabalhava manhã, tarde. E de noitinha preparando os planos também, não é verdade? É isso aí, a gente lembra de algumas coisas marcantes. E que aí fortalece cada vez mais a simplicidade. 5h44, senhoras e senhores, princesa é o nome dela, armado machista é o nome dele, vai!

0: Ei, princesa, senhora, senhor. Vou aqui na pausa rapidinho e volto, porque tem uma música aqui do nosso amigo Natanael. Eu consegui abrir o áudio dele agora. Ixi, mandou quatro e pouco, menino. Aí, agora eu consegui chegar aqui no áudio, Natanael. E também o áudio do meu amigo Vicente, aliás, a música dele que ele pediu. Segura aí, jogo rápido. 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
2: 5:47.
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0: Muito bem, senhoras e senhores, estamos de volta. Deixa eu baixar meu retorno aqui. Tá falando assim que eu já tô meio doido, meu pra lá. Mas... aí tá vendo meu retorno aqui voltando aqui? Calma, calma, rapaz. É isso. Cadê o Natanael, hein? Fala, Natanael, me ajuda aí, garoto, bom dia!
11: Bom dia, meu amigo Darlan Carlos, tamo junto por cá, Natanael Vidal, Santa Maria Tabira, sintonizado no Bom Dia Amanhecer Sertanejo, aqui pelo Oriente FM, sucesso o tempo todo. Manda um alôzão aí pra nós, galerinha de Santa Maria Tabira, comunidade Chaves, bairro Chaves, comunidade Tatu, Pedras e Tauninha, Ematita, comunidade Cuité, Taquaraçu, Córrego dos Inhame, córrego do Fundão, córrego Quebra Canjica aqui no Tatu. Tamo junto, meu irmão. Manda um alôzão pra nós e manda aquela música boa de Leonardo aí pra nós. Tamo junto por cá, Rede Oriente FM. Sucesso o tempo todo.
0: Bora, Natanael. E alô, Vicente, sua música já tá chegando também, menino. É, beleza. 5:51.

0: Beleza, Geraldo? Theo tá aí, fala, Theo.
1: Bom dia, meu amigo Darlan, aqui é Theo.
0: Oi, Theo.
1: Manda um modão pra nós aí.
0: Sim.
1: Com Guilherme Silva, oferecer para Mazinha, Alzinha, Luciano, Deguinho, Antônio, Dona Carmina. Pra vocês aí na rádio, meu amigo, uma ótima sexta-feira, um bom trabalho. Querer vir tomar um cafezinho, tá no jeito.
0: Ah, mas
1: pode
0: com
1: vir
0: certeza.
1: Que nós toma mesmo.
0: Tô chegando, rapaz.
1: Ô, Darlan, bom dia. Até aqui na Fazenda Sapé. Você falou com o Dalmo, que eu mandei um abração pra ele lá, que é um grande amigo também.
0: Oi, Dalmo.
1: Era acostumado nós tomar uma lá no Bidói, ali lá em casa de vez em quando nós tomar uma. Fala que eu mandei um abração pra ele. Uma boa sexta-feira.
0: Bora! Eita! Vai, Guilherme Silva! Águas de minha saudade.
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0: Tomando uma água.

0: Palavra. Ave Maria, cheia de graça, o Senhor é convosco. Bendita sois vós entre as mulheres e bendito é o fruto do vosso ventre, Jesus. Santa Maria, Mãe de Deus, rogai por nós, pecadores, agora e na hora de nossa morte. Amém. E o Verbo Divino se fez carne e habitou entre nós. Ave Maria, cheia de graça, o Senhor é convosco. Bendita sois vós entre as mulheres e bendito é o fruto do vosso ventre, Jesus. Santa Maria, Mãe de Deus, rogai por nós, pecadores, agora e na hora de nossa morte. Amém. Rogai por nós, Santa Mãe de Deus, para que sejamos dignos das promessas de Cristo. Oremos. Infundi, Senhor, como vos pedimos, a vossa graça em nossas almas, para que nós, que pela anunciação do anjo, vimos ao conhecimento da encarnação de Jesus Cristo, vosso Filho, por sua paixão e morte, sejamos conduzidos à glória da ressurreição, pelo mesmo Cristo, Senhor nosso. Amém.
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3: A mãe de Jesus é a nossa mãe do céu. Na cruz, morrendo ali, Jesus falou para São João: eis aí a tua mãe. Falou para Maria: eis aí o teu filho. Somos filhos de Maria. Nós temos muito carinho pela mãe de Jesus. Nós não adoramos Maria, não. Adoramos a Deus. Agora, ela nos leva para Deus. Ela nos leva para Jesus. O bom devoto da Virgem Maria vai se aproximando de Jesus. Nós temos um culto especial para honrar a Virgem Maria. É um culto singular que difere essencialmente do culto de adoração prestado apenas à Santíssima Trindade. Não, ninguém adora Maria, não. Calma lá, ué. É um exemplo total. Uma pessoa humana totalmente santificada por Deus, totalmente correspondeu a Deus. Salomão recebeu muitos dons de Deus e não correspondeu a nada. Mas Maria não. Ela recebeu o dom de ser a mãe de Jesus. É cheia da graça de Deus. É a bendita entre todas as mulheres e correspondeu sempre. Tal culto à Virgem Maria, de especial veneração, encontra uma particular expressão nas festas litúrgicas de Evangelho. Que o rosário que nós rezamos, ele é bíblico. É baseado no Evangelho. Enquanto eu vou saudando a Virgem Maria, eu vou meditando nos mistérios de Jesus. O centro do rosário, do texto, é Jesus. Mas nós saudamos a Virgem Maria porque foi espetacular, foi totalmente firme na sua fé, ligada a Jesus. Eu não sei porque o pessoal fica dizendo que nós adoramos a Virgem Maria. Não, ela não é deusa, não. Nós adoramos a Deus. Agora, nós temos muito carinho especial pela mãe de Jesus, que é a nossa mãe. Uma pessoa pura. Aliás, se não fosse pura, como é que ela seria a mãe de Jesus? Ela foi santificada por Deus, ela recebeu a pureza de Deus e correspondeu totalmente. Ela não só recebeu os dons, mas ela correspondeu totalmente, servindo, acompanhando Jesus. Quando ele foi preso, estava apanhando e sofrendo, ela estava ao lado dele. Não é vira-folha, não. Então é uma pessoa bíblica, litúrgica, uma pessoa da história da salvação, colaborou totalmente com a nossa salvação, nos incentivando a seguir Jesus.

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1: 6:05.
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0: já tô preparando ali a música.
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0: Já tô preparando ali a música da minha amiga Girlene de Passabé. Ô, Girlene, agora 6:09, ela tá ali no corre-corre. Vai pro trabalho já, né, minha amiga? Que Deus abençoe, viu, Girlene? Todos os amigos de Passabé, muito obrigado pela companhia. Ela pediu. Ah, menino, Marco Galeno, não toca a fita do meu carro. Tá no jeito, ele já tá quase no jeito. Ela vai curtir instantes. Inclusive, pra ela, pros filhos, Ana Luísa, Luiz Antônio e toda a família na companhia da Oriente. Prepara o Bartô Galeno, que daqui a pouco tá tocando nossa amiga Girlene e os amigos de Passabé. Oriente, sucesso o tempo todo. Agora essa música linda do Mato Grosso e Matias e Luan Santana, Troféu de Infidelidade. Foi! 6:09, vai!
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0: Bom dia, Talan.
1: Pera aí, Jubileu, eu coloquei o áudio aqui errado. Agora vai, ô Jubileu, fala comigo.
0: Bom dia, Darlan, bom dia, Marcos, bom dia, Fernando Henrique, 14 da Oriente, que seja muito abençoado por Deus, uma boa sexta-feira, sextou, Darlan, tô aqui na Lagoa do Guedes, aqui ontem, tô aqui, tem mais tarde, tô aqui, se Deus quiser, na casa de Jaqueline de Pau, Deus que abençoe o nosso dia, para todos os amigos que estão na escuta aí, vamos que vamos para luta.
1: Ai, Jubileu, mandou uma foto aqui de um bolo, bolacha, um monte de coisa. Então, bom, de vez de mandar a foto, chegar aqui pra mim, viu, Jubileu? Eu não importa não, hein? Bota na margarina aí, no vasilho de margarina e pode chegar aqui, rapaz. Não tem nada a ver, não. Deixa eu abraçar aqui também minha amiga Soninha do Baú. Bora, Soninha, minha amiga! Carlos Cordeiro, alusão pra mamãe Dona Maria Aparecida do São Lourenço. Deus abençoe, Dona Maria Aparecida. Um beijo pra senhora. Minha amiga Silvani. Ô, oh, Silvani, já tá aí preparando pra luta, pro trabalho, menina. Que bacana. Obrigado pela companhia, tá, minha amiga? Tamo junto, misturado. Deixa eu mandar um abraço aqui pro meu amigo Diego Jorge, rapaz. Eu tava aí trabalhando até de madrugada. E o menino tá acordado já. Ô, seu Diego, o que tá acontecendo com vocês? Camarada, eu não sei não, hein? É, eu acho que um relógio biológico muito certo, que ela acorda de madrugada de todo jeito. Ah, isso vai dormir 4 da manhã, acorda 5. Ah, menino, já passou o tempo que eu dava conta disso, Diego. Se, olha, eu posso virar 24 horas direto. Agora, rapaz, se dormir às 4 da manhã, pra acordar 5, bicho, menino. É pedrada, pedrada. Não vai fácil não, viu? Aproveita a petiçãozinha pra separar pra mim as duas garrafinhas de Scalbits, viu, Diego? Pra mim, fazendo um favor, que eu espero ansiosamente, tá bom? Sexta-feira, então, fala pra ela, deixa pra mim, dá mais certo, ok? Bom, cadê meu amigo José Márcio, se eu não me engano? É ele mesmo. Ô, José Márcio, fala comigo, garoto. Aí não vai, né, locutor? Se eu não apertar o botão aqui pra tocar o áudio, agora vai. Ô, José Márcio.
2: Bom dia, Darlan, aqui é Marcinho, mora na fazenda de Engen.
1: Marcinho.
2: Eu te pedi você pra mandar um alô pra minha filha Cecília.
1: Pronto.
2: E pro meu filho Anderson.
1: Beleza.
2: Desejar um abraço pra ele. Eu queria te pedir você uma música de Guilherme Silva. Uma música de Chapeludo.
1: Chapeludo.
2: Beleza, meu amigo.
1: É Cecília e Anderson, é isso, Marcinho? Deus abençoe, minha irmã, tamo juntos. Bora, Chapeludo! Bora, Dorana!
3: Ela gosta demais do Chapeludo.
1: 6h19.

Bom dia, meu amigo Pedro General Dutra. Alô, minha amiga Manu em Pratinha. É, Manu, sou aí, menina. Alô, seu Manuel, seu querido pai, seu querido e amada mãe Meire, irmã Rose Freitas, sobrinho Davi Lucas, toda a família junto com a gente. Agora solta o som que a Manu vai ouvir.

José Milionário, José Rico Canarinho do Peito Amarelo, senhoras e senhores. 6h25, eu volto já. Lembrei de história aqui, mas deixa quieto. Segurei!

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1: 6:25.
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10: Bora, senhoras e senhores. Vamos lá, na Oriente, agora 6h29. Deixa eu mandar mais abraço pra galera com a gente. Abraço especialmente minha amiga Vânia, do Campestre, distrito de Poema. Alôzão pra mamãe Conceição, pros irmãos Raimundo, Robson, Sandra, Gilson, Ayrton e pro sobrinho Daniel. Alô, família, bom dia! Quem mais tá com a gente? Minha amiga Ivone. Ivone tá com a gente em Santa Maria também. Pensei que ela tinha perdido horário, mas nada, rapaz. O café já tá na mesa, tem tempo. Umas 20 garrafas, menino, de café. Beleza. Alô, galera do Parque de Obras em Santa Maria Tabira. Muito obrigado pela companhia a todos os funcionários públicos. Obrigado, gente, por essa companhia intensa de todos os dias, tá bom? Vamos juntos, querida Ivone. Tamo juntos, minha amiga. Dona Carminha, ó, Dona Carminha, Dorinha, da galera do Lajeiro Pedreiros. Muito obrigado pela companhia, pela audiência. Marcelo, fala comigo, garoto.
11: Bom dia, Dão. Aqui é Marcelo, aqui da Fazenda Campo Limpo, Água Branca. Manda um alôzão aqui pra nós aqui. Pra minha sogra Edna aí na Fazenda Laje. Para Anísio na Ponte Nova. Lucas na Fazenda Modelo. Diego aqui no Lajedim. Para Sérgio e Zé da Chapada do Ramiro. Para todos os ouvintes que estiverem na escuta. Beleza? Manda uma música boa pra nós e manda sem pareia. Já tô aqui na Líder do Leite, no curral. Vamos que vamos. Tamo junto e misturado.
10: Obrigado, meu amigo Marcelo. Deus lhe abençoe, meu querido. Um ótimo trabalho pra você, meu irmão. Daqui a pouco tem a música do Marcelo. Já vai preparando, porque o Mazinho tá com a música dele na ponta da agulha também aí, não tá? Fala aí, Mazinho. Cadê você, garoto? Fala comigo.
12: Fala, Darlan. Bom dia, meu amigo.
10: Bom dia, garoto.
12: Manda aquela moda boa pra nós aí. Igor Ferraro, só uma botadinha, amor.
10: Ai!
12: Na escuta aqui.
10: Diga!
12: Esse pro amigo Theo.
10: Theo!
12: Pra você, pra Marcos, valeu, pra todos querido. Que gostam da música, pra todos os ouvintes. E uma ótima sexta-feira abençoada aí.
10: Obrigado,
12: pra todos nós. Que Deus abençoe o nosso dia, nossa sexta-feira. E o nosso finalzão de semana que tá chegando aí. Um bom dia a todos.
10: Bom dia, meu amigo Mazinho. Você viu, né? Oriente comendo de concha. Oriente tocando aí. Grande Mazinho, nosso grande amigo, pediu essa aqui, ó. Botadinha do Igor Ferrari. Lá ele, né?

0: do som, garoto!
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0: Ai, Jesus, com vocês. Matheus e Carvana. 6h38 da Oriente. Bom dia! Ótimo fim de semana!

Ivone, Big Ivone, tá vendo aí? O modão mexe, viu, Ivone? O modão mexe, mexe com a estrutura, viu, Ivone? Mexeu até com a estrutura da minha amiga Guimara, que ainda tem a coragem de falar assim. Dalanzão, bom dia, meu filho. Cuidado pra não molhar o estúdio aí. Rapaz, que sou eu molhando o estúdio aqui, Mari? Em vista de você que já faz a limpeza aí, apagando a poeira com as lágrimas aí de saudade. Ai, meu Deus do céu. Aí, ó. Araçagido, a rua que Mara passa aí no Araçagido não pode nem ter poeira, viu? Porque a menina é emocionada demais, a menina é mulher chonada, né? Ô, meu amigo, um ótimo dia pra você, pra todos os amigos do Araçagi. Abraço, minha amiga Ivone, toda a galera do Parque de Alves de Santa Maria de Tabira. E é isso aí. Uma chora de cá, outra chora de lá. Mas tá tudo certo, tudo tranquilo. Tamo juntos por cá. Bom, deixa eu ir aqui, que agora tem aquela pausa estratégica. Você da região central de Minas vai curtir muita música e daqui a pouco a gente se fala novamente, beleza? Combinado? Segura aí.

0: Muito bem, senhoras e senhores, e todos nós aqui da região Nordeste, Norte de Minas e Sudoeste da Bahia. Pausa é para o mestre Manuel de Ogum com o programa Sua Vida e Seus Caminhos, também Café Express. E em seguida, dando continuidade com mais Amanhecer Sertanejo. Segura aí, agora 6h46.
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0: confirmado,
1: certa.
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9: 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Porque o tempo é ouro e ouro vale na balança enquanto pesa. Confira agora depoimentos e testemunhos de pessoas que já fizeram trabalhos espirituais com o mestre Manuel de Ogum, através do seu dom espiritual, o conhecimento e o saber. Hoje essas pessoas encontram-se felizes e agradecem a bênção que receberam através dos trabalhos espirituais de luz do mestre Manuel de Ogum.
11: Meu nome é Clarice e eu sentia uma dor nas pernas. Fui em casas em outras casas e nunca encontrei a cura. E graças a Deus, o mestre Manuel me curou. Graças a Deus, estou muito, muito bem, graças a Deus. E agradeço primeiramente a Deus, segundo ele. Muito obrigada.
12: Vamos à carta de agradecimento. Hoje é mais uma pessoa que está feliz e de bem com a vida, depois que procurou o mestre Manuel de Ogum. Através do dom espiritual e a fé, essa pessoa fala através de sua carta a mudança que teve em sua vida.
13: Hoje, em nome do mestre Manuel, vou ler a cartinha que chega de Gameleira, no estado de Goiás. É a ouvinte que nos escreve agradecendo a cura espiritual que recebeu através dos trabalhos e guias de luz do mestre Manuel de Ogum. A consulente que nos escreve é Maria Fernanda dos Santos. Na sua carta ela diz:
14: Quando eu tinha 7 anos, meus pais se divorciaram. Eu e meu irmão, na época com 5 anos, ficamos com nossa mãe. No ano seguinte, ela perdeu o emprego e não conseguia sustentar nosso lar. Foi então que meu pai levou para morar com ele. A gente se via todo final de semana, e em um deles eu ia para a casa da minha mãe e no outro meu irmão vinha para a casa do meu pai. Depois de algum tempo, minha mãe arrumou um namorado e se mudou com ele para outro estado. De vez em quando ela ligava para conversar comigo, mas esses telefonemas foram ficando cada vez mais raros, até que não mais existiram. Eu dizia ao meu pai que estava com saudades de minha mãe e de meu irmão, mas ele falava que não conseguia mais contato com eles. Apenas recentemente, eu descobri que minha mãe faleceu num acidente de carro e o novo marido dela não nos avisou e impediu meu irmão de nos procurar. Então comecei a buscar informações sobre ele na internet. Todos os dias ao acordar e ao me deitar, eu pedia com muita fé para encontrar o meu irmão. Certa noite sonhei que ele tinha me encontrado no Facebook. Assim que levantei, me lembrei do sonho e corri para o computador. Para minha alegria, lá estava a mensagem do meu querido irmão, que agora mora em Olinda, no Pernambuco. Peguei um dinheiro que eu tinha na poupança e paguei uma passagem para ele vir visitar a mim e ao nosso pai, que quase não acreditou que isso seria possível. Agradeço todos os dias ao Mestre Manuel por ele ter atendido às minhas preces e unido a minha família novamente.

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1: Tenho tudo que mais preciso para caminhar seguro, confiante. Tenho tudo que mais preciso para estar sempre alegre e feliz. Pois acima de qualquer coisa, tenho Deus no meu coração. Nesse momento, quero falar com você que está aí do outro lado, você que está doente, você que está desenganado pelos médicos, você que está endividado, você que está desempregado, você que está com problemas, problemas na família, problemas sentimental, você que está sendo vítima de amarrações, feitiçaria, inveja, bruxaria. Calme, não se desespere, venha encontrar as respostas para seus problemas, tirar suas dúvidas através do poder místico. 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

0: ouvinte que pede ajuda e orientações espirituais ao mestre Manuel de Ogum.
1: A carta que recebo hoje aqui no programa do mestre Manuel vem do município de Dianópolis, no Tocantins. E quem escreve e participa do programa Sua Vida e Seus Caminhos é o ouvinte Edson. Na sua carta ele diz: amigo mestre Manuel, sou de Áries e namorei uma mulher do mesmo signo durante 3 anos. Do nada ela disse que eu não era mais bom o suficiente para ela e terminou. Já corri atrás, já fiz tudo o que podia e estou sofrendo, pois não consigo esquecê-la. Às vezes ficamos, mas sem compromisso. Agora encontrei uma mulher gente boa de Capricórnio, mas não a amo. Estou super confuso. O que faço, mestre? Assinado Edson, do município de Dianópolis, no Tocantins.
2: Através de suas análises em jogos de búzios e cartas de tarô, o mestre Manuel revela a solução
3: e o melhor caminho a seguir.
1: O mestre Manuel responde: mesmo sem amar a capricorniana, Edson, vale a pena dar uma chance para essa mulher, você não acha? É verdade que os seus signos não têm muita coisa em comum, mas a atração é grande e com jogo de cintura o romance pode dar certo. Agora, com a sua ex, a combinação é boa, mas o romance não tem futuro. Do jeito que ela te trata, está claro que a paixão acabou. Esqueça essa mulher, mantenha a distância e invista no novo amor.
3: Você está ouvindo o programa de autoajuda espiritual Sua Vida e Seus Caminhos com o mestre Manuel de Ogum, que vem transformando a vida de muitas pessoas que procuraram o mestre Manuel. Vamos agora aos depoimentos e testemunhos de pessoas que procuraram o mestre Manuel para resolver seus problemas espirituais, que hoje se encontram felizes por ter conseguido alcançar a graça e resolver totalmente os seus problemas espirituais.
4: Meu nome é Dalva, eu moro aqui no Rio Real. É um trabalho de minha filha que mora em São Paulo, que foi realizado. Então, se ela hoje está feliz pelo trabalho que o mestre Manuel fez, ela já arrumou uma pessoa e está muito feliz. E muito obrigado a Deus, primeiramente, e o mestre Manuel, que realizou o trabalho de minha filha. Muito obrigado, que agora ela está feliz. Ela tinha muitos problemas e hoje ela está curada de tudo, graças a Deus e o mestre Manuel.
5: Vamos prosseguindo com o programa Sua Vida e Seus Caminhos, com o mestre Manuel de Ogum. Com seu conhecimento, resolve qualquer problema espiritual. Ouviremos agora outra carta de agradecimento.
6: São muitas as cartas que chegam no programa Sua Vida e Seus Caminhos, e eu tenho em minhas mãos a cartinha da consulente Neuza Cisano. Ela nos escreve da cidade de Lagoa Feia, no Tocantins. Na sua carta ela diz: mestre Manuel, espero que contem o meu testemunho no programa Sua Vida e Seus Caminhos. Eu estava muito doente, com um tumor no colo do intestino. Era grave. O médico não me animou e disse que era muito difícil ficar boa. Chorei muito, pois eu tinha apenas 55 anos e já ia morrer. Na saída do consultório, uma amiga me falou do mestre Manuel. Eu fiquei olhando para ela com os olhos cheios de lágrimas e disse: vamos à luta. E ela disse: eu vou contigo. Procuramos então o mestre Manuel. E antes de fazer a cirurgia, o médico me pediu alguns exames. Eu fiz e ele ficou admirado. Eu estava curada. Obrigada, mestre Manuel. O Senhor realmente é poderoso e salvou a minha vida.

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1: É final do nosso programa, mas agora nesse momento, olha, quero falar com você que está aí, você que está com problemas na sua vida. Vamos fazer uma corrente de fé.

Oxalá, vós que refletis o princípio criador, vós que fazeis a supervisão de todos os orixás da terra, vós que sois a luz do Senhor Deus, abençoai-nos. Vós que refleti em vossas cristalinas águas toda a verdade do mundo e o poderio do teu reino, rogai por nós. Onibejada, vós que sois potência divina, rogai por nós. Xangô, vós que dirigis a lei das causas e efeitos, intercedei por nós. Ogum, vós que sois o Senhor das batalhas, vós que atendeis nas defesas das lutas de demanda, rogai por nós. Oxóssi, dono das matas que caçais almas perdidas, rogai por nós. Pretos velhos, vós que sois os maiores compreendedores da magia e também do fundamento, livrai-nos do mal. A todos vós, orixás, que são todos o princípio da regência do universo, rogamos que todos vós derramem sobre nós o conforto de suas vibrações.

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1: 7:10.
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9: Olá, o Café Express desta sexta-feira está começando. Eu sou o Evandro e estas são as manchetes de agora. Brasil rejeita a prorrogação de emergência nacional dos Estados Unidos. Brasil registra mais de 1.800.000 acidentes de trabalho desde 2023. Pensão alimentícia será recebida de forma automática via Pix. Santander verá acordo da Motiva como levemente negativo. Ipera ganha impulso na corrida das canetas após aval da Anvisa. O governo brasileiro criticou a decisão dos Estados Unidos de prorrogar por mais um ano a declaração de emergência nacional em relação ao Brasil. Em nota, a Secretaria de Comunicação Social classificou as justificativas da Casa Branca como infundadas e reafirmou a soberania nacional e a independência entre os poderes. O Executivo rejeitou as acusações de que o Brasil represente ameaça à segurança, à economia e à política externa dos Estados Unidos, além de negar violações à liberdade de expressão, aos direitos humanos humanos e perseguição política. O governo também destacou a atuação independente do judiciário e os históricos laços diplomáticos entre os dois países. O Brasil registrou 1.843.604 acidentes de trabalho entre 2023 e maio de 2026, sendo 222.139 ocorrências apenas nos cinco primeiros meses de 2026, segundo dados da Associação Nacional de Medicina do Trabalho. Informações passadas pelo Ministério da Saúde incluem todos os acidentes notificados pelos serviços de saúde após uma mudança em 2023. A entidade alerta para possível subnotificação dos casos. Homens registraram 74,7% dos registros e a maior concentração ocorreu entre trabalhadores de 20 a 49 anos, faixa responsável por 75,6% das ocorrências. A associação ainda destacou que os impactos destes acidentes na saúde pública, previdência e assistência social. O presidente Luiz Inácio Lula da Silva sancionou duas leis voltadas à proteção das mulheres. A primeira institui o Pix Pensão, permitindo o pagamento automático de pensão alimentícia diretamente da conta do devedor para o beneficiário quando o desconto em folha não for possível. A segunda amplia a divulgação do Ligue 180, canal de denúncias de violência contra a mulher, em meios de comunicação e locais de grande circulação. Durante a cerimônia, Lula também assinou decretos do projeto Mulher Segura, que reforçam ações de prevenção e combate à violência, incluindo a regulamentação da monitoração eletrônica de agressores prevista na Lei Maria da Penha. Hora das notícias do mercado financeiro.
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9: As ações da Motiva MOTV3 caíram cerca de 3%. A baixa dos papéis ocorre após o anúncio de um acordo de venda da participação do Grupo Mover para o Bradesco BBI. Ao todo, o BBI adquiriu 14,8% de participação na Motiva após os acionistas controladores decidirem não exercer o direito de preferência durante o período de 30 dias previsto para a transação. O valor da negociação não foi informado no fato relevante. Na avaliação do Santander, o acordo é levemente negativo, uma vez que não elimina a pressão sobre a possibilidade de o Bradesco BBI vender esta participação futuramente. A aprovação da Agência Nacional de Vigilância Sanitária Anvisa para o registro de novos medicamentos injetáveis à base de semaglutida reforça a posição da Hypera HYP3 na disputa por este mercado no Brasil, segundo a avaliação do Santander. Para os analistas do banco, a decisão da Anvisa representa um headline positivo para a Hypera, que deve lançar o medicamento nos próximos meses, e reforça a tese de que a companhia será uma das principais beneficiadas após o vencimento da patente da semaglutida ocorrido em março. Eu sou Evandro e estas foram as primeiras notícias de hoje. A seguir estaremos de volta com o Café Express.
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1: 7:18.
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0: Opa, voltamos, rapaz. Aê!
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0: Eu senti a falta de todos vocês, mas estamos de volta outra vez. Aê, menino! O nosso fim de semana, na nossa sexta-feira, é sempre satisfação imensa ter sua companhia. Muito obrigado pela sua audiência. Que Deus nos proteja hoje, sempre. Amém! Agora 7h23. Para começar devagarinho, eu acho que o jeito que você me olha vai dar namoro. Será?

0: Sim, sertanejo.
1: Filha do patrão, foi um negocinho. Sensacional. 7:30. Deixa eu mandar alô pra galera, meu amigo Júnior do Salgado. Grande Junão, rapaz. Ele veio aqui cedinho, o menino é retado mesmo. Vou dar lá, manda um abraço pra Sidney do Açougue, que tá lá sempre na companhia. Sidney do Açougue, bom dia, meu irmão. Obrigado a todos os açougueiros. Toda a galera que tá sempre na companhia da Mãe 63, que Deus abençoe todos vocês, tá bom? O Junão já passou aqui mais cedo e deixou aquele alô no capricho. Obrigado, Sidney, tamo juntos. Um ótimo trabalho e boas vendas. Bom dia também, especialmente pra meu amigo Wellington Rocha, bora Wellington, os amigos da Aliança, é povo bom! Bom dia, meu irmão camarada, alô Elane, a minha amiga, alô Nilson, Enzo, Vanessa e todo mundo com a gente aí, daqui a pouco vamos dar um jeito de tocar forró boy já, né? Alô Ialana, no bairro Loanda, João Molevade, bora Ian, bom dia meu amigo, obrigado pela companhia todos aí no bairro Loanda, galera de João Molevade, cadê seu Eurico, hein? Deixa eu falar com o seu Eurico fala comigo, bom dia seu Eurico, bom dia seu Eurico, bom dia!
2: Bom dia, tá bom, seu Eurico, bom dia. Também bom dia, uma boa pra Lavazinha da Pingueira, Pedrão de Alvina, Lagoa Velha, cunhado de Alcina fazendo Ribeirão, Lavazinha da Pingueira, Ana Silva de Araçagi, Bigode da Pingueira, Vacina fazendo Baixa Grande, João na fazenda Gavião, Zeca Bicinho, Cachoeira Pujaú, Tiana, Adinei Santos, minha filha Liana, que mora lá na fazenda Comunista. E todos que estiver escutando amanhã ser sertanejo, então bom dia pra você.
1: Um ótimo dia pro senhor também, senhor. Você viu o gravão da voz do senhor?

0: Voz potente, né, senhor? Eita, rapaz! Alô, Coquinha da Araguari, fala comigo, mulher! Fala comigo, filha de Deus! Bom dia!
1: Bom dia, Darlan! Vamos, menino! Que Deus abençoe sua sexta-feira, sua esposa.
0: Amém! Todos nós!
1: Eu queria que você mandasse aquela música de Amado Batista, Folha Seca, eu ofereço pra você, sua esposa, Dona Sônia, José Carlos. Daphne, DJ Cabeça, Minha Irmã Branca, Tia Merita e todos os ouvintes da Rádio Oriente. Rádio Oriente e sucesso o tempo todo. Fica com Deus.
0: Amém, minha amiga.
1: Jesus te ama.
0: Deus. Amém, te ama também, minha amiga. Obrigado pelo carinho. Quem tá afim de ouvir também Folha Seca é meu amigo Gildemar. É isso, Gildemar. Confirma comigo aí, meu querido. Bom dia, meu irmão.
2: Bom dia, meu amigo. Gostaria de escutar uma música com Amado Batista, Folha Seca. Ofereço para todos os amigos e todos os ouvintes que tiveram a escuta.
0: Obrigado, Gildemar. Bom dia, meu querido. Deus lhe abençoe, Deus lhe proteja. Bom dia a todos os amigos da Companhia da Oriente. 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Agora

0: bem anda, menino. Aquele arrebado, mais arrebado do Oriente. Muito bem, muito bem, muito bem. É isso aí. Deixa eu caminhar pra reta final do nosso Amanhecer Sertanejo. Mas deixa eu abraçar, deixa eu mandar um abraço pra galera aqui na companhia da gente. Muito obrigado, muito obrigado, obrigado. Bem, Xaxis, meu querido, fala comigo, rapaz. Acaba aí, bem. Agora vai. Opa, fala comigo.
1: Bom dia, Darlan Carlos. Vamos que vamos, meu irmão. Passando vamos. Aqui para deixar aquele sextou abençoado para todos os ouvintes.
0: Amém.
1: E todos vocês aí na melhor, na número 1, Oriente FM. Vamos que vamos, meu irmão.
0: É o meu amigo Ben Chassis, que madruga já para iniciar sempre as vendagens, sempre nas vendas nessa Pedra Azul e região toda aí. Bem, aí 116, o camarada tá aí no corre-corre em nossa companhia. É igual meu amigo Nathaniel ali no em Santa Maria de Tabira, sempre dando carona pra gente. Menino, vai, roda tudo, viu? Roda a região inteira também com sua querida van dando carona pra gente. Obrigado, Nathaniel, tamo juntos. Dona Carminha, fala comigo, minha amiga, bom dia.
2: Oi, amigão, bom dia.
0: Bom dia.
2: Quero mandar um alô lá pro Aredó, para meu amigão Celso, gente, e para boa. Minha amiga Manelina. Meu filho Selmar, minha nora Gisele, aqui para Dourinha, para Cida Vascaína, lá em Belo Horizonte, para todos os meus filhos e para todos que estiverem me ouvindo. Meu abraço e fica com Deus.
0: Amém.
2: Vambora, vamos que vamos.
0: Vamos que vamos, meu amigo Joelito, fala comigo, garoto.
3: Fala, meu amigo, bom dia, bom dia. Manda um alô para nós aí, patrão. Para Dalberto, meu primo, lá nas suas barras. Fazendo biscoito, quarta-feira amanhã.
0: Oh.
3: E essa turma que tá indo batente, trabalhando de verdade. Tem gente que pode trabalhar, mas não trabalha. Só inventa.
0: É um monte.
3: Bora que bora.
0: Bora que bora, Jenny. Segura aí, eu volto já. Tem mais alô, mais pedido musical, gente, pra gente fechar o nosso bloco. Segura aí.
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5: 7:41. 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

0: Pedidos, pedidos não. Ah, meu Deus, pera aí, microfone, pera aí. Resolve o microfone. Pera aí, microfone. Vai pros dois lados aí, pronto, normalizou. Isso, garoto. Pronto. Não, que o soco não resolva. Ai, meu Deus do céu. Bom, deixa eu fazer o que aqui agora, hein? É reta final, mais pedidos musicais não consigo, gente. Só tô atendendo aqui os pedidos pendentes, tá bom? É, tem alguns pendentes aqui, os áudios que vocês vão conferir juntinho comigo já já. Minha amiga Neuza Magalhães, bom dia, querida Neuza. Todos os amigos do Morro do Pilar, muito obrigado pelo carinho, pela companhia. Eu quero agradecer também o carinho e a companhia da minha amiga Silvana de Matita. Ô, Silvana, Deus abençoe todo mundo aí, minha amiga. Deus abençoe toda a família. Muito obrigado pelo carinho, pela companhia. Cadê o pedido do Ernesto? Tá aí, não tá? Ô, Ernesto, fala comigo, meu querido. Tá querendo ouvir o quê mesmo, hein? Rafa Torres, é isso?
1: Bom dia, Darlan. Bom dia a todos vocês aí na Oriente, passando para desejar uma excelente sexta-feira. Com muita bênção, gratidão. Darlan, manda uma aí de Rafa Torres. Ferra minha vida. Ofereço a todos os ouvintes de Oriente na escuta. Forte abraço, meu amigo. Tamo junto.
0: Diretamente do friozinho de São Paulo, Ernesto é o nome dele. Rafa Torres tocando agora. Eu nunca te...

0: Bobby.
1: Muito obrigado, Fortaleza!
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0: Calma, que sextou, mas ainda não sextou pro sextar, que é no final do dia, meu amigo. Muita calma nessa hora. Dona Antônia, fala comigo, minha querida. Quanto tempo a gente não se fala? Um ótimo dia pra senhora.
4: Oi, Darlan, bom dia. Oi, Darlan.
0: Oi.
4: Eu quero que você escolha uma música. Uma música bonita aí pra mim. E a mesma eu quero oferecer pro amigão da farmácia, a Thalita, e pra Bia, pra você e família, pra Marcos e família, e pra Bião e sua esposa.
0: Certo. Sim.
4: Pra minha irmã, pra Peu e família, pra minha amiga Maria Lacerda, Silva do Araçagi de Baixa e Mário do Araçagi de Cima, com a Rita e o esposo Deli, e todos os ouvintes que estiver ligado aí na Oriente FM o tempo todo. E eu quero, assim, eu quero que você mande abraço para todos, que eu tô mandando abraço para todos, viu,
0: Galo? Tá bom, dona Antônia.
4: Abraço para você também, família.
0: Obrigado.
4: Fica com Jesus. Bom trabalho, amém, ótimo e abençoada sexta-feira para você e todos os funcionários da rádio.
0: Ei, maravilha. A senhora também, dona Antônia, muito obrigado, minha amiga. Deixa eu abraçar aqui minha querida amiga Guiomar. Pode deixar, minha amiga. Tá aqui anotadinho, viu, minha amiga? Papai do céu lhe proteja sempre, minha amiga, tá bom? Vamos junto aqui, viu, minha amiga Guiomar e toda a família. Fazendinha Menino Antônio. Abraço, querido Zezé. Deus abençoe todos vocês. Carlito Bispo, obrigado, meu amigo. Uma ótima sexta-feira, Carlito Bispo e família. Mas a gente vai ver a música. Vamos tocar depois. Vamos aproveitar que o Elton pediu o Forró Boys, a Ritmia. Vou deixar pra dona Antônia também, tá bom, dona Antônia? Um Forró Boys pra agitar e esquentar um pouquinho. Quem mais com a gente? Cadê o pedido da nossa amiga? Tem o último sim, que eu quero dizer. Das pendências aqui. Tem um Forró Boys e tem Marília Mendonça, que nossa amiga Aldeni pediu. Agora, cadê Aldeni, hein? Chama Aldeni pra mim aí, fazendo um favor. Aí, isso, aí, Aldeni, tá aqui. Fala, minha amiga!
5: Bom dia, meu amigo. E aí, tudo bem com você?
0: Tudo bem.
5: Manda uma música pra mim de Maria Mendonça, qualquer uma dessas aí. Que Deus abençoe seu dia e todos os dias e sua família, tá bom?
0: Eia.
5: Um abraço.
0: Abraço, minha amiga. E até o doguinho quer ouvir Marília Mendonça, que legal, hein? Mas antes, deixa eu parabenizar a aniversariante de amanhã, já de forma antecipada. Primeiramente, abraçando aqui minha amiga Deise. Bom dia, Deise. Deise já lembrou a gente. Você, Darlan, não esqueça não, meu filho. Amanhã é o aniversário da minha colega de trabalho e amiga Tassiele. Tassiele, que é servidora pública, trabalha na Câmara Municipal de Pedra Azul. É uma menina muito bacana, por sinal. E a minha amiga Deise aí, da Borracharia Radial, junto com Maria Ive, tá parabenizando Tassiele, desejando tudo de bom na vida, muita saúde e luz, mais luz ainda do que ela já tem. Já tem muita luz, a menina do bem, de um coração maravilhoso, e deseja muito mais ainda, que o Papai do Céu lhe conceda muitos anos de vida e muitas felicidades. Parabéns, Tassiele, tudo de bom pra você, com muito carinho, os votos de todos nós, todos amigos, familiares também. Reta final do Bom Dia, ó, do Amanhecer Sertanejo, Marília Mendonça, Aldeni, bom dia, minha amiga.

0: Graças a Deus.
1: Graças a Deus.
0: Queria pedir você um alô aí para a Érica, Matheus, João Miguel, João Pito, Solange, Zé. E por todos vocês da rádio, e para nós também aqui. Um alô aí também para Reis, assim, minha família, Iraci, Amadeus, Amadeus na Porteira Nova. Fica com Deus, um bom dia para vocês.
1: Amém, minha amiga. Um ótimo dia para a senhora também. Minha amiga Sônia, da Comunidade Mangueira. Ei, Sônia, já saiu aquele cafezinho com biscoito da roça. Ô, maravilha, mãe. Não faz fica em mim, não, menino. Que seria correria hoje, nem café tomei. Mas vou tomar já já, hein. Ô, beleza. Deus abençoe, querida Sônia. Todos da Comunidade Mangueira. Deve estar um friozinho bom aí, hein. Ô, beleza. A galera de ferros. Ô, minha amiga Deise. Bom dia, querida Deise. Deise falou assim, Darlan, meu netinho sempre fala. Mamãe, manda mensagem na rádio. Manda mensagem na rádio. Ô, beleza. O nome dele? O nome dele é Heitor. Ô, Heitor, obrigado. E Diogo, Deus abençoe todos vocês. Abraço também pro filho Nathaniel, Adenilson e os netinhos Heitor e Diogo. Obrigado, Deise, todos os amigos de ferros. Acabou, gente. Já passei do horário demais. Pessoal do Café Express tão bravo comigo. Meu amigo Marcos Rocha também. Na sequência, Café Express daqui a pouco da DJ Cabeça, vamos lá!
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1: Eu volto segunda-feira, se Deus quiser, às 5 da manhã. Agora, pra você que me acompanha aqui na Oriente 98,3, hoje eu tô de volta mais cedo, porque às 9 da manhã estarei por aqui. Nossa amiga Mayara, da Funerária Itaflotone, estará realizando ao vivo o sorteio da promoção Mão Amiga da Sorte. São 3 prêmios no valor de R$500 cada para associados da Funerária Itaflotone que estão em dia com suas mensalidades. Bom, também estarei por aqui porque ainda hoje tem um informativo, gente, da Prefeitura Municipal de Pedra Azul. Você vai conferir algumas ações nesse mês de julho e vai conferir também alguns serviços disponíveis, inclusive também se tratando de saúde. Então é bem interessante. Fique ligado que tem isso e muito mais hoje. Cabeça, DJ Cabeça, tá aqui já já com a primeira parte do Bom Dia Oriente. Vou chegar fazendo uma dobradinha com ele e aí tá tudo certo. Tamo juntos, valeu!
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1: Oriente FM. Oriente 8:05.
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5: Olá, as notícias do Brasil e do mundo. Eu sou Evandro Filho e este é o Café Express, sua dose diária de cafeína com informações. Confira as manchetes de agora. Novo sistema alfandegário agiliza desembarque de viajantes. Desemprego no segundo trimestre é 5,4%, menor já registrado no período. Dívida pública sobe 2,61% em junho e supera 9,2 trilhões de reais. Três Tentos. Cid corta preço-alvo por segundo trimestre fraco e perspectiva de margens mais fracas à frente. Cite corta preço-alvo do Magazine Luiza e vê pressão online. A Receita Federal passou a registrar automaticamente parte das declarações eletrônicas de bens de viajantes, agilizando o desembarque de passageiros que chegam ao Brasil em voos internacionais. Com a nova funcionalidade, em vigor desde 27 de julho, o sistema analisa eletronicamente as declarações e, quando identifica baixo risco, libera o viajante sem necessidade de atendimento presencial na alfândega. Casos que exigem verificação continuarão sendo encaminhados aos auditores fiscais. A medida busca modernizar o controle aduaneiro, reduzir filas e tornar o processo de entrada no país mais rápido, mantendo a capacidade de fiscalização da Receita Federal. A taxa de desemprego no Brasil caiu para 5,4% no segundo trimestre de 2026, o menor índice desde o início da série histórica da PNAD contínua em 2012. O número de pessoas ocupadas chegou a 103,1 milhões, enquanto desocupados somam 5,9 milhões, refletindo aumento do emprego. Os setores de transporte e administração pública lideraram a criação de vagas. O país registrou 39,4 milhões de trabalhadores com carteira assinada e 13,6 milhões sem carteira, com taxa de informalidade de 37,4%. O rendimento médio foi de R$ 3.738, recorde para o segundo trimestre, embora inferior ao trimestre anterior. A dívida pública federal cresceu 2,66% em junho, alcançando 9 trilhões de reais, impulsionada principalmente pela emissão de títulos atrelados à taxa Selic. Segundo o Tesouro Nacional, o aumento também foi influenciado pela incorporação de 85,1 bilhões de reais em juros ao estoque da dívida. A dívida mobiliária interna teve alta, refletindo emissões superiores aos resgates, enquanto a dívida externa avançou 2,12%, impactada pela valorização do dólar. Apesar do crescimento, o estoque permanece dentro da projeção oficial, que prevê dívida entre 9,7 e 10,3 trilhões de reais no fim de 2026. Hora das notícias do mercado financeiro no Café Express.
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5: O CIT reduziu o preço-alvo das ações da 300 TTN3 de R$ 20 para R$ 17,00, mantendo a recomendação de compra após revisar para baixo suas expectativas para os resultados do segundo trimestre de 2026 e para as margens da divisão industrial nos próximos períodos. Em relatório divulgado próximo do fechamento do mercado, o banco afirmou que espera um conjunto de resultados mais fraco na comparação anual, refletindo principalmente a deterioração das margens de esmagamento de soja, pressionadas pela queda dos preços do biodiesel e do farelo de soja. O CIT cortou o preço-alvo do Magazine Luiza MGLU de R$ 6,50 para R$ 6,00 por ação, mantendo a recomendação neutral do risco para a varejista. O banco atualizou o modelo antes dos resultados do segundo trimestre, de olho no bom desempenho das lojas físicas, enquanto o online enfrenta dificuldades. A equipe de analistas também incorporou ao modelo as premissas revisadas do CIT para a taxa básica de juros em 2026 e 2027, com 14,5% para este ano e 13,8% para o ano que vem, ante 14,3% e 13,3% respectivamente. Outras notícias daqui a pouco, a gente se fala aqui no Café Express.
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1: Oriente, agora 8h14.
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4: A Oriente FM informa a hora certa.
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1: Oriente 8h17.
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1: Opa, bom dia, meus amigos. Bom dia, sexta-feira. Chegou aquele dia que todo mundo espera, né? Sextou, meus amigos. Que maravilha. Bom Dia Oriente está no ar comigo, Marcos, ao vivo para o Brasil, para o mundo, nesta manhã maravilhosa de sexta-feira. Que bom saber que você está ouvindo a Oriente em casa, no carro, no trabalho, pela internet. Obrigado pela companhia. Excelente fim de semana para você. Já já vou atender a sua participação aqui no WhatsApp. Vamos começar essa sexta-feira trazendo as previsões astrológicas.
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3: Sexta-feira maravilhosa, bom final de semana para você que está aí acompanhando da gente. Agora é hora de horóscopo. Áries, Touro e Gêmeos.
2: Áries, de 21 do 3 a 20 do 4.
4: Oi, oi, oi pra você que é do signo de Áries. Ótima sexta-feira, bom fim de semana. Ariano, olha, otimize as ideias, otimize o seu tempo, discuta um contrato, fortaleça sua posição no trabalho. O novo empreendimento está pronto pra nascer. Aproveite o movimento retrógrado pra elaborar os últimos detalhes, ajustar os prazos e a data de lançamento. Hoje, a sua cor é o rosa. Número da sorte, 55.
2: Touro, de 21 do 4 a 20 do 5.
3: Alô, você de Touro, fortaleça sua identidade, solte a criatividade, brilhe, aumente o seu poder de influência. Novos projetos de trabalho ganharão força, acelere a produção e conquiste espaços. Antigos contratos voltarão com propostas atraentes nesta fase de resgate do passado e de diversificar as atividades. Aproveite também para cuidados estéticos e de saúde, cultive o amor próprio. O número da sorte é 27, a cor roxo.
2: Gêmeos, de 21 do 5 a 21 do 6.
4: Geminiano, geminiana, a vida familiar fica mais gostosa, com entendimento e carinho nas relações. Fortaleça as bases afetivas, elimine pendências do passado e invista em mais conforto e segurança. Novo projeto ganhará forma aí com dicas de amigos e informações preciosas que surgirão nas conversas no dia de hoje. Magenta é a sua cor. 12 é o seu número da sorte.
3: Já já, pra você de Câncer, Leão e Virgem.
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1: Oriente, 8h20.
5: Bom dia!
1: Zé Vaqueiro na Oriente.

0: Boa! 8h27, mais horóscopo.
1: 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Câncer, de 22/6 a 22/7.
2: Alô, você do signo de câncer, olha para esta sexta-feira, para esse final de semana, converse com amigos, se alinhe com o seu grupo e afaste a negatividade. Se você quer melhores resultados, pense diferente. Aproveite o dia para poder pesquisar informações, esclarecer dúvidas e se inscrever num curso e também movimentar a vida com novidades fresquinhas que surgirão de repente pelo caminho. Acordos com a família e manutenção na casa darão, né, mais conforto e também estabilidade para você. A cor é azul, número da sorte 49.
1: Leão, de 23/7 a 22/8.
3: Ótima sexta-feira, Leão. Olha, soluções financeiras estarão a caminho. Desfaça convulsões nas contas, planeje o orçamento, programe compras, administre os seus recursos com visão de futuro. O dia, ele traz bons resultados no trabalho e também nos investimentos. Use e abuse da sua cor dourado, número da sorte 25.
1: Virgem, de 23/8 a 22/9.
2: Alô, você de Virgem! Caminhos de maior realização pessoal ficarão iluminados. Cultive o amor próprio e afaste inseguranças. Este será um ótimo momento para você repensar objetivos e apostar em novos começos. Alargue os horizontes, amplie conexões internacionais. Uma viagem vai favorecer o amor, além de aumentar o seu prestígio e também o seu poder. Participe de um evento e brilhe publicamente. A cor para hoje é vermelho, número da sorte é o número 17.
3: Libra, Escorpião e Sagitário, já já.
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0: Luciano, Fama de Louco. Por aqui também, Simone Mendes, Dois Tristes. Já já mais música e o seu alô. Agora tem horóscopo.
1: 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Libra, de 23 do 9 a 22 do 10.
2: Vamos agora às previsões, começando por você, que é do signo de Libra. Ótima sexta-feira, bom final de semana, libriano. Busque aí a segurança e a motivação dentro de você. O dia, ele vai ser mais produtivo nas atividades criativas, no autoconhecimento e também no fortalecimento interior. Finalize aí um longo ciclo com expansão da consciência e compromisso com seus talentos e o seu potencial. A cor para hoje é o amarelo ouro, número da sorte 79.
1: Escorpião, de 23 do 10 a 22 do 11.
3: Alô, Escorpião! Encontros e também interações de hoje despertarão seus melhores sentimentos. Compartilhe ideias e sonhos com amizades especiais. Amplie a participação social e fortaleça a sua posição nas atividades de grupo. Disponibilidade nas relações e espírito colaborativo serão essenciais nesta fase. Faça parte de um mundo maior. Associações, elas serão positivas. Casamento em alta. Número da sorte para hoje, aproveite bem o número 9. A cor é preto.
1: Sagitário, de 23 do 11 a 21 do 12.
2: Oi, oi, oi, para você que é de Sagitário. Portas se abrirão na sua carreira. Avalie uma proposta, aumente sua projeção e ganhe mais popularidade. O dia trará oportunidade de crescimento profissional e também financeiro. Embarque numa onda de energia positiva e dê uma virada na sorte. Sua cor hoje é preto. O número da sorte é o 18.
3: Daqui a pouquinho para Capricórnio, Aquário e Peixes.
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6: Oriente 8:37.
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0: Capricórnio, de 22 do 12 a 20 do...
2: Alô, alô, Capricórnio. Bom final de semana para você, Capricórnio. Alto astral, prestígio e animação com novos projetos darão um sabor especial ao dia. Fortaleça a sua fé, aumente a exposição e espere por conquistas. Você poderá aprovar um projeto ou receber uma proposta imperdível de participação num evento relevante ou de viagem. Muita coisa poderá mudar em sua vida com Plutão retrógrado em seu signo. Vá mais fundo no amor. A cor para hoje é rosa. O número da sorte é 18.
0: Aquário, de 21 do 1 a 18 do 2.
3: Aquário, ótima sexta-feira para você. Olha, esse será o melhor momento do ano para concretizar mudanças, investir em mais conforto e implantar o lifestyle dos sonhos. Um mergulho nos sentimentos trará respostas existenciais e valores bem claros. Hoje sua cor é branco, número da sorte 2.
0: Peixes, de 19 do 2 a 20 do 3.
2: Alô, você de peixes, vá direto ao ponto nas conversas e afaste inseguranças no amor e também nos relacionamentos de trabalho. O dia trará harmonia cotidiana, bons resultados financeiros e também estabilidade. Se precisar de mais tempo para pôr a vida em ordem, ajuste os prazos e repense planos. Vários planetas retrógrados cobrarão reformulações de você no dia de hoje. Então, alivie a carga, melhore seu humor para hoje e intensifique também a sua vida íntima. Aproveite a cor amarelo para hoje. O número da sorte é 23.
3: E assim a gente finaliza as previsões dessa sexta-feira. Bom fim de semana.
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5: Bom dia pra você, estamos de volta no Bom Dia Oriente, 8h43 agora. Tem abraços, tem alô pros amigos, tá na sintonia, participando com a gente. Neuza Magalhães, os amigos de Morro do Pilar, sempre na sintonia. Bom dia, alô Carlinhos, os amigos em Santo Antônio, tá aí com a gente também, ligado aqui no Bom Dia Oriente. Abraçando também aqui a nossa amiga Nevinha e toda a família em Águas Vermelhas, aí na audiência. Abraços também para os amigos na sintonia. Alô Corina, tá ouvindo a gente, os amigos de Mata Verde, toda a região. O Tanael, a Silvana, os amigos aí sempre com a gente. Quem também participando aqui no programa, tem abraços. A nossa amiga Maria de Lourdes, tá na sintonia também. Nossa amiga Maria de Lourdes aí do Araçagi de Cima, mandando alusão especial aí, especialmente para a irmã Arlene, que está aniversariando hoje. Parabéns, Arlene! Muitos anos de vida, muitas felicidades. Receba um abraço, um carinho especial aí da Maria de Lourdes, parabenizando você pela passagem do seu aniversário. E manda também aí uma alusão para toda a família aí na sintonia com a gente, tá certo? Também na sintonia, participando aqui do programa, Dona Maria, os amigos aí da comunidade, aí do São Pedrão, tá aí com a família, os amigos ouvindo o programa. Obrigado pela companhia. Também com a gente, tem mais alô quem tá com a gente também. Os amigos participando aqui do programa. Alô, alô, os amigos aí do São Pedro também com a gente. Os amigos, a Dona Tereza e o Gildásio em Pedra Azul. Os amigos do Novo Progresso, sempre na sintonia, participando aqui com a gente. Obrigado pelo carinho. Vamos de música na Oriente, sucesso o tempo todo. Bom dia, 8h45.
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0: Bom dia.
1: Muito mais música, mais alô, mais abraços para os amigos da sintonia. Abraçando aqui os amigos, participando com a gente. Tem alô, os amigos aí com a gente na Prata. Tá aí ouvindo a programação. Parabéns para aniversariante de hoje. Julie, completando mais um ano de vida. Recebendo um abraço, um carinho especial de toda a família. Parabéns, parabéns, Julie. Abraçando também aqui os amigos, participando com a gente. Luciano do Rio Tanque, tá aí na sintonia, mandando um abração pra Isadora de Itabira, tá aí ouvindo a gente também. Gustavo Lima,

0: Maurite, Matheus e Cauã e Mari Fernandes. E ainda por aqui, Gustavo Lima, Bala Lojada. Já já mais música e mais alô.
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0: Dólar despenca para o menor patamar desde junho, com decisão de juros nos Estados Unidos. Na Oriente, agora 2 faltando para as 9. O dólar à vista fechou a quinta-feira em queda em 0,93%, a R$ 5,06, acompanhando a perda de força da moeda americana globalmente. A declaração considerada mais amena do presidente do Federal Reserve, realizada ontem, segue reverberando e ganha até mais força após o núcleo do índice de preços e gastos com o consumo nos Estados Unidos abaixo do esperado, com a bolsa renovando sucessivas máximas ao longo do pregão e subindo 1,8%, puxada principalmente por ações blue chips. Também há relatos de ingresso de investidores estrangeiros para o Brasil nesta quinta-feira, beneficiando o real.
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0: Temperatura neste momento em Águas Vermelhas, 19 graus, umidade relativa do ar 70%.
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0: Terremoto de magnitude 5,6 atinge região na fronteira entre Peru e Brasil. Na Oriente, agora 9 horas. Um terremoto de magnitude 5,6 foi registrado na noite desta quinta-feira nas proximidades da fronteira entre Peru e Brasil. O abalo sísmico ocorreu na região de Pucallpa, região, a cidade localizada no leste peruano, conforme informações divulgadas pelo Serviço Geológico dos Estados Unidos. Os dados preliminares apontam que o tremor aconteceu a cerca de 145 quilômetros de profundidade. Em geral, terremotos com epicentro mais profundo tendem a provocar menos impactos na superfície, reduzindo o risco de danos significativos. O epicentro foi localizado aproximadamente 60 quilômetros da divisa com o Acre. 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
2: Muito bem, obrigado meu amigo Marcos Rocha, DJ Cabeça. Daqui a pouco ele tá de volta. Pois bem, daqui a pouquinho tem um sorteio na promoção Mão Amiga da Sorte da Funerária Teoflotone. E já também tem informativo da Prefeitura Municipal para você ficar por dentro de algumas ações que aconteceu nesse mês de julho, ok? E de alguns serviços disponíveis também para a população, incluindo também na área da saúde. 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
2: Muito bem, senhoras e senhores, essa é a sua ZYX532, Oriente FM 98,3, sucesso o tempo todo. Emissora do Grupo Valde Rocha de Comunicações. Vamos lá, Bom Dia Oriente, segue por aqui. Daqui a pouco, nossa amiga Maiara estará presente para o sorteio da Mão Amiga da Sorte da Funerária Teoflotone. E agora é hora de informações. Vamos lá, as ações do município de Pedra Azul, com o informativo da Prefeitura Municipal de Pedra Azul em seguida. Vamos lá.
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2: Agora é hora de ficar bem informado com assuntos relacionados à Prefeitura Municipal de Pedra Azul neste mês de julho. A Secretaria do Tesouro Nacional premia o município de Pedra Azul, Minas Gerais. Mais uma importante conquista para o município de Pedra Azul. A cidade alcançou a nota A no ranking que avalia o desempenho dos municípios brasileiros na aplicação dos conceitos contábeis e fiscais e no envio de informações ao Tesouro Nacional. Esse ranking compara o desempenho de todos os municípios do Brasil, permitindo verificar a qualidade, a consistência e a confiabilidade dos dados contábeis e fiscais encaminhados ao Tesouro Nacional. O resultado demonstra o compromisso da gestão municipal com a transparência, responsabilidade fiscal e a correta prestação de contas à população. Essa conquista é fruto do trabalho integrado das equipes dos setores de contabilidade, recursos humanos, financeiro, licitações, controladoria, compras e patrimônio, que atuam diretamente para garantir a qualidade das informações e a eficiência da gestão pública. A administração municipal também agradece a HLH, cuja plataforma de gestão

0: contábil é essencial para a organização, consolidação e envio das informações ao Tesouro Nacional, contribuindo diretamente para a obtenção desse importante reconhecimento. Mais um importante avanço para a saúde da mulher. A Secretaria Municipal de Saúde agora oferece um implante contraceptivo subdérmico, o Implanon, para mulheres que se enquadram nos critérios do Ministério da Saúde.
1: Você sabia que agora a Secretaria Municipal de Saúde oferece o implante contraceptivo subdérmico, o Implanon, para mulheres que se enquadram aos critérios do Ministério da Saúde? O Implanon é um método contraceptivo de alta eficácia, de longa duração, reversível e que protege contra a gravidez até 3 anos. Mas atenção, o acesso ao implante acontece de forma segura e organizada. Primeiro, a mulher passa a uma consulta com o enfermeiro na sua unidade básica de saúde. Nessa consulta, ela recebe orientações sobre todos os métodos contraceptivos disponíveis e é avaliada de acordo ao Ministério da Saúde. Se houver a indicação do Implanon, aí é só agendar. Se você quer saber mais e verificar se você tem acesso ao método, corra a sua UBS de referência. A Secretaria Municipal de Saúde segue trabalhando para ampliar o acesso do planejamento reprodutivo e cuidar da saúde da mulher.
0: Na manhã do dia 13 de julho, no Salão do Cededica, o prefeito Márcio Souto participou de uma reunião de alinhamento institucional ao lado da secretária de Planejamento, Graziele Carvalho, da secretária de Assistência Social, Roberta Ramos, e da chefe do setor de compras, Amanda Xavier, da procuradora-geral, Giovana Gonçalves. O encontro reuniu representantes do Poder Legislativo, do Poder Judiciário, do Ministério Público, do Conselho da Comunidade e da Sociedade Civil para discutir ações voltadas ao fortalecimento das parcerias entre as instituições. Entre os assuntos debatidos esteve o projeto de implantação de uma fábrica de fraldas, iniciativa que visa gerar oportunidades de trabalho para pessoas privadas de liberdade, promovendo ressocialização, capacitação profissional e inclusão social. A administração municipal reafirma seu compromisso com o diálogo institucional e com o desenvolvimento de projetos que contribuam para o fortalecimento das políticas públicas e para o bem-estar da população de Pedra Azul. No dia 20 de julho, teve destaque na página oficial da Prefeitura de Pedra Azul no Instagram o encerramento da temporada de Arraiás.
2: Chegamos ao fim da nossa temporada de Arraiás e o coração fica cheio de gratidão. Foram 11 arraiás espalhados pelos bairros e distritos de Pedra Azul. Em cada lugar, encontramos sorrisos, famílias reunidas, crianças brincando, quadrilhas, músicas, sabores e tradições que fazem parte da nossa história. Mais do que festas, vivemos encontros. Celebramos a nossa cultura. Fortalecemos nossas raízes e mostramos que manter viva a tradição é também cuidar da identidade do nosso povo. A cada comunidade que nos recebeu, o nosso muito obrigado. Obrigado a todos que participaram, trabalharam, organizaram e fizeram de cada arraial um momento único e inesquecível. Que a alegria vivida em cada noite continue presente em nossos lares. E que o orgulho das nossas tradições passe de geração em geração. Encerramos essa temporada com a certeza de que a cultura continua viva, porque ela vive no coração do nosso povo. Até o próximo São João!
0: O prefeito Márcio Souto acompanhou de perto o andamento da pavimentação, da implantação da rede de drenagem pluvial e do projeto da futura praça, na Rua 20, no bairro Planalto.
3: Essa rua era intransitável. Na verdade, era uma grande vala que tinha aqui, colocando a vida dos moradores, inclusive, em risco. E nós estamos pavimentando, fazendo uma escadaria para que os pedestres e também os carros possam trafegar com segurança. Também nós vamos fazer um manilhamento, estruturar toda essa região para que a gente possa realmente, além de trazer conforto para os moradores, trazer segurança e cuidar da saúde da nossa população.
0: O prefeito Márcio Souto realizou uma importante reunião institucional com o COMPAS, Conselho de Pastores e Ministros do Evangelho de Pedra Azul, para discutir pautas de interesse da comunidade evangélica e do desenvolvimento do município. Durante o encontro foram debatidas ações de fortalecimento da parceria entre o poder público e as igrejas, além do planejamento da comemoração do Dia do Evangélico, Ficou definido que a celebração seria realizada no dia 24 de outubro, com uma programação construída de forma participativa, respeitosa e à altura da relevância da data para a comunidade. A reunião reforça o compromisso com o diálogo, a união de esforços e a valorização da comunidade evangélica, buscando promover um evento organizado e significativo para toda a população de Pedra Azul. Na manhã do dia 24 de julho, a Prefeitura de Pedra Azul realizou a inauguração das obras de pavimentação da Rua Cabo Braulino, Rua H e Rua I, no bairro Raquel. A entrega dessas importantes melhorias representa mais qualidade de vida, mobilidade e valorização para os moradores da região, reafirmando o compromisso da administração municipal com o desenvolvimento da cidade e o bem-estar da população.
3: Sextou e sextou inaugurou. Estou na companhia aqui dos nobres amigos, vereador Charles Guardinha, Erivel, doutor Júlio, nosso secretário de obras, vivendo um grande momento aqui, juntamente com os moradores do bairro Raquel. Agora, de fato, nós estamos trazendo o bairro Raquel para a nossa cidade, porque nós estamos aqui inaugurando pavimentações e toda a estruturação de um bairro tão importante para a nossa cidade, que infelizmente estava abandonado, mas que agora nós trouxemos dignidade para a população do bairro Raquel. Uma alegria muito grande para saber que os nossos pedrazulenses estão recebendo essa estruturação para ter uma vida mais digna. É isso aí. Um grande abraço e continuaremos trabalhando para que a gente possa sempre melhorar a vida do nosso povo.
4: Que antigamente carro nenhum passava, carro nenhum entrava aqui no local, né? E a gente só tem a agradecer ao Márcio e toda a gestão, né? E também junto aos vereadores para dar esse suporte para a gente.
5: Com alegria. Aqui, né, era só o chão. E agora tá calçado, tá ficando muito bom e muito bonito.
3: Grande abraço a todos.
0: Pedra Azul supera a meta e lidera quadro de atendimentos da Sala Mineira. A Sala Mineira de Pedra Azul segue se destacando pelos resultados alcançados. De acordo com o quadro de atendimento atualizado em 24 de julho, o município ultrapassou a meta estabelecida para pessoas jurídicas distintas, atingindo 101,43% de capilaridade, com 355 empresas atendidas, superando a meta de 350. Além disso, Pedra Azul registrou 764 atendimentos, reafirmando o compromisso da equipe em ampliar o acesso dos empreendedores aos serviços oferecidos. O resultado demonstra o empenho da equipe da Sala Mineira em fortalecer o desenvolvimento local, oferecendo atendimento de qualidade e contribuindo para o crescimento dos pequenos negócios no município. Ainda na página oficial da Prefeitura no Instagram, teve a postagem da consulta pública Lua 2027. A Prefeitura Municipal de Pedra Azul convida toda a população a participar da consulta pública para a elaboração da Lei Orçamentária Anual LOA de 2027, com acesso ao formulário de sugestões disponibilizados na página do Instagram. A opinião de todos contribui para a construção de um orçamento mais participativo, democrático e alinhado às necessidades da população de Pedra Azul. Participe e ajude a planejar o futuro da nossa cidade. A castração gratuita já é uma realidade em Pedra Azul.
1: Você sabia que a Prefeitura oferece castrações gratuitas para cães e gatos toda terça-feira? O Programa Municipal de Castração Responsável é uma iniciativa que promove mais saúde e qualidade de vida para os animais. Além de prevenir doença, a castração reduz o abandono e contribui para o controle da população de cães e gatos no nosso município. E o melhor, o agendamento é simples, gratuito e deve ser feito aqui no setor de endemias. Cuidar do seu pet também é cuidar da nossa cidade. Se você tem cão ou gato, procure o nosso setor de endemias e participe dessa ação de proteção, responsabilidade e cuidado.
0: Na data de ontem, 30 de julho, a Prefeitura Municipal de Pedra Azul publicou edital de convocação Emendas Impositivas 2026, convocando as entidades contempladas para a apresentação do plano de trabalho e da documentação necessária para a celebração das parcerias. Você confere mais informações no Instagram oficial da Prefeitura, @prefeituradepedraazul, e no site www.pedraazul.mg.gov.br. Chegamos ao final do informativo da Prefeitura Municipal de Pedra Azul. Essas e outras informações você encontra na página oficial da Prefeitura de Pedra Azul no Instagram, @prefeituradepedraazul. Até o próximo! 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
6: Deixa eu abraçar aqui nossa amiga Tainá, rapaz. É a Pedra do Boto. É aniversário da Tainá hoje. É Tainá. Feliz aniversário, menina. Bom dia, Deus me abençoe. Muita paz, muita saúde. Tudo de bom pra você. Tá bom, meu amigo? Um forte abraço. Que beleza, que beleza. Eu acho que não tenho essa daí, não, pro Tainá. Mas nós estamos deixando um abraço. Vamos mandar a próxima pra você, tá bom? Hoje o programa tá daquele jeito bem corrido. Marcos Rocha, Darlan Carlos. E minha amiga Maiara, que tá aqui também conosco. 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Bom dia, Maiara, tudo bem, menina?
7: Muito bom dia, tudo bem?
6: Há quanto tempo?
7: Ai, há quanto tempo?
6: Que isso? Pensei que você tava de mal de mim, eu tô assim agora, todo mundo tá sumido, eu tô pensando, deve estar bravo comigo, não pode, que é isso?
7: Jamais, nem pode.
6: Mas tá tudo certo, tranquilo?
7: Tá tudo certo, graças a Deus, e com você?
6: Melhor agora, graças a Deus, todo mundo
7: bem. Saudar aí nossos associados em casa e ansiosos, esperando aí esse sorteio da promoção mais esperada, como você falou.
6: Mão amiga da sorte, né? E esses cobres são nós aqui. Naquela manhã, tá lá. 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
7: Ah, são sim.
6: Muito bem. Mas era o seguinte, então vamos descobrir daqui a pouco já os três contemplados?
7: Já vamos descobrir.
6: Vamos fazer o seguinte, já vai entrando em contato com a equipe aí, pode ser?
7: Isso.
6: Aí eu vou chamar o Novelas agora. Daqui a pouco eu chamo um pequeno intervalo, pequenininho, rapidinho.
7: É
6: e
7: rapidão.
6: A gente já volta fazendo o sorteio daquele jeito como
7: já, de costume.
6: Pode ser assim?
7: Pode.
6: Então bora lá, novela, segura aí, vai.
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10: Oi, gente linda! Que alegria ter você aqui, sintonizada nas emoções. Chegou a hora de mergulhar de cabeça no nosso programete Novelas. E para começar com o coração a mil, vamos direto para os destaques incríveis de A Nobreza do Amor. No capítulo de hoje, a festa de noivado de Tonho e Lúcia, a nossa Alica, promete fortes emoções. Todos comemoram, mas Mirim surpreende ao beijar Virgínia, pensando na Alica. Que confusão! Omar chega à festa e deixa todo mundo chocado. O Manuel ferve de raiva do Mirim e a Virgínia vai questionar o rapaz sobre o que ele sente pela Alica. Ai, ai, ai! Omar se incomoda horrores ao descobrir que ela está noiva de Tonho. Será um romance inesperado no ar? No reino, Binta tem uma ideia genial para o casamento. E preparem-se, Ana Maria vai confrontar Mirim. Mas o ponto alto será a conversa super sincera de Alica com Omar. Será que esse noivado vai resistir? Muita emoção, não é mesmo? E tem mais, viu? Daqui a pouquinho, o Novelas volta com os destaques eletrizantes de Coração Acelerado. Não saia daí!
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11: E o Novelas tá de volta, gente. Que alegria ter você aqui coladinho na gente para mergulhar nas emoções de Coração Acelerado. Começando que o agrado deu aquela força pro João Raul. Mas o Ronei, hein, já deixou claro pro Bará. Quero o agrado bem longe do João Raul. Que tenso. Alaor e Zuzu, que casal, gente. Eles decidiram seguir casados, celebrando esse amor. Lindos de ver. E o Gael, mostrando o coração, foi consolar a Nayane. Mas o bicho pegou quando Ronei chamou Agrado e Eduarda para uma reunião e apresentou uma proposta internacional, pasmem. Só que a Nayane, espertona, se escondeu e viu tudinho. E, óbvio, correu para Thalita com a fofoca. E aí a bomba explodiu. A Eduarda entrou em desespero ao descobrir que a Thalita espalhou o segredo dela. E mais, a Eva revelou pro Bará que a Thalita instalou um programa para vigiá-lo. E a Zilá, gente, recebeu mais uma ameaça anônima. E a Eduarda, claro, foi tirar satisfações com o agrado sobre esse vazamento. Que reviravolta, hein? E olha, em instantes o Novelas retorna com os destaques da novela Quem Ama Cuida. Não sai daí!
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1: 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São diversos exames realizados diariamente. 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Luiz Viana estará conosco falando aí, gente, do tabagismo, né? Os riscos do cigarro, dos fumos em geral, para a nossa saúde, ok? Então fique ligado no próximo domingo, a partir das 11 da manhã. É isso aí, Mara, agora!

0: roubando o código da menina, verifica, ela não fala mal pra mim, não.
1: Ele só tem acesso aos códigos, viu, gente?
0: É, pois é, que eu não sei. Quem sabe é quem é o dono do código, às vezes, que olha lá no carnezinho. E vocês?
1: Isso.
0: Pronto. Então bora logo aqui, vamos pro primeiro sorteio, porque nós já fizemos o sorteio. Agora eu quero saber qual código é o código, de quem é o código. Mayara, mais uma vez, fale aí para quem quiser participar desse sorteio, como funciona a promoção, fala pra gente.
1: Ah, é muito fácil, viu, Darlan? Todo mundo que tiver em dia com suas mensalidades vão estar participando automaticamente. Me manda uma mensagem, me liga, Mayara, precisa preencher cupom, precisa fazer ir na funerária? Não, não precisa. Todo mundo que tiver em dia, independente da forma de pagamento, estão todos participando.
0: Muito bem,
1: é muito fácil.
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0: Faz esses sorteios também, né, Mayara?
1: Muito tempo. Legal. Expressamente aí, 24 anos de história.
0: E já faz esse sorteio desde sempre, é isso,
1: Mayara? Desde sempre.
0: Que coisa, hein?
1: Desde sempre nesse sorteio.
0: Então são três prêmios hoje no valor
1: de... Hoje são três prêmios de R$500.
0: Pra cada pessoa, tá vendo?
1: Isso. Antes era um prêmio de um salário mínimo e a gente fez aí a divisão pra que três contemplados.
0: O pessoal falava, já se tivesse como dar uma chance pra gente ganhar, então agora...
1: Isso. Aí eu penso chances. Assim, o terceiro que é contemplado... Se fosse antes, que era um só, ele não teria chances, né?
0: É verdade.
1: Então, assim, o segundo e terceiro aí tem chance de ganhar.
0: Eu gosto também da chance.
1: Eu adoro.
0: É igual a Mega Sena, né? Se ganhar os seus 20 milhões, difícil. Mas se sair 1 milhão, eu tô satisfeito demais, velho.
1: Demais da conta.
0: Mayara, vamos lá então, menina. Vamos lá. Qual que é o código?
1: Vamos
0: Solta
1: lá.
0: O código aí. E faz o suspense no nome que você já sabe, né?
1: Letra A.
0: A de alguém.
1: A de alguém, 1061.
0: Agora, quem que é, hein?
1: O pessoal já deve estar lá pesquisando quem é.
0: Quem que é?
1: O pessoal em casa já tá lá procurando um carnezinho.
0: Aí eu tô curioso.
1: Quem é da letra A, hein, gente?
0: É mesmo? Que letra tem que estar? Antônio, Antônia.
1: São várias opções.
0: É. Almerita, Almerito. Você vê que eu só troco a letra final.
1: Aguinaldo, Alessandro.
0: E esse aí? Ou essa aí? Quem que é?
1: Fala esse comigo. Aqui ou esse aqui? É este.
0: Ah, este.
1: É este. Augusto Alves.
0: Augusto Alves. Augusto Alves de onde, lá?
1: Augusto Alves é da Rua Delvira.
0: Rua Delvira.
1: Rua Delvira, número 24, Araçagi.
0: Araçagi? É isso?
1: Eita, Augusto.
0: Beleza, Augusto Araçagi. Quinhentão,
1: acabou,
0: rapaz.
1: De faturar R$500.
0: Ó, beleza.
1: Darlan, hoje o que você faria com R$500?
0: Pagava um bocado de conta.
1: Ah.
0: Eu não tô tendo luxo de falar. O que que eu vou comprar? Eu tô tendo que pagar, minha filha. Então, o negócio tá bravo. Ah, meu Deus do céu.
1: Ele é muito organizado, gente. Ele é muito organizado.
0: Pois é,
1: então, rapaz organizado, ele paga primeiro pra depois comprar. Parabéns, tá?
0: Parabéns. Então, o negócio é já pagar o
1: dobro.
0: Vamos lá, Mayara. Eu quero saber o segundo código.
1: Vamos
0: meu
1: lá.
0: Parabéns, seu que mesmo? É seu Augusto, né?
1: Augusto Alves.
0: Isso.
1: É, Augusto Alves.
0: Vamos lá, Mayara, o segundo
1: Vamos
0: código.
1: Vamos lá. É letra... L.
0: L.
1: L 160.
0: Olha, o que é que temos com L?
1: L.
0: Larissa.
1: L tem Laura, Laudicélio.
0: Leonardo.
1: Leandro.
0: Leonardo.
1: Lídia, Lígia.
0: Laurita. Lorenzo.
1: São inúmeros nomes,
0: Lucas.
1: Né? Ai, tem
0: Leonor,
1: vários.
0: Leonora. E quem é a letra L, Mayara?
1: Letra L... É Dona Laudite.
0: Laudite!
1: Laudite de Almeida.
0: Dona Laudite de Almeida, de onde que ela é, menina?
1: Dona Laudite, é rua?
0: Rua?
1: Adão Camilo.
0: Adão Camilo.
1: 69, centro de Cachoeira de Pajeú.
0: Cachoeira de Pajeú, rapaz! É, legal!
1: Aliás, grande abraço aos nossos associados de Cachoeira de Pajeú. O pessoal acolhedor demais, inclusive todos os nossos associados, né? Também abraço para o pessoal do povoado de Araçagi.
0: Pronto.
1: Vamos falar em Araçagi, abraço pra Dona Silvia.
0: Tá,
1: alô, Dona Silvia, aquele abraço pra senhora.
0: Tem Dona Antônia
1: cliente
0: também.
1: Cliente aí da gente.
0: Tem a galera do bem lá demais.
1: É,
0: bom.
1: Muita gente.
0: É, beleza. Então quero saber agora, Mayara, sem delongas.
1: Sem
0: quero
1: delongas.
0: Saber já.
1: Letra.
0: Lembrando que é Dona
1: Laudite.
0: Ganhou quinhentão também, ganhou né?
1: R$500, Dona Laudite.
0: Terceiro prêmio de hoje.
1: É. Pode ser a senhorita Laudite
0: senhorita
1: também?
0: Senhorita Laudite, é isso aí.
1: Não sabemos. Letra. 06, de novo, é
0: A06.
1: Uau.

0: Hoje tá
1: de alguém,
0: A06. Lembrando que com certeza é uma cliente antiga nossa, né? Letra A06, Alzira Santos Ferreira.
1: Alzira Santos Ferreira, de onde, Mayara?
0: Ai, Alzira da Rua Paraíba, número 88, bairro Bonfim,
1: Rua
0: Pedra Azul.
1: Rua Paraíba, número 88. Oh, menina, que se deu bem, ganhou quinhentão.
0: R$500.
1: Então temos, então, contemplados em Pedra Azul, no Araçagi, que é o distrito, e também em Cachoeira de Pajeú. Ô, Mayara, você podia tentar ligar aí pra um dos contemplados? Nós temos alguns poucos minutos, mas dá tempo ainda.
0: Temos.
1: Daqui a pouco meu amigo Marcos Rocha ainda tá de volta.
0: Isso.
1: Já, já. Tenta ligar pra um desses números aí. O primeiro que você conseguir tentar ligar aí, pode? Você
0: quer... Vamos.
1: Você quer tentar daí?
0: Vai conectar, aqui. Vai ser...
1: Vou colocar no Viva Voz aqui mesmo, pra
0: tá.
1: Gente ganhar tempo.
0: Isso.
1: Tá, eu vou deixar colocar... Mas aqui, ó, pra você ver que negócio. Tem alguém tentando roubar meu WhatsApp desde mais cedo.
0: Ah.
1: Tá aparecendo código aqui, mas eu vou falar um negócio pra você. É difícil, viu? Ah, oh, meu Deus do céu. Desde mais cedo tá aqui aparecendo notificação aqui de mensagem de texto. Pra mim confirmar o código. Eu vou falar um negócio pra você. Eu só faltava essa. Ai, meu Deus do céu. Muito bem. Deixa eu tentar ligar aqui pro primeiro número que tá aqui anotado. Vamos ver se a gente consegue falar com essa pessoa. Tomara que eu tivesse anotado certo, viu? Viu, Mayara? Vamos ver aqui. Vamos ver aqui.
2: Ó. Oh. Deixa sua mensagem.
1: Tá caixa postal, Mayara. Vamos tentar mais um
0: vamos
1: aqui.
0: Vamos tentar mais um.
1: Deixa eu ver. Lembrando também que alguns números aí são até mais antigos, né, Mayara? Porque são cadastrados bem antigamente, né?
0: Isso.
1: Vamos tentar esse aqui pra ver. Deixa eu ver. Vai aqui. Eu não posso falar o número ao vivo. Eu tinha essa mania que esqueci e começar a falar o número. Ela tá aqui traduzindo, gente, com a letra dela. A letra dela tá fácil, entendeu, Mayara? Difícil sou eu quando escrevo.
0: Tá sendo gentil, viu, gente?
1: Não, difícil sou eu que escrevo.
0: Eu anotei na correria e não tá legal, não, viu?
1: É, difícil é eu que escrevo, tenho que traduzir minha própria letra. Ai, minha Nossa Senhora. Vamos tentar aqui essa outra pessoa aqui pra ver se a gente consegue falar com ela aqui. Vamos ver se consegue falar com ela.
0: Vamos ver.
1: Vamos ver se chama. Ó, demorou de chamar, hein? Esse aqui é um 88. Vamos ver se chama. Bora, telefone. Ajuda, telefone. Ó, Mayara, fazer mais uma tentativa, viu? Outro número aqui, ó. Ficou chamando, mas não... Ficou parecendo... Ó. Será que vai chamar? Vamos ver. Bora ver. Ó, chamou. Bora ver se atende. Atende o telefone. Deve estar com rádio alto. É 88. Deixa eu ver aqui de onde que é. Do centro. Vamos tentar mais uma, Mayara? É, um deu caixa postal. Ah, tá, esse aí. Bom, deixa mesmo, caixa postal. Mayara, como o nosso tempo tá curto, a gente fala o seguinte pra essas pessoas que a equipe da funerária tá falando, vamos fazer contato direitinho,
0: sim,
1: é isso?
0: Sim, sim. Pessoal, e o pessoal preocupa. Que estiver ouvindo também pode entrar em contato, a gente vai agendar a entrega. Sim. Certinho de cada um de vocês.
1: Esse fica preocupado em mim. Fazer, ah, não esqueci não, não tô aqui. Ah, minha Nossa Senhora. Bom, acabou.
0: Mas é bom até frisar, a gente não transfere
1: o prêmio. É de quem
0: ganhou,
1: gente.
0: A gente aguarda o contemplado entrar em contato.
1: Mayara, fala pra mim, minha amiga. O número de contato da funerária Teflotone.
0: Podem entrar em contato, nosso fixo está lá.
1: Sim.
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1: Muito bem, Mayara, muito obrigado, minha querida.
0: Que agradeço Deus sempre abençoe. A oportunidade. Deus abençoe vocês e aí um forte abraço para todos os nossos associados que sempre aí ouvindo a melhor.
1: Muito bem. Vamos lá que meu amigo Jay Cabeça tá chegando para concluir o Bom Dia Oriente. Deus abençoe, gente. Tô de volta domingão, se Deus quiser. E aí, daqui a pouco, não pare de dar nos olhos com o seu pedido de oração. Vamos lá.

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1: Oriente 20 para as 10.
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1: 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Alô, alô, apaixonados por emoções fortes. Andressa Pires está de volta aqui no Novelas. E olha, o capítulo de hoje de Quem Ama Cuida veio para virar tudo de cabeça para baixo. Segura a emoção, porque a Adriana tá morrendo de medo de perder a condicional com a ameaça de Pilar. E o Rafael, gente? Ele exigiu que a Brigitte ficasse longe do César. Será que vai dar briga? A Dora não aguentou e expulsou o Ademir de casa, enquanto a Carolina ficou em choque quando o André terminou tudo, confessando que ama outra mulher. Imaginem só o desespero dela. A Dora, inclusive, ficou super desconfortável com essa história. Bruna e Pedro também tiveram uma discussão daquelas por causa da Carmita, que por sua vez foi procurada pelo Ademir pedindo ajuda, já que os clientes dele estão sumindo. E a Adriana tentando fazer a Helenice se abrir, mas não consegue. Ai, meu coração! O André, depois de tudo, procurou a Dora, e o Enéas ainda convidou a Elisa para sair. Por fim, a Adriana foi direto ao escritório do Pedro. Ufa, que capítulo, hein? Para saber como essa história vai se desenrolar, é só continuar acompanhando Quem Ama Cuida. E claro, a gente se encontra na próxima edição do nosso Novelas. Um abraço apertado e até lá.
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3: Bom dia!
4: Bom dia!
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3: Muito mais música na Oriente! Bom dia! Sextou, meus amigos! Mais abraços, mais alô pros amigos participando com a gente! Alô, Tuca! Os amigos do Araçagi, tá aí na sintonia, ligados com a gente! A Marlene, cabeceira da Forquilha, sempre na sintonia! Parabéns aqui para aniversariante, Tainá, completando mais um ano de vida! Um abraço, Tainá! Muitas felicidades para vocês, amigos aí da Pedra do Bolo, sempre com a gente! Obrigado pela companhia! E abraços também para os amigos que estão com a gente. Jubileus, amigos de Medina, toda a região com a gente. Alô, Ian Lana, do bairro Loanda, e João Molevade também está na sintonia. Obrigado com a gente, obrigado pela companhia. Abraçando também aqui os amigos. Alô, Emília, nossa amiga Mila, os amigos na Fazenda Ponte do Rio Preto. Os amigos de Catugi, toda a região, aí na sintonia. Alô, Joenito!
6: E mandou um alô para minha irmã. Está completando anos hoje, a Joana, o Pedro de Jesus.
3: Certo.
6: Nana, minha irmã querida, manda um alô para ela, meu amigo. Feliz aniversário da Eva, que Deus proteja ela sempre, sempre.
3: Parabéns, parabéns, Joana. Muitas felicidades para você, tá? Terezinha, da Fazenda Terra de Arroz, também tá na sintonia. Bom dia.

sucesso, Guilherme Silva. É mais uma pedrada nossa. Tem que respeitar pra galera das cavalgadas. É mais ou menos assim, ó. E grita, rei. Hey! Pra cima, pra cima, pra cima, que nós tá aqui em São Paulo.

0: é sua.
1: Lauriete, Michel Teló, Jorge Matheus.
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1: Muito mais música no Bom Dia Oriente. Os amigos em João Molevade tá na sintonia. Adriana, obrigado pela participação. Abraçando também aqui os amigos em Medina, tá aí participando com a gente. Bom dia, Gustavo, tá na sintonia. Obrigado pela participação.

0: sucesso bom demais, fechando nossa primeira parte do Bom Dia Oriente desta sexta-feira. Logo após a experiência de Deus, tem mais Bom Dia Oriente.
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0: MEC divulga resultado do FIES do segundo semestre de 2026. Na Oriente, agora 5 faltando para as 10. O Ministério da Educação divulgou nesta quinta-feira o resultado do processo seletivo do Fundo de Financiamento Estudantil, com vagas para o segundo semestre de 2026. Para acessar, os candidatos devem usar o portal único de acesso ao ensino superior. Os estudantes pré-selecionados devem realizar a complementação das informações declaradas no momento da inscrição a partir desta sexta-feira, até o dia 4 de agosto, por meio do FIES Seleção. Os candidatos que não foram pré-selecionados estão automaticamente inscritos na lista de espera. As chamadas serão feitas de 7 de agosto a 24 de setembro.
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0: Manhã de sexta-feira em Mariana, 19 graus, umidade relativa do ar 75%.
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0: Casos de síndrome respiratória aguda grave seguem em queda no Brasil, diz Fiocruz. Na Oriente, 3 faltando para as 10. O número de casos de síndrome respiratória aguda grave segue em queda no Brasil, segundo o novo boletim Infogripe da Fiocruz, divulgado nesta quinta-feira. Apenas 3 das 27 unidades federativas do país apresentam incidência da doença em nível de alerta, risco ou alto risco, com sinal de crescimento na tendência de longo prazo. A queda nos registros de síndrome respiratória aguda grave é motivada principalmente pela diminuição das hospitalizações pelos vírus sincicial respiratório. Em algumas regiões do Brasil também houve redução nas internações por influenza A e B. A qualquer momento, mais notícias na Oriente. 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

Louvado seja nosso Senhor Jesus Cristo, para sempre seja louvado, queridos irmãos e irmãs, povo de Deus querido, é sexta-feira, é Jesus misericordioso, e a misericórdia de Deus nos vem pelas santas chagas de nosso Senhor Jesus Cristo. A misericórdia de Deus nos vem pelas santas chagas de nosso Senhor Jesus Cristo. Jesus misericordioso, eu confio em vós. Nós estamos no segundo dia da novena da Sagrada Família rezando pelos pais. Isso mesmo, Sagrada Família de Nazaré, a minha família vossa é. E rezando pelos pais, hoje segundo dia. Saúdo a todos a partir da Rádio Evangelizar, de onde tudo começa, e as rádios irmãs cujos nomes cito neste momento. Rede Oriente FM. 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

De onde vem essa sabedoria e esses milagres? Não é ele o filho do carpinteiro? Sua mãe não se chama Maria? E seus irmãos não são Tiago, José, Simão e Judas? E suas irmãs não moram conosco? Então, de onde vem tudo isso? E ficaram escandalizados por causa dele. Jesus, porém, disse: um profeta só não é estimado em sua própria pátria, em sua família. E Jesus não fez ali muitos milagres, porque eles não tinham fé. Senhor Jesus, aumente a nossa fé. Gosto sempre que leio esse evangelho e cai no dia de explicar. Nunca é demais. Nossa Senhora só teve um filho, Jesus Cristo. Esta é a nossa doutrina. Esta é a nossa fé católica. Jesus foi o único filho da Virgem Maria, concebido pelo Espírito Santo. José, o pai adotivo. Mas, padre, o senhor acabou de ler: sua mãe não se chama Maria, seus irmãos não são Tiago, José, Simão e Judas. A igreja sempre interpretou, e é importante frisar isso, que se tratam dos primos de Jesus. Primos, irmãos de Jesus. E as suas irmãs não moram conosco, são as primas de Jesus. Nossa Senhora teve um único filho, Jesus Cristo. Feito esse sempre importante esclarecimento católico da nossa fé, rezemos. Jesus, não pudestes fazer muitos milagres, porque faltava fé. Por isso, Senhor, te pedimos, aumente a nossa fé, aumente a nossa confiança, aumente, Senhor, a nossa credulidade. Senhor, não olhe para a pequenez da minha fé, não olhe para a fragilidade da minha vida. Eu peço milagre, Jesus. Em Deus eu espero. Um milagre, vai dizendo isso. Você está com embrulho? Você está com problema? Tem algo que não está se resolvendo? Que você não está encontrando um ponto de partida? É exatamente nesse ponto que eu quero que você reze e diga: Senhor, eu espero um milagre. Eu confio. Eu espero o Senhor confiantemente. E sei que não é ausência, não é descaso, que estás preparando uma graça imensa para mim. Eu espero esse milagre. Diga a você que está passando por problemas sérios, que um exame mostrou algo sério no teu organismo, uma doença que não está sendo resolvida, que não está surtindo efeito. Me vem aqui aquela cena em que aquela mulher disse, o evangelista, que ela tinha gasto todo o dinheiro com médicos e não encontrava resposta, e foi a Jesus e foi curada. Durante o programa eu vou lembrar esse texto e vou ler para você. Me veio agora, então não vou perder essa intuição, essa inspiração. Jesus, eu espero um milagre. De ti eu espero um milagre. De ti eu espero uma graça. Exatamente neste problema que não vejo solução, exatamente nessa doença que não se encontra o diagnóstico, neste fim que parece, sem dúvida, o fim da minha história, eu espero um milagre.

0: espero um milagre, Jesus misericordioso. Eu espero um milagre, Jesus das Santas Chagas. Diga para Jesus qual o milagre que você pede, que você confia, que você espera. Filhos amados, nós estamos em plena novena, dizendo: Sagrada Família de Nazaré, a minha família, vossa é. Abençoai os nossos pais, aos vivos, os falecidos. Tudo isso aqui, nós só começamos o programa. Tem muita coisa pela frente. Volte comigo, chame um amigo, uma amiga. Voltamos já. Volte comigo.
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5: Eu me punho em oração há pouco e brotou no meu coração um texto. O sacristão tocava a música Em Deus Espero um Milagre. Por favor, de novo, sacristão. E foi exatamente o que eu dizia. Que Jesus lá em Nazaré não pôde fazer muito milagres porque não tinham fé. E eu dizia, você está com embrulho, você está com problema, você está sentindo no final do túnel, sem luz. A pior coisa que tem quando a gente não vê luz. Alguém disse para mim uma frase esses dias: eu estou me sentindo num alto mar, sem ver uma luz que me mostra a terra. Eu achei tão forte isso. E aí me veio esse texto. Esse texto, que não é a leitura orante de hoje, mas Deus colocou no meu coração. Marcos, capítulo 5, versículo 25. Lembra que eu falei que ela gastou todo o remédio, todo o dinheiro em remédio? Está ali, ó, Marcos capítulo 5, versículo 25. Chegou ali uma mulher que fazia 12 anos que estava com hemorragia. Toca o sino, sacristão, versículo 26. Havia gastado tudo o que tinha, tratando-se com muitos médicos. Estes a fizeram sofrer muito. Mas em vez de melhorar, ela havia piorado cada vez mais. Lembra que eu contei? Continuo. Ela havia gastado todo o dinheiro. E hoje Deus colocou no meu coração que tem alguém que está nessa mesma situação. Já vendeu o que podia, já fez campanha, já teve ajuda, vendeu um carro, gastado todo o dinheiro, sofreu muito e está piorando. Olha o que ela fez. Ela havia escutado falar que Jesus e entrou no meio da multidão, chegando por trás dele, tocou a sua capa, pois pensava. Olha, é de arrepiar, é emocionante. Se eu apenas tocar na capa dele, eu ficarei curada. Logo, o sangue parou de escorrer e ela teve certeza de que estava curada. Forte isso, né? Se eu tocar apenas na capa, eu ficarei curada. E naquele instante ela ficou. Leia depois. No mesmo instante, Jesus sentiu que dele havia saído o poder. Então virou-se no meio da multidão e perguntou: quem foi que me tocou? Quem tocou na minha capa? Os discípulos responderam: Senhor, está vendo como essa gente está apertando? Todos do lado e ainda perguntas isso? Mas Jesus ficou olhando em volta para ver quem tinha feito aquilo. Então a mulher, sabendo o que lhe havia acontecido, atirou-se aos pés dele, tremendo de medo, e contou tudo. E Jesus disse: minha filha, você sarou porque teve fé. Vá em paz, você está livre do seu sofrimento. Em Deus eu espero um milagre, Senhor. Esta palavra é para mim, Senhor. O padre mudou todo o programa hoje e é para mim, sou eu, sou essa mulher. E não importa que você seja um homem, você é esta pessoa que está tocando na capa de Jesus. E o Senhor está dizendo: minha filha, meu filho, você sarou, porque você teve fé. Marca essa hora. Olha no relógio. O dia de hoje, 31 de julho, Jesus está confirmando esta graça. E sacristão, se prepare, porque virá um testemunho. E nós vamos soltar aqui. Vá em paz. Você está livre do seu sofrimento. Amém. Amém. Amém. Obrigado, Jesus, por esse momento de imensa cura. E se alguém tomar posse, testemunhe. Osmar, que a paz de Jesus esteja com você.
6: Oi.
5: Deus abençoe, Osmar. Bom dia, você fala de onde?
6: Falei em Rolim de Moura, Antônio.
5: Meu abraço, Rolim de Moura. Como é que você me acompanha ali em Rolim de Moura?
6: Eu acompanho pela Parabólica e pelo aplicativo também.
5: Tá certo, meu abraço à TV Parabólica Digital, pega o Brasil inteiro e pelo aplicativo. É. Mas nós tínhamos uma rádio ali. Parou de ter?
6: Tem.
5: Tem. Como é que é o nome da rádio?
6: Então, aí ela se parou de transmitir.
5: Parou de transmitir, tá certo.
6: Que eu ouvia no carro, né, que eu viajo muito, trabalho com vendas.
5: Bom, pena pra eles.
6: Não, mais.
5: Tá bom, vamos lá. O que você quer partilhar, Osmar?
6: Então, eu caí de bicicleta, de bicicleta aqui, né? E caí no asfalto, aí quebrei o ombro e a cabeça, né? Precisei fazer um negócio na cabeça. Aí fiquei na UTI 10 dias, depois fui no CMTI mais 10 dias.
5: Meu Deus do céu.
6: Foi um milagre.
5: Um milagre mesmo.
6: Minha esposa pegava o terço, tem o terço da Santa Chaga, né? Ela pegava, rezava comigo, eu não ouvia nada, não vi. Depois que eu caí de bicicleta, não vi mais nada. Não vi que escutava no hospital, não vi mais nada. Só vi depois que eu estava na sala, na utensílio, né? Mas enquanto estava na utensílio, não vi mais nada. E ela pegava e rezava comigo a Santa Chaga, né?
5: Sim.
6: E eu não via nada, só que eu pegava as coisinhas assim, né? E só que eu não via nada.
5: Tá bom.
6: Aí ela rezava comigo todo dia.
5: E você foi curado?
6: Fui. Agora eu tô na recuperação em casa, né?
5: Certo. Então, diga comigo assim: obrigado, Jesus das Santas Chagas.
6: Obrigado, Jesus.
5: Pelas graças recebidas.
6: Pelas graças recebidas.
5: Mas peço, Senhor. Que a minha recuperação seja completa.
6: Que a minha recuperação seja completa.
5: Amém.
6: Amém.
5: E é isso que nós vamos rezar, filho, pedindo essa intenção, que a sua recuperação seja completa.
6: Tá bom, padre. Foi um prazer falar com você. Hein?
5: Prazer todo meu, Omar, de Rolim de Moura, Rondônia. Acompanha pelo aplicativo Parabólica Digital, canal 329, Dom Norbert Hans Christopher Foester, de Gi, Paraná. Escute esse testemunho, por favor, escute.
7: Me chamo Luciane, falo da cidade de Joaçaba, Santa Catarina.
5: Sim.
7: Eu, juntamente com minha mãe Dulce, nós temos a loja Dulce Luz, artigos religiosos. Somos revendedores dos produtos que evangelizam. Não,
5: pera lá, volta de novo. Pera lá, hoje eu vou para Araquari, Santa Catarina, e ali, solta lá de novo, vai lá. Não, sem fundo musical, sacristão, que eu quero escutar direito, vai lá.
7: Me chamo Luciane, falo da cidade de
5: Joaçaba,
7: Santa Catarina.
5: Isso.
7: Eu, juntamente com minha mãe Dulce, nós temos a loja Dulce Luz, artigos religiosos.
5: Olha aí.
7: Somos revendedores dos produtos que evangelizam.
5: Amém.
7: Já fazem 4 anos.
5: Amém.
7: Todos os dias acompanhamos o seu programa pela Rádio Líder, Dervaldo Oeste. E quando o senhor diz, pega água, pega as fotos de família, nós pegamos todos os objetos aqui da loja e colocamos o radinho para
5: bom.
7: O senhor abençoar.
5: Amém.
7: Para que os nossos clientes possam levar a sua bênção para os seus lares. Obrigado, Padre Reginaldo. Deus te abençoe sempre. Conte sempre com nossas orações.
5: Obrigado, Luciane, de Joaçaba, Santa Catarina. Eu comento depois. Só quero lembrar que hoje eu estarei em Araquari, Santa Catarina, às 19h30, 7h30 da noite. Eu presido a missa e depois faço um show de evangelização. Você vai poder assistir pela TV Evangelizar, pelo YouTube Padre Manzotti. Eu volto comentando a Luciane e volto com a leitura orante. Volte comigo.
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0: nós vamos para a leitura orante, que é de 1 Coríntios, capítulo 15, 23, seguintes. Mas a Luciane de Joaçaba, Santa Catarina, ela falou dos produtos que evangelizam. Ela tem uma loja e ela colocou a loja os produtos que evangelizam. E acompanha pela Rádio Líder de Ervaldo Oeste, minha saudação a Santa Catarina, diretor Mauro Roberto, Dom Mário Marques de Joaçaba. 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Tá aí, gente, recado dado. Bíblia aberta, cartilha de oração. Vem me iluminar. 1 Coríntios, capítulo 15, versículo 23, seguintes. Falando da ressurreição. 1 Coríntios, capítulo 15, 23, seguintes. Como será a ressurreição? Já falamos que é um corpo glorificado, que Jesus foi o primeiro. Não, padre, primeiro foi Lázaro. Não, Lázaro foi reanimado. A filha de Jairo foi reanimada. O filho da viúva de Naim foi reanimado, morreram de novo. Só Jesus ressuscitou, o primeiro. Mas nós ressuscitaremos com ele. Porém, cada um será ressuscitado na sua vez. Olha ali, Cristo, o primeiro de todos. Pois os que são de Cristo, quando ele vier, então virá o fim. Cristo destruirá todos os governos espirituais, todas as autoridades e poderes. Entregará o reino de Deus ao Pai. Gente, isso é muito forte. Isso na teologia é muito forte, eu não consigo adentrar aqui, mas para quem gosta de estudar, o Pai entregou o mundo nas mãos de Jesus. Jesus, isso se celebra muito na festa de Cristo Rei, que é o último domingo do tempo comum antes do advento. Lá no finalzinho de novembro, começo de dezembro. Festa do Cristo Rei, que aparece Jesus, é uma imagem muito forte, que tem um globo na mão. Vem daqui, desse texto. É muito forte essa imagem. Pois destruirá todos os governos espirituais e as autoridades, e entregará o reino a Deus, o Pai, pois Cristo tem de reinar até que Deus faça com que ele domine todos os inimigos. Gente, você tem uma visão de que o inimigo está vencendo? Padre, no mundo o diabo está vencendo. Não está, não. Os homens podem estar inclinados, mas a história da salvação não é com o triunfo do inimigo, é o triunfo de Jesus Cristo. Por isso a gente acredita no bem. Por isso a gente faz o bem mesmo vendo mal. Por isso se manter honesto mesmo quando muitos são injustos. Parece ser normal ser injusto. Parece ser normal mentir. Por que a gente não faz? porque nós acreditamos no triunfo de Jesus. O domínio não é do inimigo, o triunfo é de Jesus. Atenção, versículo 26. O último inimigo que será destruído é a morte. As Escrituras Sagradas dizem: Deus pôs todas as coisas debaixo do domínio dele. É claro que dentro das palavras todas as coisas não está o próprio Deus, que põe tudo debaixo do domínio de Cristo. Mas quando tudo for dominado por Cristo, por isso nós rezamos no Pai Nosso, já estou explicando: venha a nós o vosso reino. A gente não reza todo o Pai Nosso? Venha a nós o vosso reino. Podes reinar, Senhor Jesus, podes reinar. Deus pôs todas as coisas debaixo do domínio dele. Mas quando tudo for dominado por Cristo, então é o próprio Cristo se colocará debaixo do domínio de Deus. Pois todas as coisas debaixo do domínio dele. Então Deus reinará completamente sobre tudo. Podes reinar. Essa imagem. A equipe foi rápida. Parabéns, equipe. Essa imagem que você está vendo na televisão, e eu descrevo para quem está no rádio, é Jesus com um cetro, com o mundo nas mãos, ele rei, e o inimigo será destruído. Então não se iluda com o mal hoje, não se deixe levar pelo mal. Lutemos pelo bem, lutemos pela verdade, lutemos pela justiça, lutemos pela vida, lutemos pelo bem e pela promoção humana. Senhor Jesus, podes reinar. Então reine no mundo, mesmo marcado por guerras. Reina, Jesus, mesmo neste mundo marcado por desigualdade social. Reina, Jesus, neste mundo marcado por injustiça. Reina, Jesus. E eu proclamo o teu reinado, e que eu possa antecipar o teu reino, que eu possa antecipar o teu reino, Senhor Jesus. Que nós não nos deixamos iludir pelo mal, que não nos deixemos iludir pela falsa vitória do inimigo. Não, Senhor. Que nós nos concentremos no que é certo, no que é justo, no que é santo. Então podes reinar, Senhor. Vai, sobe o som, sacristão. Deus está presente aqui. Reina, Senhor. Reina no mundo. Reina em nossas famílias. Reina, Senhor, em minha vida. Repita de novo. Reina, Senhor Jesus, no mundo. Reina, Senhor Jesus, na minha família. Reina, Senhor Jesus, na minha vida. Eu proclamo, na minha existência, na minha vida, sois o único Senhor e Rei. Reina, Senhor. Amém. Esta foi a leitura orante de hoje. Perdeu 10 da manhã? 10 da noite. Quer ouvir só a leitura orante? Vai no YouTube Padre Manzotti e por volta das 20 horas eles colocam a leitura orante. E hoje é muito forte. Reina, Senhor Jesus. Impera, Senhor Jesus. Eu vou para o intervalo, eu volto já. Volte comigo. Espero por você.
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0: Querido povo de Deus, toque a corneta, sacristão. 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E a minha saudação a Dom Gregório Paixão. Helenice, que a paz de Jesus esteja com você.
9: Amém, padre. Tua bênção, padre.
0: Deus abençoe. De onde você fala, Helenice?
9: Eu falo de Tracunhaém.
0: Tracunhaém, Pernambuco. Como é que você me acompanha ali em Tracunhaém?
9: Eu acompanho o senhor quando estou na minha casa pela televisão e eu trabalho pela internet. Aí coloco no YouTube acompanho o senhor.
0: Tá certo. Então deve ser pela parabólica digital ou quando está fora de casa pelo YouTube Padre Manzotti. Diga lá, Helenice, a palavra é sua, minha querida.
9: Você é uma bênção, viu, por entrar todos os dias na minha casa, Amém. No meu trabalho. Então é uma bênção de Jesus. Já há muito tempo que eu estou querendo ligar para o senhor. Já tentei várias vezes. Ontem eu liguei, caiu a ligação.
0: Opa, era para ser hoje.
9: Era, padre. Eu queria dar um testemunho.
0: Por favor.
9: E um pedido de oração e um aconselhamento. Mas eu creio que não vai dar tempo, né?
0: Vamos tentar, vamos lá. Comece pelo testemunho.
9: O testemunho é que eu tenho três filhas. E a minha filha mais velha, ela sempre quis trabalhar. Desde os 14 anos que ela pedia para trabalhar, e eu, calma, minha filha, vai estudar. Ela terminou os estudos dela, com 17 anos, aí foi fazer uma prova no Recife para fazer um concurso, a gente perdeu, chegou lá, os portões fecharam.
0: Misericórdia.
9: Ela perdeu a prova, a gente se desesperou, mas eu acredito que já era Deus trabalhando na vida dela.
0: Sim.
9: E depois apareceu outro concurso, ela prestou o concurso, fez o concurso da polícia e passou.
0: Certo. Tão
9: Hoje em dia ela é um policial.
0: Opa!
9: E padre, o interessante é que eu tinha comprado um terço, pulseira de Jesus das Santas Chagas. E no dia do treino dela, eu sempre pedi a Jesus, assim, eu sempre estava intercedendo, pedindo a Deus que Deus arrumasse o emprego que ela tanto queria, né? Para mim e para ela.
0: Claro.
9: Aí no dia do treino dela, o primeiro dia, o senhor faltou dar uma coisa em mim, o treinamento dela lá, que é uma prova muito rigorosa.
0: Certo.
9: Ela fez logo a natação, nadou 50 metros, se desesperou porque viu uma coleguinha perder, né? Ela não foi, não passou. E olha que a menina nadava pra caramba.
0: Certo.
9: Aí ela fez, maninha, eu vou morrer. Eu disse, não vai, Edley. Deus está ali dentro daquelas águas. Jesus da Santa Chaga vai segurar na sua mão.
0: Sim.
9: E você só vai sair daquela piscina quando você for apta na sua prova.
0: Certo.
9: Aí ela nadou, padre, nadou, sabe, padre? Com aquela angústia. Aí quando o policial apitou, ela foi aprovada na prova dela.
0: Amém. Então, graça recebida?
9: Graça testemunhada. Toca o sino, sacristão.
0: Tá certo. Filha, você falou que ia pedir oração pra quem?
9: E o pedido de oração, sabe, padre, é pela alma do meu pai. Porque a gente perdeu ele recentemente, agora há 4 meses.
0: Meus sentimentos.
9: E ele já se encontrava doente, com problemas oncológicos. E a gente socorreu ele, foi para o hospital. Só que quando chegou lá no hospital, deixaram o meu pai cair.
0: Meu Deus.
9: Não sabe exatamente se foi queda, se foi algum objeto que bateu na cabeça dele. E isso acelerou o processo de morte dele.
0: Entendi. Como é que é o nome dele, filha?
9: Heleno da Luz dos Santos.
0: Heleno da Luz.
9: Da Luz dos Santos.
0: Então, meus sentimentos pela perda do seu pai, né, que fez dia 30, ontem, fez quanto tempo?
9: Vai fazer 4 meses.
0: 4 meses. Então, filha, e você falou que queria um aconselhamento.
9: E o aconselhamento, sabe, padre, é que eu tenho 3 filhas, eu vivo com meu marido, e assim, ele foi para outros lados. O lado da prostituição, o lado da pornografia. E hoje em dia ele reverte tudo, diz que eu estou traindo ele. Coloca toda a culpa para cima de mim e assim, eu não sei se realmente eu deva continuar com ele.
0: Entendi.
9: Porque assim, eu estou vivendo um processo muito doloroso, a perda do meu pai.
0: Entendi.
9: Que isso me abalou demais. E tenho alegrias que eu peço todo dia a Jesus, o Senhor entra todo dia na minha casa, é o que me conforta, é o que me fortalece. Entendi. Quando é na minha casa, é no meu emprego. E assim, eu estou em dúvida, né? Já conversei com o padre daqui da paróquia.
0: E o que o padre orientou?
9: o padre me orientou que eu não tomasse nenhuma decisão agora, porque eu estou vivendo a fase do luto.
0: Que você está no luto, está sensível, né? Só que eu concordo com ele plenamente, não é hora de tomar decisão. Mas você tem que chegar, dar um chega para lá no seu marido. Uma coisa é uma coisa, outra coisa é outra coisa. Ele não pode jogar o que ele está vivendo em cima de você. Eu vou te fazer uma pergunta direta. Você está traindo seu marido?
9: Não. Ele diz que eu traio ele, padre.
0: Sim, mas
9: inclusive,
0: não importa o que ele fala, eu estou perguntando para você. Você trai seu marido?
9: Não.
0: Então.
9: Ele inventou e disse que eu estou traindo ele, sabe? Ficou todo mundo falando de mim. Agora, assim, com raiva também, porque eu estou trabalhando, que Jesus abriu uma porta de emprego para mim. E ele fica com raiva, fica inventando coisas. Eu não posso sair para canto nenhum, que ele já disse que eu vou encontrar com o meu namorado.
0: Filha, você não merece isso. Se você... E acredito na tua verdade. Acredito nessa tua versão. Então, eu concordo, você tem que... Não é hora de tomar decisão, só que você tem que chegar... Ou você para com isso, ou você está me perdendo. Você tem que chegar firme. Se ele fez da vida dele pornografia, se ele fez da vida dele te trair... Que ele não jogue para você, que ele não transfira para você aquilo que ele decidiu para a vida dele. Esse basta, você tem que chegar para ele e dizer. Isso.
9: Ô, tá... padre.
0: Você tem que chegar.
9: Ele fala. Ele diz que vai se matar e agora diz que está arrependido, que fez isso porque bebeu, que vai se matar, diz que a vida dele não tem sentido, que ele está sem sossego.
0: Então que ele mude, diga pra ele. Fala assim, não precisa se matar, é só mudar.
9: Eu já falei, padre, mas eu acho que ele não muda, porque agora há pouco mesmo minha filhinha tava, ele deu o celular pra ela jogar, que eu tenho uma filha, Emanuela, que ela é sua fã, ela tá aqui no meu colo, aí ela falou que viu coisas feias no celular dele.
0: Aí amadureça. Se ele tem uma vida pervertida, você não precisa viver junto. Aí, mas é um processo, tá certo, padre? Esperar um pouco mais. Mas você não permita que te calunie. Dê um basta. Que Deus abençoe. Eu vou pro intervalo, eu volto já. Volte comigo.
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10: Muito bem, senhoras e senhores. Primeira parte dos pedidos, gerações, e a segunda... No final do programa. Lembrando, gente, que algumas, muitas pessoas aqui, em razão de atualização do nosso e-mail, o nome sumiram aqui, tá bom? Então, quando pedir oração, coloque o nome e a cidade, por favor, porque tem casos que não tem o nome no pedido e também não tem ali no perfil. Porque quando a gente acha no perfil, dá pra gente identificar. Tá certo? Deus abençoe todo mundo. Vamos lá. Rafaela em Pedra Azul, orações pra filha Daiane. Aniversariante de hoje, Daiane. Também manda aqui abraços pro namorado André, aliás, orações pro namorado André. Os pais Leda, Pernenga, irmãos e sobrinhos, cunhados, toda a família. Para amiga Lu também. Mais uma vez, parabéns a Daiane, aniversariante de hoje. Que Deus abençoe e proteja sempre. Amém. Neilton, em Divisa Alegre, orações para toda a família. Nosso amigo Neném. Vânia, na Fazenda Guaguatá. Orações para o esposo Pio, filhos, filhas, Ana Flávia, Ana Clara. Luan Júnior, Evelyn, Aniele, Daniel, neta Kathleen e toda a família. Duzinha na Pedra do Bolo, orações pela vida de Tainá, aniversariante de hoje. Que Jesus continue abençoando com muita saúde e felicidades, amém. Intenções também de Adali e Maristela, filhos, netos e demais familiares. Nilde em Divisa Alegre, orações para a família toda. Eliane, Juniel, Derek, Cida, Elza e os amigos em nossa companhia. Eliane Rodrigues, para a família Moraes e Rodrigues. Raíssa em Pedra Azul, orações para o irmão Farley. Também para a mãe Cleusa, o esposo Tiago, para Beatriz, Laura, Stephanie, Duda, B, Manuel e toda a família. Dona Carminha no Lajeiro Pedrez, orações pela saúde de Dona Marcionelia. Dona Marcioneila, que Deus abençoe. Pela saúde e cirurgia de Anderson, que Jesus passe adiante, amém. E para todos os enfermos. Atenor nas Duas Barras, orações para a esposa Marlúcia, aniversariante de hoje. Que Deus abençoe hoje e sempre, amém. Rose do Araçagi, orações para a irmã Geriane. É aniversariante de hoje também. Que Deus abençoe Geriane no Chapadão da Paz. Orações também para o esposo Daniel, para toda a família. Yandi em Pedra Azul, Isaac, Ingrid, Márcio, Lucilene, Dona Maria de Lourdes, seu Pide e toda a família. Para Tânia Arruda também. Para Gilda. Aliás, para Gildo, corrigindo, Cleonice, Edson. Todos de Maristela também. Para Nelita. E ainda João Carlos. Daiane e família em Pedra Azul. Acto, Diego, Ana Mara, Ana Beatriz e toda a família, Tonico Eliseu também. Mari em Água Boa, Santa Cruz de Salinas, o esposo e toda a família. Dona Ana Maria do Tombo, orações especialmente para Tainá, aniversariante de hoje. Que Jesus conceda muita saúde, muita paz. Deus proteja seus passos de sempre, amém. Com muitas felicidades. Curinha do Graúno, pela sua saúde e saúde de toda a família. Cacilda e Medina, para o seu pai José, para a mãe Josefa, para a irmã Maria Aparecida, que cuida deles. Que Jesus abençoe todos eles com saúde, força e paz. Amém. Rodrigo e família na Fazenda Lindóia. Todos aqui conosco, que Deus abençoe. Pedidos também de Nevinha em Águas Vermelhas. Orações para Lívia, Wellington, Eduardo, Maria, Tereza, Daniel e toda a família. Luana no Capão Queimado, orações para o esposo Marcleide. Filho Antônio Lucas, mãe Lourdes e todos do Cariri. Luzia em Pedra Azul, Alberto Dias, Luan Dias, Ana Vitória, demais familiares. Daqui a pouquinho a segunda parte dos pedidos de orações. A gente volta já.
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0: Hoje, bom, eu falava primeiro com a Helenice de Tracunhaém, Pernambuco. YouTube Padre Manzotti, Parabólica Digital, Dom Francisco de Assis Dantas de Lucena, da Diocese de Nazaré. Hoje é aniversário de Dom Magnus Henrique Lopes, da Diocese de Crato, Ceará. 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E TV afiliada a cabo Saber Telecom, canal 414, de Quilombo, Santa Catarina. 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Filhos amados, povo querido, quero lembrar que hoje à noite, por favor, não sei o que se programou, mas eu estarei em Araquari, Santa Catarina. Povo de Santa Catarina, espero por vocês ali em Araquari. É, às 19h30, Santa Missa, depois um show de evangelização pela música. O Brasil inteiro, e você pode me acompanhar pela TV Evangelizar, YouTube Padre Manzotti. Mas povo de Santa Catarina, é raro eu ir a Santa Catarina. Talvez, não sei as razões, mas quando veio esse convite, imediatamente aceitei. Espero que vocês estejam lá, toda a região, na avenida principal, às 19h30. Hoje é dia de Santo Inácio de Loyola, fundador dos jesuítas. Ele nasceu em 1991, filho de cadete, destinado à vida sacerdotal, mas a sua aspiração era ser cavalheiro. Por isso, seu pai o mandou para Castela, para viver na corte de Dom Juan, ministro do rei Ferdinando, o católico. Foi um homem de um caráter, um jovem, forte, cortejava as damas. Quando Dom Juan morreu, transferiu-se para a corte de Dom Antônio, duque de Narreira. Foi quando ele foi acometido de um ferimento, de um tiro de canhão, e o fez ficar coxo. Olha que interessante. Enquanto ele se recuperava, ele começou a ler a vida dos santos e começou a ler a Bíblia. Nunca mais foi o mesmo. A partir de então, se tornou sacerdote e fundou a Companhia de Jesus, os jesuítas. Permaneceu em Roma, cuidou dos pobres, dos órfãos, dos enfermos e recebeu o título de apóstolo de Roma. Dormia cerca de 4 horas por noite para continuar o trabalho. Morreu pobre no dia 31 de julho de 1556 e está sob o altar na igreja dos jesuítas em Roma. Um homem que de soldado do mundo se tornou soldado de Deus. Santo Inácio de Loyola, rogai por nós. E juntos vamos ao segundo dia da novena, Sagrada Família de Nazaré, e rezar pelos pais. Rezemos.
11: Maria e José, minha família vossa é. Jesus, Maria e José,
0: minha Sagrada Família de Nazaré, coloco-me em oração por todas as famílias e clamo que as famílias aqui na terra tenham o discernimento necessário para fugir de todas as ciladas de hoje, como fizeste na Gruta de Belém, na fuga do Egito. Jesus, Maria, José, eu coloco como intenção especial o pai aqui na terra. Diga o nome do seu pai, vivo ou falecido, diga.
12: Antônio.
0: Seu avô paterno, diga lá. Avô materno. Aos falecidos, dai-lhes, Senhor, o descanso eterno, e a luz perpétua os ilumine. Descanse em paz. Amém. Aos pais vivos. Teu pai está vivo?

O que você quer pedir pelo seu pai? Dá-lhe saúde, paz, felicidade, prosperidade. Afugentai, Senhor, das famílias os vícios, discórdias, desavenças, infidelidade, enfermidade. Afastai para longe os ataques dos inimigos contra a família. E de modo particular esta graça que vos peço hoje. Sagrada Família de Nazaré, santificai e protegei a família. Sagrada Família de Nazaré, santificai e protegei a família. Sagrada Família de Nazaré, santificai e protegei a família. Amém. O Senhor esteja convosco, Ele está no meio de nós. Abençoai, Senhor, a água, a roupa dos enfermos, os remédios, as fotos de família. Por intercessão de Nossa Senhora do Carmo, São Pio, nos méritos das Santas Chagas. Pai, Filho e Espírito Santo. Amém. E eu me despeço com o clipe Manda Teus Anjos, YouTube, Padre Manzotti. Evangelizar é preciso.

Muito bem, senhoras e senhores, por aqui a segunda parte dos pedidos de orações, muitas participações, a gente vai aqui atendendo todos vocês devagarinho, tá bom? Agradecendo a Deus que nos concede esse encontro diário aqui com o Padre Reginaldo Manzotti. Bom, deixa eu dar sequência aqui, deixa eu só me organizar um pouquinho aqui para não perder de onde eu parei aqui as intenções. Mais um pouquinho aqui, hoje tem bastante, viu? Pronto. A Sandriete na Fazenda em Poeira, para toda a família conosco. Cristiane e família também com a gente. Elza, Michele, Tassiele e os demais membros da família. Nossa amiga Marlene na Cabeceira da Forquilha, memória de sua querida filhinha Ana Maria Borges. Que Deus a tenha. A Dail de família em Divisópolis aqui conosco. Nossa amiga Adriele do São Francisco. Orações ainda para Ivanete, Elisângela, Lucilene e Evelyn. Não é isso, Adailde? Para Cássio, também para Alice, Evelyn, o Cauã e todos da família em Divisópolis. Adriele no São Francisco, tem a Cecília e Lívia, o marido Sérgio conosco. Dona Maura na Fazenda Pintado, seu Zu também conosco, Luciano. E Dona Carmelita. Dona Nezina e família em Pedra Azul. Orações pela saúde de todos. Anise em Água Boa, Santa Cruz de Salinas. Enzo Gabriel, Lucilene, Edivaldo, Isadora e todos da família, Carlos, Anderson, Luna, Juliana, Rita, Tereza e José. Juliana, Fazenda Pau Alto, filhos Otávio, Jardeiana e Juliarda, Letícia e família. Célia Mara em Bambuí, orações para mãezinha Dona Maria, no Verdém. Cícero, Bim, Cleia, Vitória e os demais familiares. Milsa Viana em Pedra Azul, orações para todos da família. Nosso amigo Nelson, também amiga Mariana, Miguel. É o Nelson Viana e o Nelson Chaves. Guilmar Alves em Pedra Azul, orações pela restauração de sua saúde, que Jesus das Santas Chagas esteja diante de sua vida, amém. Pedidos também de Lu na Rua 16 em Pedra Azul, Rian, João Miguel e família. Nilde em Águas Vermelhas em Belo Horizonte, filhos Gleubert, Ramon, Heitor, Raninha e família. Paula em Pedra Azul, orações e uma graça especial pela saúde e recuperação de Daniel, que está hospitalizado. Que Deus abençoe Daniel e todos da família. Marta e Água Boa, Santa Cruz Salinas. Dona Marta, aliás, Dona Selma e seu José. Também os demais familiares. Dona Bene e família na Estiva. Flávio, Flaviélia, Douglas, Maria Vitória, Valentina, Maria Isabelle, Maria de Lourdes, Gisele. Também para Rosália Lorenzo, para Joyce e Gael. Lara em Pedra Azul, para mãe Elisa e todos da família. Nossa amiga Vanessa no São Roque, em Santa Cruz Salinas. Filhos Ailton, Raílson, Nathalie Vitória, Rael, Pietro e Raílson. Também o esposo Raílson para Maria Brito. Maria Brito e Valdeci, seus pais e todos da família. Evaldo e família no Craúno, Dona Maria, a mãe e a sogra, Dona Maria também. E o pai Valmir. Então tem a Dona Maria que é a mãe, Dona Maria que é a sogra. E a esposa Leonice. Maria Luísa e família em Pedra Azul, orações para Dona Aurenita, especialmente pela saúde do nosso amigo Jonathan Santos. Que Deus o abençoe. Abençoe Jaqueline, João, todos também. Diana na Fazenda Bom Jardim, orações para toda a família. Neide em Divisa Alegre, orações para Gilda, Vitória e Ivanildo. Para Gilda, Vitória e Ivanildo. Eliane, Juniel, toda a família e amigos. Maria Aparecida do

0: Diego e demais familiares em Cachoeira de Pajeú, todos amigos também conosco. Dulce na Vila da Grafite, orações para toda a família. Maria Isabelle, Messias, Yasmin, André, Dona Maria José, para Ângela pela sua saúde. Flávia na comunidade Mangueira, Dona Valdeci, aliás, seu Valdeci, que é o seu querido pai, e a Dona Cecília, que é a sua querida mãe. Todos da comunidade Mangueira, o filhinho Levi e o marido Adriano. Claudenice no Craúno, orações para todos os familiares, inclusive para Dona Aurenice e para seu Clesson. Pai e mãe, mãe e pai. Amém. Francis Lene na Pedra Lavrada, orações aí para Fabiano, Eduardo, Fábio Gael, Benício e toda a família. Fábio em Divisópolis, para Maione, também para Isaac, Daniel, Henrique, seu querido pai, querida mãe, todos da família. E Daniel Cláudio, em memória, seu Edmar Rodrigues, Dona Maria Aparecida e uma graça seu alcançada. Esse Irlane na Altamira, para Weslane, Stephanie, Elisiane, Haroldo, Júnior, Paulo Henrique, todos os familiares. Marlúcia em Divisópolis, Fabrício e Clésio, esposo Sinivaldo, pai José e toda a família. Carlito Bispo em Pedra Azul, oração para Neilde, Elito e demais familiares. Joyce Salles e família, aí no Getúlio Vargas, que Deus abençoe. O garotinho Gael também, toda a família. Dona Javelina no Craúno, orações também pela saúde de Dilma em Belo Horizonte. Délia, Hélio, Coriza, Luizinho, Délio, Vitor, Léo, André, Marcelo, Cátia, Mariazinha, toda família e amigos, e também os seus hospitalizados. Aldeni em Pedra Azul, Clésio, Jefferson, Daiane, Clésio e os demais familiares. Alzena, Lucimar, Ronielda, Sinara, Alzeni, Arthur, Carlos, Valmir, Valmir, Brian, Enzo, Zeca, Elpidio, Gislane, Iago, Edson, Hermes, toda a família. Paulo, Sérgio e família em Pedra Azul, orações também aqui para Ravi, Lucas, Maria e demais familiares. Mauro, Sérgio e família, Getúlio Vargas, Luciana no Córrego do Barro, Daniele na Fazenda Bambu, orações para o esposo Edmar, filhos Diego, Poliana, pai Domingos, Valdeina, irmãos Graziele, Cauã, Ana Júlia, Gabriela, Carlos, avó, Maria, tia Natalice, Zé, Marcolino, irmã Cléia e família, Gilda e família, orações aqui para a amiga Nilde, Elisa em Divisa Alegre, Maria das Dores, o Terreiro Limpo em Cachoeira de Pajeú, pela sua saúde e saúde do esposo Cláudio Anô, Mariana, Ana Cláudia, Cláudia, Clésio, Tiago, Otávio, João Miguel, Maria Eduarda, Helena, Senhor Geraldo, Cleusa, Janaína, Evanilde, Adriana, Júnior, Denervaldo, Zélio, Atacir e família. Que Deus dê saúde e proteção a todos nós, todos que necessitam. Amém. E as demais intenções? Faltou ter fôlego agora. Que Deus abençoe, inclusive, as intenções que estão aí guardadas no seu coração. Você que sempre acompanha, nunca perde, mas tenha a sua intenção aí guardada no seu íntimo. Que Jesus Cristo ouça as suas preces. Amém. Eu volto no domingo, se Deus quiser. Se cuidem, até lá, se Jesus permitir. Obrigado, gente.
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1: Oriente, agora 11:08.
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11: Minas Gerais bate recorde de financiamentos de veículos com alta de quase 12% no semestre. Na Oriente, agora 11:11. Minas Gerais registrou recorde de financiamentos de veículos no primeiro semestre de 2026, segundo o levantamento da Trilha, empresa da B3 dedicada a dados, analytics e inteligência artificial. Entre janeiro e junho foram financiados 340.022 veículos no estado, volume 8,3% superior ao recorde anterior do período, de 313.920 unidades alcançado aí em 2024, na comparação com o primeiro semestre de 2025, quando foram financiados 303.709 veículos. O crescimento foi de 11,9%.
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11: Temperatura neste momento em Comercinho, 23 graus. Umidade relativa do ar, 57%.
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11: Brasil abre novos mercados para produtos agropecuários na Ásia e na América do Sul. Na Oriente 11:12. O Brasil conquistou novas aberturas de mercado para produtos agropecuários na China, Paraguai e Palau. O anúncio foi feito pelo Ministério da Agricultura e Pecuária, após a comunicação oficial das autoridades sanitárias dos três países. Com a China foi assinado um protocolo sanitário que autoriza a exportação de cálculos biliares bovinos produzidos no Brasil. Já o Paraguai aprovou o modelo de certificado sanitário internacional para exportação de suínos destinados ao abate, ampliando as oportunidades para a cadeia da suinicultura brasileira. No caso de Palau, foram aprovados os modelos de CSI para exportação de carnes bovina, ovina, caprina e suína, permitindo o acesso desses produtos brasileiros ao mercado do país. A qualquer momento, mais notícias na Oriente.
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11: Muito bem, vamos juntos na Rede Oriente FM, sucesso o tempo todo. Emissoras do Grupo Valdir Rocha de Comunicação.

0: 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Yasmin Santos e Raça Negra.
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1: Oriente 11:24.
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0: 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Alô, Atenos, amigos aí das duas barras, falando com a gente, participando aqui no Bom Dia Oriente. Tá falando aqui comigo, tem um áudio dele. Alô, Atenor, tá aí na sintonia, cadê você? Fala comigo. Parabenizando aí a sua esposa que tá aniversariando hoje. Bom dia.
1: Bom dia, meu amigo. Beleza?
0: Beleza.
1: Tô passando aqui pra dizer a você, oferecer sua música pra minha esposa Marluça aqui nas duas barras, pra todos os ouvintes aí da rádio, quem tá na escuta, beleza? Com Amado Batista Borboleta Azul. Alô?
0: Valeu, valeu, Atenos, amigos aí das duas barras com a gente, obrigado pela companhia. Abraçando também aqui a nossa amiga Dona Lourdes, também tá na sintonia, mandando aquele alô especial aí para a galera aí na sintonia com a gente, no Capão Queimado, para a filha Luana, também para o esposo dela, o Marcleide, o neto Antônio Lucas, tá aí na sintonia com a gente. Obrigado, Dona Lourdes, pela participação. Os amigos aí do Capão Queimado, ouvindo a gente, bom dia. Na Oriente, 11:30.

0: Laurete, Ed Brito e Samuel.
1: Quem gostou faz barulho, Goiânia!
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0: Bom fim de semana pra você. Tem mais alô no Bom Dia Oriente, os amigos na sintonia participando aqui com a gente. A Lucilene em Pedra Azul, toda a família, Dona Maria de Lourdes, seu Epídio, os amigos aí com a gente, Dona Ana Maria na comunidade Tombo, tá ligadinha também no programa, mandando alusão aí pra todos aí na sintonia, especial pra Tainá, que tá aniversariando hoje aí da Pedra do Bolo. Parabéns, Tainá, muitas felicidades. Receba aí o abraço da Dona Ana, desejando pra você um feliz aniversário, tá? Também aí a Duzinha, mandando um abração também pra Tainá, que tá aniversariando hoje. Muitas felicidades, parabéns, Tainá! Yeah.

0: é nós que tem o molho. Já, já mais música.
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3: Oriente 11:42.
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0: também, vamos juntos na sua.
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0: 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Bom dia pra você.
1: Bom dia.
0: 11h48, mais abraços pros amigos participando aqui no programa. Vou falar com minha amiga Silvia Tranquilidade. Oi, Silvia, bom dia.
2: Bom dia, Marcos. Eu estou passando pra te dar um bom dia, meu amigo. Uma boa sexta-feira abençoada por Deus pra você e um bom trabalho. Que Deus te ilumine e Deus te proteja. Ô, Marcos, se você puder, eu vou pedir seu alôzinho aqui. Agora que eu cheguei em casa, que eu pedi seu alôzinho aqui fazendo este favor. Que é pra você, né, Marcos, pra Darlan, todos de Pedra Azul, principalmente pra Laís da farmácia, que é amigão, né, que é meu primo, e pra Lene, a família no Bidon, Dona Ana Maria do Tombo, seu Urique da Pingueira, Silvana Ventura, Marilene Vilera de Cachoeira de Pajeú, pra Imara e Rita e Antônio e Nana da Araçari de Cima e todos daqui da Araçari de Baixo, pra Lidiomar na Divisa Alegre e Rivaldo. E para a Nacional da Grafite, que está todos trabalhando na Nacional da Grafite agora, neste momento, essas horas. Eu estou passando para dar a Ex um bom dia, uma boa sexta-feira abençoada para a Ex, um bom trabalho para quem todos que estiver da Nacional da Grafite escutando a Rádio Oriente UFM. Se você puder, meu amigo, eu tô na escuta. Mais uma vez, eu peço e você manda.
0: Obrigado, Silvia! Os amigos Maraçagia aí na sintonia. Bom dia!

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0: da Oriente, sucesso o tempo todo, finalizando muito bem o Bom Dia Oriente desta sexta-feira. Obrigado, gente, pelo carinho, pela participação no programa. Encontro marcado amanhã, a partir das 9, se Deus quiser, com mais uma edição do Bom Dia Oriente. Já já tem Oriente Rede, muito mais música no seu rádio. Bom fim de semana, um abraço, gente!
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0: Novos casos de HIV caem no mundo, mas aumentam no Brasil, aponta relatório da ONU. Na Oriente, um faltando para o meio-dia. Enquanto o mundo registra uma queda expressiva nas novas infecções por HIV, o Brasil segue na direção oposta. Um relatório divulgado pelo Programa Conjunto das Nações Unidas sobre HIV mostra que os novos casos da infecção caíram 43% globalmente entre 2010 e 2025, mas aumentaram 21,9% no Brasil no mesmo período. Os dados foram apresentados durante a 26ª Conferência Internacional de AIDS, realizada no Rio de Janeiro. Segundo o levantamento, o número anual de novas infecções caiu cerca de 2 milhões e 100 em 2010 para 1 milhão e 200 em 2025, o menor patamar registrado em 3 décadas, resultado da ampliação do acesso ao tratamento antirretroviral e das estratégias de prevenção. No Brasil, porém, o cenário é diferente. O país aparece entre os 21 que registraram aumento de novas infecções nos últimos 15 anos, apesar de ser reconhecido internacionalmente pelo acesso gratuito ao tratamento e pelas políticas de prevenção.
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0: Temperatura neste momento em Ouro Fino, 24 graus. Umidade relativa do ar, 41%.
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0: Caixa paga depósito final do Bolsa Família de julho nesta sexta-feira. Oriente, meio-dia. A Caixa Econômica Federal paga nesta sexta-feira a última parcela do Bolsa Família do mês de julho, destinada aos beneficiários que possuem o número de identificação social NIS com final zero. De acordo com o calendário oficial, os pagamentos do programa ocorrem nos últimos 20 dias úteis de cada mês. A exceção ao calendário é para municípios em situação de emergência ou calamidade pública, como no caso de 175 cidades e 6 estados que tiveram pagamento antecipado para o dia 20 de julho. Os estados contemplados foram Amazonas, Paraíba, Paraná, Rio Grande do Norte, Roraima e Sergipe. Neste mês, o valor médio do benefício é de R$ 679,19. 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
1: 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Meio-dia e 2 minutos.
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0: 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Meio-dia e 15 minutos.
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4: Meio-dia e 21 minutos.
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3: Meio-dia e 40 minutos.
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2: Uma hora.
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3: Olá, o Café Express está começando. Eu sou Evandro Filho e estas são as manchetes de agora. Guerra e crise no agro derrubam demanda por fertilizantes no país. Justiça dá 90 dias para o estado de São Paulo reduzir superlotação de presídio. Brasil tem estratégia para ciência, tecnologia e inovação até 2034. Casas Bahia, Itaú BBA retoma cobertura com ganhos no micro, mas dores no macro. Santander decepciona mercado, mas queda das ações é exagerada, diz gestor da TCM. A indústria brasileira de fertilizantes estima uma redução

0: exige a correção de irregularidades sanitárias e de segurança contra incêndio. O Estado terá 90 dias para remanejar os detentos excedentes e resolver os problemas sanitários, além de 180 dias para obter o auto de vistoria do Corpo de Bombeiros. Em caso de descumprimento, foi fixada multa diária de R$10 mil. O Ministério da Ciência, Tecnologia e Inovação aprovou a Estratégia Nacional de Ciência, Tecnologia e Inovação 2024-2034, que vai orientar as políticas públicas programadas e ações do setor na próxima década. A medida prevê a elaboração em até 120 dias do Plano de Ação 2027-2031, com metas e iniciativas práticas para fortalecer a pesquisa e a inovação. Para coordenar este trabalho, foi criado um grupo composto por representantes do Ministério, da Academia Brasileira de Ciências, da CAPES, pesquisadores e gestores. As notícias do mercado financeiro agora no Café Express.
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0: O Itaú BBA retomou a cobertura para Casas Bahia, BH e A3 com recomendação Market Perform equivalente a neutra e preço-alvo de R$1 para o fim de 2027, em uma base totalmente diluída. A equipe de analistas, liderada por Rodrigo Gastim, vê no atual cenário da varejista ganhos do lado micro, enquanto a macroeconomia permanece como principal obstáculo. Os analistas recordam que a conversão de dívida em ações redefiniu a estrutura do capital da empresa de uma só vez. A companhia desalavancou suas operações por meio de sua recuperação extrajudicial de 2024, que reduziu a dívida bruta em aproximadamente R$3 bilhões entre o primeiro trimestre daquele ano e o quarto trimestre de 2025, por meio de reperfilamento de dívidas bancárias e debêntures conversíveis. O Santander Brasil SANB11 abriu a temporada de balanços dos grandes bancos com números abaixo do esperado. Com isso, as ações da instituição lideraram as perdas do Ibovespa. Para Utaim Maciel, que é lead de venda variável da TCM Capital, o principal alerta do resultado foi o aumento das provisões para devedores duvidosos, um registro financeiro preventivo que estima o valor das contas a receber que uma empresa corre o risco de não conseguir cobrar. O avanço das provisões aumentou a preocupação com a qualidade da carteira de crédito do banco em um cenário de juros ainda elevados. 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Outras notícias daqui a pouco no Café Express. Continue ligado. 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
1: 1:10.
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1: 1:41.
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1: 1:42.
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2: 2 horas.
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11: Olá, eu sou Evandro Filho e este é o Café Express, mais uma dose diária de cafeína com informações e as principais notícias do Brasil e do mundo. Confira só as manchetes de agora.
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11: IGPM tem queda de preços de 1,16% em julho, diz FGV. Mais de 50% das mulheres dizem ter sofrido violência de parceiros. Projeto busca restaurar 600 mil hectares de vegetação nativa no Brasil. CVM adia assembleia da EMAI sobre incorporação pela Sabesp. Bradesco BBI elege Cogna como top pick e vê potencial de 82%. O Índice Geral de Preços Mercado, IGPM, registrou deflação de 1,16% em julho, segundo a Fundação Getúlio Vargas, marcando a segunda queda consecutiva após recuo de 0,5% em junho. Apesar disso, o indicador acumula alta de 2,08% no ano e 2,76% nos últimos 12 meses, abaixo dos 3,16% registrados em junho. A retração foi impulsionada principalmente pela queda de 1,74% nos preços no atacado, medida pelo IPA. O IPC também apresentou leve deflação de 0,01%, enquanto o INCC teve alta de 0,62%. Os dados consideram preços coletados entre 21 de junho e 20 de julho. Pesquisa do Instituto Patrícia Galvão e Instituto Locomotiva revela que 54% das brasileiras que já tiveram relacionamento com homens afirmam ter sofrido algum tipo de violência, enquanto apenas 11% dos homens admitem ter cometido agressões contra parceiras ou ex-parceiras. O estudo aponta que a violência psicológica é a mais relatada, seguida pela física. A sensação de impunidade e a lentidão da justiça são os principais obstáculos para denúncias. Mesmo após 20 anos da Lei Maria da Penha, a pesquisa destaca que a violência contra mulheres continua sendo um problema estrutural e exige ações integradas para prevenção e proteção. A iniciativa Restaura Biomas foi lançada por organizações ambientais para ampliar a recuperação da vegetação nativa no Brasil e ajudar o país a cumprir a meta de restaurar 12 milhões de hectares até 2030. O projeto, liderado pela União pela Restauração e executado por instituições como WRI Brasil, Conservação Internacional, TNC Brasil e WWF Brasil, prevê restaurar 600 mil hectares, incentivar práticas sustentáveis em 1 milhão e 200 mil hectares e reduzir emissões de carbono. A ação também busca beneficiar 150 mil pessoas com atenção às características dos 6 biomas brasileiros e ao fortalecimento de políticas de investimentos e cadeias produtivas sustentáveis. Notícias do mercado financeiro.
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11: A Comissão de Valores Mobiliários, CVM, apontou o adiamento por 30 dias da Assembleia Geral Extraordinária da IMAI, que discutiria a incorporação da empresa pela Sabesp. A decisão ocorreu após pedido de uma acionista minoritária que questionou os valores destinados aos acionistas e afirmou que a quantia deveria ser maior. A CVM determinou que a IMAI apresente informações econômicas e financeiras adicionais sobre a operação, incluindo dados sobre a relação de troca de ações possíveis entre as empresas e os interesses envolvidos. O novo prazo começa após a divulgação das informações aos acionistas. O Bradesco BBI escolheu uma nova top pick no setor de educação, a Cogna COGN3. O banco elevou a recomendação de neutro

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1: 2:07.
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1: 2:39.
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1: 15 horas e 6 minutos.
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4: Bora lá, começando mais uma edição do nosso sertanejão. Aqui é o Fernando Leme. Como é que você tá? Tudo bem? Tudo certinho?
5: Segura, meu povo!
4: 31 de julho. Último dia do mês. Acabou o mês de julho. Até o ano que vem, julho.
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4: Lá em 1556, o Inácio de Loyola, ele que foi fundador da Ordem Jesuíta, ele morreu aos 65 anos em Roma. Em 1941, o presidente do Conselho de Defesa da Alemanha, Hermann Göring, ele entregou à polícia a solução final, o plano para poder eliminar os judeus. Em 1944, o aviador francês Antoine de Saint-Exupéry, autor do livro Pequeno Príncipe, desapareceu em um avião na região norte da África. Em 1954, uma expedição italiana chegou pela primeira vez ao topo do Monte Godwin Austen, o K2, o segundo maior pico do planeta. E em 78 foi concluída a restauração da imagem de Nossa Senhora Aparecida, padroeira do Brasil. Ela estava quebrada desde uma tentativa de atentado em 16 de maio do mesmo ano. Quem faz aniversário hoje é J.K. Rowling, escritora, o ator Jim Kane. Também Wesley Snipes, ator, nascido em 62. O designer Hans Donner, da Rede Globo de televisão. Ex-Rede Globo, né? Também Geraldine Chaplin, atriz. E o escritor Inácio de Loyola Brandão. Hoje é o dia do vira-lata, do orgasmo, ai, ai, ai. E o dia da campanha do quilo.
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4: 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E vamos lá, conferindo aí a nossa programação. Segue.

0: Simone Mendes!
1: Professor universitário mais jovem do mundo, tem 18 anos e acaba de entrar para o Guinness Book, livro dos recordes. O nome dele é Nathan Thomas. Ele entrou para a história ao assumir uma turma universitária de programação na Miami Dade College, na Flórida, rapaz. Com o feito norte-americano, ele foi para o Guinness World Records. Até então, o título de professor mais jovem do mundo pertencia ao matemático escocês Colin McLaughlin, que assumiu uma cátedra aos 19 anos, em 1717. Nathan também superou outra marca curiosa. Ele tornou-se 16 dias mais jovem do que a americana Alia Sabur, que conquistou o recorde feminino em 2008. O Nathan, ele é super dotado. Entrou na faculdade quando tinha apenas 10 anos de idade e adora quando percebe que um aluno conseguiu entender um conteúdo difícil. Olha aí, cara. Você é doido, hein?

0: por aqui, a nossa programação não pode parar. Você tá curtindo aí a melhor programação musical do seu rádio. É hora de mandar alô. Deixa eu ver quem tá mandando WhatsApp. O WhatsApp bombando como sempre. Meu amigo Emerson tá na sintonia. A minha amiga Felicidade também tá junto com a gente. A Francisca Maria, obrigado pelo carinho. O Kaique, a Camille Alves. E o Diego também tá acompanhando o nosso programa aí, tá pedindo um modão aqui. Vamos colocar na programação para você, Diego. Aquele abraço.
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0: 15:24.
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0: a gente segue por aqui com muita música boa.
1: Se você não participou ainda, vamos anotar aí o nosso WhatsApp, 33 99709 6596. Esse é o WhatsApp da Oriente FM. Participa aí.
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0: Essa é a trilha sonora da sua programação. Vamos lá, continua.

você está acompanhando o nosso programa com muita música boa, muitas informações também, né, do Brasil e do mundo, e as suas participações através do WhatsApp, vai mandando aí, porque daqui a pouquinho rola aquele salve, daqui a pouquinho vai rolar aquele super alô.

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0: muito bom saber que você está acompanhando o nosso programa, coisa boa. Hora de mandar alô, meu amigo Antônio está na sintonia. Aline Alves também está acompanhando a gente. A Silvia também, o José Santos, o Padua também está acompanhando a gente, o Laércio, a Leda Maria, a Emília Santiago, Raimundo e a Juliana Oliveira. Muito obrigado, viu, pelo carinho e pela audiência de vocês. Daqui a pouquinho a gente manda mais alô. Para curtir aquele intervalo e aproveitar as super ofertas dos nossos patrocinadores. E eu já volto.
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0: 15:40.
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0: E vamos lá, conferindo aí a nossa programação, segue.
1: Olha, você pode continuar participando aí, mandando seu WhatsApp para nossa programação. O número é 33997096596. Essa é a Rádio Oriente FM, manda aí o seu WhatsApp pra gente, vai lá.
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0: Música boa pra você é aqui na nossa programação.
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0: Brasil.
1: Uma mini ginasta de apenas 11 anos que treina ginástica artística na rua, em Belford Roxo, no Rio de Janeiro, conquistou a internet e também os famosos. O nome dela é Manu, conhecida nas redes como Emanuele Gin, viralizou com um vídeo em que aparece treinando num pequeno muro de concreto, sem equipamentos profissionais, em frente a uma casa inacabada. O post já tem 17 milhões de visualizações. A publicação ela foi gravada por um vizinho dela e postada 3 dias com a legenda: é sobre ter oportunidade. As imagens conquistaram o coração do Diego Hipólito, que é um dos maiores nomes da ginástica brasileira, que tem um instituto. E o curioso é que a Manu já faz curso no instituto do Diego. Hoje, ela foi lá e deu entrevista na quadra para o programa Encontro, na TV Globo. O talento e a determinação da pequena atleta também chamaram a atenção da Daniela Hipólito, irmã do Diego, que curtiu e deixou um comentário cheio de incentivo para a menina. Olha aí, cara. Bacana, né?

0: os alunos não param. Que bom que você tá junto com a gente, mandando alôzinhos e também aquele alô, aquele beijão para todos vocês aí na sintonia da nossa programação. Deixa eu mandar aqui um alô pro meu amigo Ítalo Rocha. Também o Fernando Ribeiro tá na sintonia, mandando WhatsApp. A Jamile, a Neuza Silva, Zé Santos também tá por aí, a Neuci Aguiar. E o Marcelinho também tá acompanhando a gente aí. Valeu, Marcelinho. Valeu. 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
1: 16 horas e 5 minutos.
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0: E vamos lá, a sequência de músicas por aqui não para.

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mais gostosa no seu rádio. Obrigado pela audiência. Continue participando aí através do WhatsApp, porque daqui a pouquinho vai rolar aquele salve. Daqui a pouquinho vai rolar aquele alô pra quem tá acompanhando a nossa programação. Obrigado aí pela audiência. Vamos lá, a música continua.

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1: Que bom que você tá acompanhando o nosso programa aí, hein? Só música boa, né? Vamos mandar alôzinhos. É hora de mandar alô. Deixa eu abrir o WhatsApp aqui. Deixa eu ver quem tá comigo. Dilson. Um abraço também, o Adivaldo. Obrigado pelo carinho, a Andressa. O Arnaldo também tá acompanhando o nosso programa. A Giana Carneiro, obrigado pelo carinho. A Sol Costa também tá por aí, valeu. Que mais? E a Givaete Ferreira, obrigado pelo carinho de vocês.
2: Pessoal, aí, não sai daí não que eu já volto.
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7: Oriente FM.
8: 16 horas e 25 minutos.
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0: 16:28. 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
1: Pois é, passaram-se alguns dias de angústia, mas o cachorro Caramelo, que foi baleado ao defender a tutora durante um assalto em Ribeirão Preto, no estado de São Paulo, finalmente vai ter alta da clínica veterinária. Foi na última quinta-feira, dia 30, a alta. A informação foi confirmada pela cunhada da tutora do Caramelo. Para celebrar a recuperação, ele ganhou uma capa azul de super-herói. Olha aí, o Caramelo, ele foi resgatado das ruas pela família depois de ser abandonado pelo antigo dono. E aí, na noite do último dia 20 de julho, ele passeava com a nova tutora, quando ela foi surpreendida por dois assaltantes em uma motocicleta. Mesmo entregando os pertences aos ladrões, um deles acabou atirando quando o cachorro tentou proteger a mulher. O crime ainda está sendo investigado pela Polícia Civil e os suspeitos continuam foragidos. Baleado na boca, o cachorro chegou a correr o risco de morte. Passou por cirurgia, ficou internado na unidade de terapia intensiva e precisou de cuidados intensivos para poder sobreviver. O tiro acabou entrando pela boca e atravessou parte do tórax dele. Vamos lá, o programa segue.
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1: E vamos lá, conferindo aí a nossa programação. Segue.

Aquela música maravilhosa que você gosta rola aqui na nossa programação. Nosso muito obrigado pelo seu carinho, pela sua audiência. Continue pedindo a tua aí através do nosso WhatsApp. Daqui a pouquinho a gente vai mandar aquele alô pra galera toda que tá na sintonia aí. E claro, sua canção também rola aqui na nossa programação, né? Muito bom saber que você tá aí. Esteja você em casa, no seu trabalho, esteja você aí dando uma caroninha pra gente no teu carro, no teu caminhão. Nosso muitíssimo obrigado pela tua audiência. Vamos lá, a programação não para.

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0: de mandar aquele alô bacana pra quem tá na sintonia da programação. Minha amiga Silvia Denis, a Rafaela também tá junto com a gente. Obrigado pelo carinho. Alô, Leandro, o Edgar, o Marcos, alô, Sueli. Daqui a pouquinho a gente manda mais alô.
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1: 16:43.
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9: 16:46.
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9: Programação sensacional para você que tá curtindo aí a gente. Nosso muito obrigado pela sua audiência. Já participou do programa? Manda o WhatsApp aí pra rádio, fica à vontade. Daqui a pouquinho a gente vai mandar aquele super alô pra todo mundo aí na sintonia. Pede sua música, manda abraço, mostra que você tá na sintonia. Se você ainda não acessou as nossas páginas nas redes sociais, acesse e participe também. Dá um like lá pra gente, siga a gente nas nossas redes sociais. Vamos lá, a programação segue.
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9: E vamos lá, porque por aqui é só música boa.

aquela música que você gosta, na melhor programação do seu rádio. Você participa, você pede, a gente, né, vai anotando aqui os pedidos musicais, mandando para o programador e a qualquer momento rola na nossa programação. Vamos nessa, a música continua.

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0: elas não param. Vamos ver quem tá mandando WhatsApp pra nossa programação. A Silvana, o Geraldo. Obrigado pelo carinho, Juliana também, o Alexandre. Alô, Mauro Sérgio, aquele abraço. O Kaique também tá por aí na sintonia. Aquele alô.
1: E aí, quer mais? Então segura que voltamos já com as melhores músicas.
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1: 17 horas.
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0: Bom final de semana. Chegamos ao último dia do mês de julho. 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
0: Meu sócio, se deu conta? Chegamos ao final de mais um mês, vamos para agosto.
4: Pois é, Fernando.
0: Mês de agosto tá aí, agosto, setembro, outubro, novembro, dezembro. Aí chegaremos aí ao Natal. Vamos lá, dica de hoje é a última, né?
4: Isso, hoje a gente vai finalizar a nossa sequência com diquinhas usando acetona, tá bom?
0: Fechou, então manda a primeira fofoquinha de hoje.
4: Bora, bora de fofoquinha, meu povo. A hora mais aguardada desse programa, gente. Tô aqui no R7 Entretenimento e a Luana Piovani pede o fim das redes sociais, mas isso pode ter sido um tiro no pé, né, gente? A Luana Piovani postou um vídeo naquele tom professoral dela, né? Como de costume, dizendo que as redes sociais têm de acabar. Mas a Luana Piovani não pensou antes de falar. Por que, se isso acontecer, como ela vai fazer pra aparecer esbravejando os vídeos, as críticas, as opiniões e conseguir virar notícia, né? Gente, tô lendo o que tá aqui no blog da Fabiola, hein? A querida corre sério risco também de cair no ostracismo, né? A Luana ainda disse que a internet até nasceu como uma boa coisa, mas depois ficou ruim. Gente, isso aqui é um papo pra muito comentário. Manda aqui no WhatsApp da rádio pra gente. Depois eu quero ler o que todo mundo acha. O que vocês acham? A internet tem que acabar? Ou as pessoas, ou a internet tem que ser mais rígida? Porque lei existe, né? Mas tem que, assim, penalizar mesmo os crimes virtuais. O que vocês acham? A internet devia acabar ou não? Eu, no meu ponto de vista, não. As pessoas precisam evoluir para estar na internet. Eu acredito.
0: Tá aí, sexta-feira, último dia do mês, com muitas informações e fofocas pra você. Vamos de música?
5: Vagabundo!

0: Babado, babado e fofocas. Daqui a pouquinho a dica da Gia, a última da sequência.
1: Isso, a última diquinha utilizando acetona de maneiras diferentes.
0: Boa!
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0: Água Boa de Minas, você de Encruzilhada na Bahia e também Itabuna na Bahia, ouvindo a gente. Obrigado pelo carinho, obrigado pela sintonia de cada um de vocês. Essa é a Oriente, um Brasil de audiência, meu amigo.
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0: entrando e
1: vamos seguindo com o nosso programa. Coisa boa, muita música boa pra você, muitas informações, mais fofoquinha.
2: E a Day Magalhães, que viveu um affair com o Vini Júnior no ano passado, revelou que o jogador trocou de número de telefone e desativou o antigo WhatsApp após a reconciliação agora com a Virgínia Fonseca, gente. A informação foi confirmada pelo modelo, a revista Quem, né? Enquanto repercutem especulações sobre mudanças nas redes sociais do atacante. De acordo com a Day, a mudança aconteceu durante a viagem do jogador à Jamaica, onde passou alguns dias do lado da Virgínia, né? O episódio acontece em meio a toda a repercussão sobre aquela suposta limpa na lista de perfis seguidos por ele, que a gente até comentou aqui no programa ontem, né? Só que ainda não há confirmação de qualquer relação entre os acontecimentos, né? Até o momento o atleta não se posicionou também. Gente, se ele quer virar a página, eu acredito que tem que trocar mesmo, mas isso não quer dizer que ele não vá, né, cair de novo ali na tentação, né? Porque pode ser um perfil fake, pode ser do novo número. Quem quer, dá um jeito.
1: Já já tem mais uma pra você.
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10: 17 horas e 18 minutos.
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10: 17 horas e 20 minutos.
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0: 17h21.
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1: Bora lá, seguindo com o nosso programa.
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1: Boa sexta-feira, bom final de semana, mais fofoca.
3: E Jared Leto tá sendo acusado por mulheres de crimes sexuais na adolescência, gente. É isso mesmo. Quatro mulheres estão acusando ele de conduta sexual criminosa por episódios que teriam ocorrido quando eles ainda eram adolescentes. Os relatos integram, né, o documento. Comentário de Jared Leto, Hollywood Dark Secret, né? Produzido pela BBC. Nos Estados Unidos, a expressão conduta sexual criminosa abrange diferentes delitos da natureza sexual, né? Como abuso, agressão, estupro e importunação, classificados aí em graus distintos conforme a legislação de cada estado. Uma das mulheres afirma ter sido abusada sexualmente pelo ator no banheiro de um motel quando tinha 17 anos. A outra relata que o Leto a ameaçou sexualmente após os dois ficarem sozinhos num quarto, né? Uma terceira acusadora diz ter mantido relações com o artista também aos 17 anos. Segundo ela, o Leto ignorou uma conversa sobre a idade legal de consentimento na Califórnia, que seria, né, de 18 anos na época. E a quarta mulher afirma aí que foi aliciada pelo ator aos 16 anos. Gente, isso aqui vai dar pano pra manga ainda, hein?
1: Daqui a pouquinho tem mais, a música não para!

0: aquela música que você gosta e as dicas da Gi. Daqui a pouquinho tem mais uma.
1: O último truquezinho utilizando acetona, que ninguém te conta sobre acetona.
0: Boa, já já.

0: final de semana com muita música boa e muitas informações. Por falar em informações, dá-lhe fofoca.
1: Tô aqui no Entreter, no spinoff.com.br. A neta do Carlos Alberto de Nóbrega conclui uma etapa contra o câncer, né, gente? A Bruna Furlan, que é neto, aí, neta, né, do Carlos Alberto de Nóbrega, anunciou agora na última terça, dia 28, que concluiu a etapa de radiocirurgias, né, do tratamento contra o câncer. Em remissão da doença desde abril, a influenciadora contou que ainda passará por 5 sessões de radioterapia antes de iniciar a fase de manutenção, né, com menos idas aí aos hospitais. Uma publicação feita nas redes sociais, a Bruna comemorou o encerramento, né, de mais uma fase aí do tratamento e revelou que se emocionou após a última sessão. A influenciadora também explicou que depois da radioterapia seguirá apenas com medicação hormonal injetável e remédios orais para controle da doença.
0: Já já tem mais.
2: Bacana essa sequência, não é não? Gente, depois do intervalo eu volto com mais música pra você, tá? Dá um tempinho aí que eu já volto.
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1: 17 horas e 43 minutos.
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3: 17:46.
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5: Vamos seguindo com o nosso programa sensacional.
6: E como é bom saber que você tá aí junto com a gente na 98,3.
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5: 31 de julho, final de semana, com muita informação. Manda mais fofoca, Gi.
8: E Tom Holland chamou a atenção ao fazer uma rara autocrítica sobre a própria carreira, gente. Numa entrevista ao Dash Podcast, o ator afirmou que nem todos os filmes de que participou o deixam orgulhoso e confessou que em alguns casos acreditava que o público nem deveria assisti-los, né? O desabafo aconteceu enquanto o ator promove Homem-Aranha, Um Novo Dia, novo capítulo da franquia da Marvel, né? Segundo ele, falar de projetos do quais realmente gosta torna a divulgação muito mais natural. O astro ainda explicou que sempre procura ser sincero, né, durante as entrevistas, e que defender um filme do qual não se orgulha é uma das partes mais difíceis da profissão. É complicado, né? Parece que o ator lá que fez o Crepúsculo também não gosta, não. É cada coisa.
5: É, já que tem mais...

0: Boa! Aquela programação musical sensacional que você adora. Já já, dica da Gi.
1: Mais um truquezinho utilizando acetona de uma maneira totalmente diferente.
0: Já já.

0: que bom que você tá aí junto com a gente. Obrigado pelo carinho, pela sua audiência. Chegou aquela hora que você estava aguardando a dica da Gi. Manda aí, Gi.
1: Então bora, né, Fernando, finalizar aí as nossas diquinhas com acetona. E hoje o que ninguém te conta que dá pra fazer com acetona é renovar e higienizar o teclado do seu computador ou seu controle remoto. Por quê? Qual que é a dica, Gi? Você vai pressionar um pano levemente umedecido, tá? Nunca encharcado, pelo amor de Deus. Com acetona pra poder limpar as teclas encardidas por gordura dos dedos, poeira acumulada, tá? Atenção, olha, use o pano apenas levemente umedecido e evite esfregar com força excessiva em plásticos muito moles, tá bom? Por que que isso funciona? O sebo natural da pele humana, né, acumulada ali nas teclas, cria uma camada difícil de sair só com paninho úmido, às vezes até com desengordurante é difícil de sair. E por ser um desengordurante de ação ultra rápida e potente e evaporar quase que instantaneamente, a acetona ela consegue dissolver aí a gordura corporal acumulada rapidamente sem deixar a umidade residual. Então é o ideal aí para teclado de computador, controle remoto, enfim, esse tipo de dispositivo.
0: Sensacional. Fechamos com chave de ouro, então.
1: Fechamos, Fernando. Agora, semana que vem, outras diquinhas totalmente diferentes das que foram essa semana aí.
0: Valeu, bom final de semana.
1: Valeu.
0: Não saia daí que tem muito mais músicas para você aqui na Rádio Oriente FM.
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0: 18 horas.
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2: O anjo do Senhor anunciou a Maria, e ela concebeu do Espírito Santo. Ave Maria, cheia de graça, o Senhor é convosco. Bendita sois vós entre as mulheres, e bendito é o fruto do vosso ventre, Jesus. Santa Maria, Mãe de Deus, rogai por nós, pecadores, agora e na hora de nossa morte. Amém. Rogai por nós, Santa Mãe de Deus, para que sejamos dignos das promessas de Cristo. Oremos. Infundi, Senhor, como vos pedimos, a vossa graça em nossas almas, para que nós, que pela anunciação do anjo, vimos ao conhecimento da encarnação de Jesus Cristo, vosso Filho, por sua paixão e morte, sejamos conduzidos à glória da ressurreição, pelo mesmo Cristo, Senhor nosso. Amém.
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4: Agora é hora de ficar bem informado com assuntos relacionados à Prefeitura Municipal de Pedra Azul neste mês de julho. A Secretaria do Tesouro Nacional premia o município de Pedra Azul, Minas Gerais. Mais uma importante conquista para o município de Pedra Azul. A cidade alcançou a nota A no ranking que avalia o desempenho dos municípios brasileiros na aplicação dos conceitos contábeis e fiscais e no envio de informações ao Tesouro Nacional. Esse ranking compara o desempenho de todos os municípios do Brasil, permitindo verificar a qualidade, a consistência e a confiabilidade dos dados contábeis e fiscais encaminhados ao Tesouro Nacional. O resultado demonstra o compromisso da gestão municipal com a transparência, a responsabilidade fiscal e a correta prestação de contas à população. Essa conquista é fruto do trabalho integrado das equipes dos setores de contabilidade, recursos humanos, financeiro, licitações, controladoria, compras e patrimônio, que atuam diretamente para garantir a qualidade das informações e a eficiência da gestão pública. A administração municipal também agradece a HLH, cuja plataforma de gestão contábil é essencial para a organização, consolidação e envio das informações ao Tesouro Nacional, contribuindo diretamente para a obtenção desse importante reconhecimento. Mais um importante avanço para a saúde da mulher. A Secretaria Municipal de Saúde agora oferece um implante contraceptivo subdérmico, o Implanon, para mulheres que se enquadram nos critérios do Ministério da Saúde.
5: Você sabia que agora a Secretaria Municipal de Saúde oferece o implante contraceptivo subdérmico, o Implanon, para mulheres que se enquadram aos critérios do Ministério da Saúde? O Implanon é um método contraceptivo de alta eficácia, de longa duração, reversível e que protege contra a gravidez até 3 anos. Mas atenção, o acesso ao implante acontece de forma segura e organizada. Primeiro, a mulher passa a uma consulta com o enfermeiro na sua unidade básica de saúde. Nessa consulta, ela recebe orientações sobre todos os métodos contraceptivos disponíveis e é avaliada de acordo ao Ministério da Saúde. Se houver a indicação do Implanon, aí é só agendar. Se você quer saber mais e verificar se você tem acesso ao método, corra à sua UBS de referência. A Secretaria Municipal de Saúde segue trabalhando para ampliar o acesso do planejamento reprodutivo e cuidar da saúde da mulher.
4: Na manhã do dia 13 de julho, no Salão do Cededica, o prefeito Márcio Souto participou de uma reunião de alinhamento institucional ao lado da secretária de Planejamento, Graziele Carvalho, da secretária de Assistência Social, Roberta Ramos, e da chefe do setor de compras, Amanda Xavier, da procuradora-geral, Giovana Gonçalves. O encontro reuniu representantes do Poder Legislativo, do Poder Judiciário, do Ministério Público, do Conselho da Comunidade e da Sociedade Civil para discutir ações voltadas ao fortalecimento das parcerias entre as instituições. Entre os assuntos debatidos esteve o projeto de implantação de uma fábrica de fraldas, iniciativa que visa gerar oportunidades de trabalho para pessoas privadas de liberdade, promovendo ressocialização, capacitação profissional e inclusão social. A administração municipal reafirma seu compromisso com o diálogo institucional e com o desenvolvimento de projetos que contribuam para o fortalecimento das políticas públicas e para o bem-estar da população de Pedra Azul. No dia 20 de julho, teve destaque na página oficial da Prefeitura de Pedra Azul no Instagram o encerramento da temporada de arraiais.
6: Chegamos ao fim da nossa temporada de arraiais e o coração fica cheio de gratidão. Foram 11 arraiais espalhados pelos bairros e distritos de Pedra Azul. Em cada lugar, encontramos sorrisos, famílias reunidas, crianças brincando, quadrilhas, músicas, sabores e tradições que fazem parte da nossa história. Mais do que festas, vivemos encontros. Celebramos a nossa cultura, fortalecemos nossas raízes e mostramos que manter viva a tradição é também cuidar da identidade do nosso povo. A cada comunidade que nos recebeu, o nosso muito obrigado. Obrigado a todos que participaram, trabalharam, organizaram e fizeram de cada arraiá um momento único e inesquecível. Que a alegria vivida em cada noite continue presente em nossos lares e que o orgulho das nossas tradições passe de geração em geração. Encerramos essa temporada com a certeza de que a cultura continua viva, porque ela vive no coração do nosso povo. Até o próximo São João!
4: O prefeito Márcio Souto acompanhou de perto o andamento da pavimentação, da implantação da rede de drenagem pluvial e do projeto da futura praça, na Rua 20, no bairro Planalto.
0: Essa rua era intransitável. Na verdade, era uma grande vala que tinha aqui, colocando a vida dos moradores, inclusive, em risco. E nós estamos pavimentando, fazendo uma escadaria para que os pedestres e também os carros possam trafegar com segurança. Também nós vamos fazer um manilhamento, estruturar toda essa região para que a gente possa realmente, além de trazer conforto para os moradores, trazer segurança e cuidar da saúde da nossa população.
4: O prefeito Márcio Souto realizou uma importante reunião institucional com o Compaz, Conselho de Pastores e Ministros do Evangelho de Pedra Azul, para discutir pautas de interesse da comunidade evangélica e do desenvolvimento do município. Durante o encontro foram debatidas ações de fortalecimento da parceria entre o poder público e as igrejas, além do planejamento da comemoração do Dia do Evangélico. Ficou definido que a celebração será realizada no dia 24 de outubro, com uma programação construída de forma participativa, respeitosa e à altura da relevância da data para a comunidade. A reunião reforça o compromisso com o diálogo, a união de esforços e a valorização da comunidade evangélica, buscando promover um evento organizado e significativo para toda a população de Pedra Azul. Na manhã do dia 24 de julho, a Prefeitura de Pedra Azul realizou a inauguração das obras de pavimentação da Rua Cabo Braulino, Rua H e Rua I, no bairro Raquel. A entrega dessas importantes melhorias representa mais que qualidade de vida, mobilidade e valorização para os moradores da região, reafirmando o compromisso da administração municipal com o desenvolvimento da cidade e o bem-estar da população.
0: Sextou e sextou inaugurou. Estou na companhia aqui dos nobres amigos, vereador Charles Guardinha, Erivel, doutor Júlio, nosso secretário de obras, vivendo um grande momento aqui, juntamente com os moradores do bairro Raquel. Agora, de fato, nós estamos trazendo o bairro Raquel para a nossa cidade, porque nós estamos aqui inaugurando pavimentações e toda a estruturação de um bairro tão importante para a nossa cidade, que infelizmente estava abandonado, mas que agora nós trouxemos dignidade para a população do bairro Raquel. Uma alegria muito grande para saber que os nossos pedrazulenses estão recebendo essa estruturação para ter uma vida mais digna. É isso aí. Um grande abraço e continuaremos trabalhando para que a gente possa sempre melhorar a vida do nosso povo.
7: Que antigamente carro nenhum passava, carro nenhum entrava aqui no local, né? E a gente só tem a agradecer ao Márcio e toda a gestão, né? E também junto aos vereadores para dar esse suporte para a gente.
8: Com alegria. Aqui era só o chão. E agora tá calçado, tá ficando muito bom e muito bonito.
0: Grande abraço a todos.
4: Pedra Azul supera a meta e lidera quadro de atendimentos da Sala Mineira. A Sala Mineira de Pedra Azul segue se destacando pelos resultados alcançados. De acordo com o quadro de atendimento atualizado em 24 de julho, o município ultrapassou a meta estabelecida para pessoas jurídicas distintas, atingindo 101,43% de capilaridade, com 355 empresas atendidas, superando a meta de 350. Além disso, Pedra Azul registrou 764 atendimentos, reafirmando o compromisso da equipe em ampliar o acesso dos empreendedores aos serviços oferecidos. O resultado demonstra o empenho da equipe da Sala Mineira em fortalecer o desenvolvimento local, oferecendo atendimento de qualidade e contribuindo para o crescimento dos pequenos.

0: Sabia que a Prefeitura oferece castrações gratuitas para cães e gatos toda terça-feira? O Programa Municipal de Castração Responsável é uma iniciativa que promove mais saúde e qualidade de vida para os animais. Além de prevenir doença, a castração reduz o abandono e contribui para o controle da população de cães e gatos no nosso município. E o melhor, o agendamento é simples, gratuito e deve ser feito aqui no setor de endemias. Cuidar do seu pet também é cuidar da nossa cidade. Se você tem cão ou gato, procure o nosso setor de endemias e participe dessa ação de proteção, responsabilidade e cuidado.
1: Na data de ontem, 30 de julho, a Prefeitura Municipal de Pedra Azul publicou edital de convocação Emendas Impositivas 2026, convocando as entidades contempladas para a apresentação do plano de trabalho e da documentação necessária para a celebração das parcerias. Você confere mais informações no Instagram oficial da Prefeitura, @prefeituradepedraazul, e no site www.pedraazul.mg.gov.br. Chegamos ao final do informativo da Prefeitura Municipal de Pedra Azul. Essas e outras informações você encontra na página oficial da Prefeitura de Pedra Azul no Instagram, @prefeituradepedraazul. Até o próximo!
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5: 18 horas e 14 minutos.
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5: 18 horas e 15 minutos.
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0: Você sabe que se você não mudar os seus hábitos, a sua vida também não muda, né? As pessoas, elas passam anos esperando que a sorte apareça, que algo caia do céu, que uma oportunidade venha dos deuses, ou que as circunstâncias finalmente mudem. Mas a verdade é simples e dolorida, meu amigo. A vida só responde às atitudes suas, todos os dias. São os pequenos hábitos repetidos dia após dia que constrói o destino de cada pessoa. Nada cai do céu. Não é uma grande decisão tomada uma única vez que vai transformar a sua história, mas a disciplina de fazer o que precisa ser feito, mesmo quando ninguém está te olhando. Ler um pouco mais, reclamar menos, cuidar da sua saúde, comer melhor. Melhor que nós falamos é comer com mais qualidade, né? Evitar um pouco os alimentos processados. Administrar melhor o tempo, tratar as pessoas com respeito e nunca deixar de aprender. Cada pequeno passo conta. Se você está desejando resultados diferentes, então você precisa agir de forma diferente. Continuar fazendo exatamente as mesmas coisas e esperar uma vida nova é apenas alimentar uma ilusão. A mudança, ela pode parecer difícil no início, mas permanecer onde você está pode custar muito mais caro. Então você precisa escolher hoje um hábito que aproxime você dos seus sonhos e comece. Não espere a segunda-feira, o próximo mês ou o próximo ano. O melhor momento para mudar sempre será agora, porque quando os hábitos mudam, a mente muda, e quando a mente muda, a vida inteira começa a seguir um novo caminho. Fernando Leme,
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E aqui é uma atrás da outra, menos intervalos, mais música boa, muita informação do Brasil e do mundo, muitos alôs também. Vai mandando seu WhatsApp aí pra gente. Aqui você fica muito bem informado e ouvindo a melhor programação musical. E a música não para. Vamos lá.

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0: vamos de abraço, deixa eu ver, registrando as participações aqui. A Azimita na sintonia, Vera, o Alexander também tá junto com a gente aí, o Hélio, obrigado, Vinícius, o Augusto, alô Geraldo Souza, um abraço, e também o Ismael tá acompanhando o nosso programa aí, obrigado pelo carinho.
1: Pera, vamos faturar rapidinho, mas a gente já volta.
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0: 18 horas e 29 minutos.
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0: 18 horas e 32 minutos.
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0: Uma idosa de 114 anos fez uma cirurgia de fêmur. Ficou de pé no dia seguinte e já voltou para casa, rapaz. Que é isso? Agora ela pode entrar pro Guinness Book, o livro dos recordes, como a pessoa mais idosa a fazer esse tipo de procedimento no Brasil. Um caso raro na ortopedia mundial. Falta só a validação oficial, né? O nome dela é Dona Antônia Francisca de Oliveira, que sofreu um acidente doméstico no Recife, Pernambuco. Ao se levantar de uma poltrona, ela se desequilibrou, caiu e fraturou o fêmur. A cirurgia de alta complexidade foi feita no Hospital Ariano Suassuna, da rede Rep Vida, a maior empresa de saúde integrada da América Latina, que atende em todo o país. E a agilidade também da Rep Vida fez toda a diferença, né? Felizmente, a Dona Antônia se recupera bem. Está fazendo fisioterapia em casa e mantém o bom humor há 114 anos, hein, rapaz?
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0: Respira fundo aí, curte o que vem agora, porque é só música boa.

Que dia maravilhoso e que dia sensacional. Porque você está aí acompanhando a nossa programação. Nosso muito obrigado pela sua audiência. É muito bom saber que tem assim, ó, um monte de gente ouvindo a gente por toda a cidade. Obrigado pelo carinho, muito obrigado pela sua sintonia. Vamos nessa, a música não para.

0: Sensacional, só música boa pra você aqui na Oriente FM 98,3. Vamos mandando alôzinhos para cidades que acompanham aí a nossa programação. Alô, você de Pedra Azul, Divisa Alegre. Obrigado pelo carinho, obrigado pela sintonia. Águas Vermelhas também aí na sintonia da Oriente.
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0: Mais alôs pra quem tá na sintonia da nossa programação. Meu amigo Nilo Amaral, aquele abraço pra você, o José também, a Patrícia, a Ângela. Alô, Márcio, aquele abraço, a Vanicinha. Alô, José Carneiro também, aquele abraço.
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5: A Oriente FM informa a hora certa.
6: Oriente FM.
0: 18:45.
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0: 18h47.
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2: O casal de ex-alunos fez uma doação impressionante de 2,5 milhões de reais para a PUC Rio. E isso fez a universidade criar a primeira bolsa perpétua da história da instituição, que vai ajudar estudantes de baixa renda por muitas gerações. A doação ela foi oficializada este mês por Belkis Ferraz de Castro e Carlos Infante de Castro e será destinada ao Fundo Patrimonial da Universidade. O primeiro estudante beneficiado pela Bolsa Perpétua deve ingressar na PUC-Rio no vestibular em 2027. Diferentemente da Bolsa Tradicional, a Bolsa Perpétua preserva integralmente o valor doado. Apenas os rendimentos financeiros do investimento serão usados para custear os estudos de alunos novos. E isso vai permitir que o benefício seja oferecido de forma permanente.
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0: E vamos lá, se prepara aí porque tem muito mais sucesso chegando.

Sensacional, tá vendo aí, né? Só musicão pra quem tá acompanhando a nossa programação nesse dia maravilhoso. Continue participando da nossa programação, porque daqui a pouquinho eu vou mandar aquele alô sensacional pra você. Vamos lá, a música continua.

0: que você está aí acompanhando o nosso programa. A gente fica muito agradecido pela sua audiência. Vai pedindo o seu som, mandando seu alô. Agora é hora de mandar beijinhos e beijinhos e beijinhos para minha amiga Luluzinha Pires, a Michirlânia também está na sintonia, obrigado pelo carinho. O Zé Bernardo também está acompanhando a gente aí, valeu. A Marinalva Santos, o Silvio e a Geriane também está acompanhando o nosso programa. Um grande abraço.
1: Valeu, valeu, pessoal. Te espero no mesmo horário.
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0: Em Brasília, 19 horas.
1: Está no ar a Voz do Brasil. As notícias do governo federal que movimentaram o país no dia de hoje.
2: Olá, boa noite.
0: Boa noite para você que nos acompanha em todo o país.
2: Sexta-feira, 31 de julho de 2026.
0: Vamos ao destaque do dia.
2: Combustível renovável.
0: Gasolina com 32% de etanol começa a valer amanhã. Claudimário Carvalho.
3: De acordo com estudos técnicos, os veículos apresentam funcionamento adequado sem impactos relevantes no desempenho ou nos sistemas de combustível.
2: Educação. Professores e estudantes da rede pública de ensino podem acessar livros didáticos em formato digital.
0: São mais de 2.800 obras que podem ser acessadas pela conta gov.br. Natália Kuslick.
4: O catálogo reúne obras didáticas e literárias e abrange desde os anos iniciais do ensino fundamental até o ensino médio.
2: E hoje nós vamos falar sobre uma arte que é patrimônio cultural brasileiro.
0: Poesia pendurada no barbante, rima perfeita que conta as histórias do povo e do dia a dia do sertão. É o cordel.
2: O projeto quer valorizar a atividade no país. Graziele Bezerra.
5: A iniciativa prevê atividades como seminários, tratamento de acervos e apresentação de cantadores, poetas e xilógrafos.
0: Hoje na apresentação da Voz do Brasil, Luciano Seixas e Mariana Jungmann.
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0: A Caixa Econômica Federal conclui hoje o pagamento do lucro do Fundo de Garantia por Tempo de Serviço, o FGTS.
2: Quem tem direito já pode consultar o valor de recebimento.
0: Nós vamos conversar agora com a repórter Luana Karen, que vai explicar pra gente como funciona essa distribuição.
2: Luana, boa noite. Fala pra gente então desde quando é feita a repartição do lucro do FGTS.
6: Boa noite, Mariana, Luciano. Boa noite aos ouvintes da Voz do Brasil. Olha, desde 2016, o Fundo de Garantia por Tempo de Serviço, FGTS, distribui parte do lucro obtido com aplicações em áreas como habitação, saneamento, infraestrutura e títulos públicos federais. A repartição é definida pelo Conselho Curador do Fundo, que estabelece tanto o percentual do lucro a ser distribuído quanto o índice usado para calcular quanto cada trabalhador recebe.
0: E como é que ficou a distribuição neste ano, Luana?
6: Olha, Luciano, neste ano o índice definido foi de 0,01868341. Para calcular o valor que irá receber, o trabalhador deve multiplicar o saldo existente na conta do FGTS em 31 de dezembro de 2025 por esse índice. Mas eu vou dar um exemplo para ficar mais fácil. Quem tinha R$10 mil de saldo naquela data vai receber R$186,83. De acordo com a resolução do Conselho Curador, 89% do lucro obtido pelo FGTS em 2025 serão distribuídos aos trabalhadores, o que equivale a R$13 bilhões. De acordo com o secretário de Proteção ao Trabalhador do Ministério do Trabalho e Emprego, Carlos Augusto Gonçalves, o valor é depositado em contas ativas e inativas.
7: Contas ativas são aqueles trabalhadores que têm vínculo. Contas inativas são aqueles trabalhadores que não têm mais vínculo empregatício, mas são beneficiados também, né, por essa distribuição de resultado. É só ele entrar no APPS, entrando do FGTS, constatar qual é o seu saldo. Os trabalhadores e as trabalhadoras receberão essa distribuição de resultado nas suas contas através de uma correção do valor do saldo.
2: Agora, Luana, e o trabalhador pode sacar esse dinheiro já imediatamente?
6: Não, Mariana, só nos casos previstos em lei. É importante lembrar que o dinheiro creditado como repartição do lucro segue as mesmas regras do FGTS. Ou seja, ele só pode ser sacado em situações como a compra da casa própria, demissão sem justa causa, aposentadoria ou doenças graves. O valor foi creditado na conta do FGTS de pouco mais de 138 milhões de trabalhadores e pode ser conferido no aplicativo FGTS ou pelo Internet Banking da Caixa para quem é cliente do banco. Mariana e Luciano.
0: Obrigado, Luana, pelas informações ao vivo aqui na Voz do Brasil.
2: Passa a valer amanhã a gasolina com percentual obrigatório de 32% de etanol.
0: A medida entra em vigor por um período de 180 dias, prorrogáveis por mais 6 meses.
2: Baseada em estudos técnicos com veículos leves e motocicletas, a alteração amplia o uso de combustível renovável.
0: Além de reduzir a necessidade de importação de gasolina e reforçar a segurança energética nacional.
3: O governo do Brasil publica a resolução que institui temporariamente a gasolina E32 e a nova mistura começa a valer neste sábado, 1º de agosto. Com a mudança, o percentual obrigatório de etanol anidro na gasolina sobe de 30% para 32% em todo o Brasil. A medida tem validade inicial de 180 dias, com possibilidade de prorrogação por mais 6 meses. Segundo o Conselho Nacional de Política Energética, a alteração busca ampliar o uso de combustível renovável produzido no país, reduzir a necessidade de importação de gasolina e reforçar a segurança energética nacional. A decisão é baseada em estudos técnicos que avaliam veículos leves e motocicletas movidos exclusivamente a gasolina. Os testes analisam partida, aceleração, dirigibilidade, emissões e durabilidade dos componentes. De acordo com o relatório, os veículos apresentam funcionamento adequado sem impactos relevantes no desempenho ou nos sistemas de combustível. A resolução também estabelece que a adoção definitiva da gasolina E32 ou de misturas superiores vai depender de novas avaliações. Claudimário Carvalho, para a Voz do Brasil.
2: Obras didáticas e literárias na palma da mão. É o Programa Nacional do Livro e do Material Didático Digital.
0: Saiba agora como acessar livros da rede pública pela internet.
4: Uma plataforma permite que professores e estudantes da rede pública de ensino acessem livros em formato digital. O catálogo reúne obras didáticas e literárias e abrange desde os anos iniciais do ensino fundamental até o ensino médio. Como destacou Fernanda Pacobaíba, presidente do Fundo Nacional de Desenvolvimento da Educação.
8: Hoje, o nosso PNLD Digital reúne um acervo com mais de 2.800 obras, entre os livros didáticos e literários de diferentes etapas da educação básica. O leitor digital também conta com recursos de acessibilidade e personalização, como ajuste de contraste, espaçamento e navegação.
4: A avaliação das obras é realizada por professores especialistas do Banco de Avaliadores do Programa Nacional do Livro e do Material Didático, selecionados por uma comissão técnica. Os materiais didáticos de cada etapa de ensino se renovam a cada 4 anos. O acesso à plataforma pode ser feito pelo endereço pnld.fnde.gov.br com login realizado via gov.br. Reportagem Natália Koslick.
2: Na segunda-feira, começa a campanha de multivacinação para crianças e adolescentes menores de 15 anos.
0: Pais e responsáveis devem levar os jovens até a unidade básica de saúde para atualizar a caderneta de vacinação.
2: E atenção para quem mora nas cidades de São Paulo, Guarulhos e São Bernardo do Campo.
0: O Ministério da Saúde recomenda que os habitantes dessas cidades, com idade entre 0 e 59 anos, tomem vacina contra sarampo.
2: Até o dia 28 de julho, o Brasil confirmou 17 casos de sarampo nesses municípios de São Paulo. E a melhor forma de prevenir a doença é a imunização. Confira na reportagem de Pablo Mundim.
9: O sarampo é uma doença causada por um vírus e transmitida pelo ar. Os primeiros sintomas costumam ser febre alta, tosse, coriza, olhos avermelhados e mal-estar. Depois de alguns dias, aparecem manchas vermelhas que começam no rosto e se espalham pelo corpo, como explica o Dr. Thiago Cavalcante, médico de família.
10: Ele é um dos agentes mais contagiosos, porque geralmente uma pessoa que tem o vírus no seu organismo tem a capacidade de transmitir para até 18 pessoas ao seu redor. E o vírus pode ficar até 2 horas no ambiente ali circulando, né? Então isso ainda aumenta ainda mais a chance de ocorrer a transmissão. E basicamente os sintomas assim, lembra muito um quadro gripal. Aí logo depois, poucos dias, obviamente, surgem as manchas vermelhas pelo corpo.
9: Mesmo com a eliminação da circulação contínua do vírus no Brasil, novos casos ainda podem surgir quando o sarampo é trazido de outros países. Por isso, especialistas reforçam que manter a vacinação em dia continua sendo a forma mais eficaz de evitar novos surtos. A vacina contra o sarampo é oferecida gratuitamente pelo SUS e faz parte do calendário nacional de vacinação. Na rotina, as crianças recebem duas doses, aos 12 e aos 15 meses de idade. Em situações de circulação do vírus, como ocorre atualmente nas cidades paulistas de Guarulhos, São Bernardo do Campo e São Paulo, a recomendação do Ministério da Saúde é a oferta da vacinação contra sarampo para todas as pessoas de 6 meses a 59 anos de idade, de forma indiscriminada, que moram nesses municípios. O Dr. Tiago Cavalcante reforça que a vacinação é fundamental para combater o vírus.
10: A ideia, fazer até um comparativo, por exemplo, com incêndios, né? É que não surja a faísca que vai acender aquele incêndio. Então, por exemplo, se a população da cidade estiver vacinada, o vírus chega, pode até chegar, mas ele não encontra quem infectar, porque o nosso organismo, né, vai estar ali com uma barreira de proteção bem ativa. E o vírus morre ali. E é o que a gente chama até da imunidade coletiva.

0: vagas em mais de 1.200 instituições de ensino. Com os resultados divulgados nesta quinta-feira, os pré-selecionados já podem completar as informações de suas inscrições até a próxima terça-feira, 4 de agosto. Quem não foi selecionado vai automaticamente para a lista de espera. E as novas chamadas serão realizadas entre 7 de agosto a 24 de setembro. O FIES concede financiamento a estudantes de graduação em instituições privadas que aderirem ao programa e que tenham avaliação positiva no Sistema Nacional de Avaliação da Educação Superior. Os estudantes podem conferir se foram selecionados no endereço acessounico.mec.gov.br/FIES. E para complementar as informações, acessar FIES Seleção, sem cedilha, e tio, aluno.mec.gov.br. Edinaldo Júnior para a Voz do Brasil.
1: Atenção, candidatos do Concurso Público Nacional Unificado, CNPU 2.
2: O Ministério da Gestão, Inovação e Serviços Públicos publicou no Diário Oficial da União de hoje nova classificação para recompor vagas remanescentes, não preenchidas e provimento de vagas adicionais.
1: Ao todo, são 702 pessoas classificadas, sendo 242 em vagas remanescentes e 460 em vagas adicionais.
2: Os convocados abrangem o INSS e o Ministério da Gestão e da Inovação e Serviços Públicos.
1: Os classificados devem acompanhar as próximas publicações para consultar procedimentos, prazos e orientações das próximas etapas do concurso.
2: Para saber mais, acesse gov.br/gestão/fique-por-dentro.
1: Ter documentos importantes na palma da mão facilita a vida de milhões de brasileiros e evita deslocamentos desnecessários.
2: Pela conta gov.br é possível acessar gratuitamente certidões e comprovantes usados para solicitar benefícios sociais, participar de concursos públicos e resolver diversas pendências de forma rápida e digital.
3: Você que tem a conta GovBR não precisa sair de casa para pegar uma série de documentos. Vários deles são muito importantes, por exemplo, para pedir o Bolsa Família, o Benefício de Prestação Continuada, BPC, a Tarifa Social de Energia Elétrica, para acessar o Minha Casa Minha Vida e outras políticas públicas federais. São mais de 10 certidões disponíveis para você baixar de graça pelo seu celular, tablet ou computador. Uma delas é a certidão do Cadastro Único, que é essencial para o Bolsa Família, a isenção de taxas em concursos públicos e a carteira do idoso. No GovBR você ainda pode baixar a certidão da pessoa com deficiência, documento fundamental para o sistema de cotas nas universidades, escolas técnicas e empresas. Essa certidão também é exigida para a pessoa com deficiência pedir o BPC. Se você pretende se inscrever num concurso público, vai precisar da certidão de quitação eleitoral. Ela está entre as que podem ser baixadas na plataforma GovBR. Também é possível pegar a Carteira Nacional de Vacinação, o Cartão Nacional de Saúde, o Certificado de Antecedentes Criminais, a Certidão de Situação Cadastral do CPF e do CNPJ. Nessa mesma lista estão disponíveis as certidões negativas de débito da pessoa física, pessoa jurídica e do imóvel rural. Para acessar os documentos, você entra no aplicativo GovBR ou no site gov.br e clica em Atalhos GovBR. Depois, é só olhar a lista de certidões e baixar a que estiver precisando. Reportagem Carlos Oliveira.
1: Os CNPJs, que até hoje tinham apenas números, agora também poderão ter letras.
2: O primeiro CNPJ alfanumérico foi emitido hoje.
1: A ideia é garantir a continuidade das combinações no país.
4: O CNPJ, que identifica empresas, organizações e instituições, está de cara nova. Agora, pode conter também letras e não apenas números. É o chamado formato alfanumérico. A Receita Federal emitiu o primeiro CNPJ desse tipo, com letras e números, nesta sexta-feira. O novo padrão amplia a capacidade de inscrições nos próximos anos e não impacta os CNPJs já existentes, que continuam válidos. O modelo alfanumérico também não altera os direitos, obrigações ou a situação cadastral das pessoas jurídicas já existentes. Novos CNPJs ainda podem ser emitidos apenas com números, já que o limite do sistema ainda não foi esgotado. Empresas que usam CNPJ em seus processos devem verificar se os sistemas estão preparados para receber e validar códigos alfanuméricos. A Receita Federal informou que a emissão de CNPJs neste modelo será gradual e que vai acompanhar a transição. Graziela Mendonça, para a Voz do Brasil.

0: Amanhã é dia do cordelista. Você conhece essa arte brasileira?
1: A literatura de cordel faz parte da identidade cultural e carrega histórias, tradições e saberes populares passados de geração em geração.
0: Um projeto lançado no Ceará tem o objetivo de fortalecer a preservação e a difusão dessa manifestação artística por meio de atividades de formação, pesquisa e valorização de cordelistas e xilógrafos.
1: Vamos conhecer mais na reportagem de Graziele Bezerra.
2: O trabalho de um artista popular atraiu a atenção do professor Alex Canuto de Melo para o cordel. Mas o sangue nordestino também teve voz no nascimento de Sabiá Canuto, filho de maranhense com piauiense, neto de sanfoneiro, que além de professor, é poeta e cordelista.
3: Então eu fiquei encantado naquele momento, conhecendo o mestre do pife com o cordel.
4: É galinha, pato, peru, pavão, em avestruz, e lá vai eu, fui! De avô pra neto!
3: E ele me instigou a buscar me enveredar nesse caminho da poesia popular, do cordel, e achar o meu caminho também a partir daí.
2: A literatura de cordel é considerada bem cultural imaterial pelo Instituto do Patrimônio Histórico e Artístico Nacional, IFAM, desde 2018. O nome cordel vem dos cordões ou barbantes, onde os folhetos ficavam pendurados para serem vendidos em feiras. Essa expressão artística teve forte expansão no Nordeste do Brasil, a partir do final do século XIX. Poesia rimada, métrica perfeita. Para o professor Sabiá, um saber que precisa ser conhecido e preservado.
3: Então, através desse brinquedo que é o cordel e essa diversão, né? E você poder declamar, por exemplo, admiro o pica-pau no galho do angico, passo o dia inteiro, taco-taco, tico-tico, não sente dor de cabeça nem quebra a ponta do bico. Então, sem dúvida nenhuma, a gente precisa ampliar ainda mais esses acessos à literatura de cordel, né? A essa disseminação dessa cultura, né? A valorização dessa cultura.
2: Um projeto chamado Escola Brasileira de Literatura de Cordel e Xilogravura, lançado em Juazeiro do Norte, quer promover e valorizar ainda mais essa manifestação cultural. Para isso, a iniciativa do Ministério da Cultura, em parceria com as Universidades Regional e Federal do Cariri, no Ceará, prevê atividades como seminários, oficinas, tratamento de acervos e apresentação de cantadores, poetas e xilógrafos, como explica Fanca Santos, coordenadora do projeto.
5: Serão aulas e espetáculos, nós teremos um congresso internacional de acervos muito importante, o tratamento técnico de todo um acervo que já está na UFCA, de Pedro Bandeira, Renato Casimiro, meu próprio acervo, entre outros, e vamos lançar uma linha de moda da Xilo, né, pensando na economia criativa.
2: As atividades devem acontecer até maio de 2027. A programação e informações sobre como participar serão divulgadas no perfil do Instagram, @escolabr de cordel e xilogravura. Reportagem Graziele Bezerra.
0: Mais do que museus, pontos de memória são espaços criados por comunidades para contar e guardar a sua própria história.
1: Essas iniciativas podem ser certificadas e habilitadas para a obtenção de apoios, financiamentos e parcerias.
0: A certificação como ponto de memória é uma titulação concedida pelo IBRAM, o Instituto Brasileiro de Museus.
6: A 40 quilômetros de Brasília, o Centro Histórico de Planaltina reúne casarões, praças e a Igrejinha de São Sebastião. Há também um museu histórico, onde é possível conhecer objetos e o modo de viver dos habitantes do final do século XIX. Todo o centro relembra a história do município, que antes de ser incorporado ao DF, pertencia a Goiás e já era um núcleo urbano mesmo antes da vinda da capital para o centro do país. Simone Macedo, presidente e fundadora da Associação dos Amigos do Centro Histórico de Planaltina, detalha o que é possível encontrar no local.
7: Além dele contar a história até os dias de hoje, Planaltina DF, ele tem também as atividades artísticas, como montagem de exposições e também um dos principais eventos de arte contemporânea fora do eixo Brasília, né? É um ponto para que você chegue e viva o local como uma casa da época, né?
6: O Centro Histórico de Planaltina é considerado um ponto de memória. ou seja, uma iniciativa reconhecida por preservar e valorizar a história, a cultura e as memórias de um território ou grupo social. Raquel Teixeira, coordenadora de Museologia Social do IBRAM, explica qual o diferencial desses espaços.
8: Diferentemente de um museu tradicional, que tem a sua atuação baseada naquele tripé edifício, coleção ou acervo, né, e público, os pontos de memória desenvolvem processos museológicos que são baseados na relação território, memória e comunidade. Então a gente está falando de uma gama aí de processos museológicos que se dão fora dos ambientes museais tradicionalmente reconhecidos, né? São experiências que elas nascem do próprio protagonismo da comunidade.
6: Para um lugar ser reconhecido como ponto de memória, é preciso provar que a entidade responsável desenvolve programas, projetos e ações de museologia de caráter social. Com a certificação, o ponto de memória passa a estar apto a participar de políticas e instrumentos previstos para esse tipo de iniciativa, como explica Raquel Teixeira, do IBRAM.
8: Que pode favorecer a participação em editais, em parcerias com instituições públicas e privadas. É claro, observadas as regras específicas de cada um desses instrumentos, né? E é também uma ferramenta importante para que os pontos de memória possam se conhecer uns aos outros e, a partir daí, desenvolverem ações conjuntas, em parceria, fazerem cooperações.
6: Por meio de uma plataforma online, é possível cadastrar um projeto para certificação e acompanhar o processo desde a etapa de inscrição. E a população pode ter informações detalhadas sobre o histórico de atuação de cada um desses locais. O endereço é pontosdememoria.museus.gov.br. Reportagem Márcia Fernandes.
1: O prazo final para atualizar o cadastro destinado à concessão da licença de aquicultor foi prorrogado até 31 de dezembro de 2026.
0: A atividade pode ser realizada em águas marinhas, rios e lagos.
1: Entre as espécies cultivadas estão peixes, camarões, algas, rãs, peixes ornamentais, ostras e mexilhões.
0: A licença permite o trabalho dentro da lei, a comercialização sem riscos de multas e é requisito para obtenção de crédito rural.
1: Quem explica é a secretária nacional de aquicultura do Ministério da Pesca e Aquicultura, Fernanda de Paula.
9: Além de dar segurança jurídica à sua atividade, o RGP Aquicultor, ele facilita a venda do pescado produzido para a indústria de beneficiamento e também para exportação. E como funciona a atualização agora? As nossas superintendências federais de pesca e aquicultura nos estados continuam recebendo, analisando e dando andamento normal aos processos de concessão e renovação da licença. Além disso, as regras relativas ao monitoramento obrigatório da aquicultura e aos trâmites antigos de renovação estão temporariamente suspensas, garantindo um período tranquilo de transição para o produtor.
0: Mais informações na página do Ministério da Pesca em gov.br/mpa.
1: E essas foram as notícias do Governo Federal.
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0: Fique agora com as notícias do Poder Judiciário e do Congresso Nacional. Boa noite, bom fim de semana.
1: A gente volta na segunda-feira. Boa noite.
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12: STF suspende cobrança de mais de 255 milhões de reais em uma disputa judicial entre Petrobras e uma empresa de engenharia. TSE realiza entre 3 e 9 de agosto a primeira edição da Semana Nacional do Sistema Eletrônico de Votação. STJ define que revisão administrativa pode cancelar benefício previdenciário por incapacidade concedido judicialmente. Boa noite, eu sou Marcela Luiza. O Supremo Tribunal Federal suspendeu a cobrança de mais de 255 milhões de reais em uma disputa judicial entre a Petrobras e uma empresa de engenharia. A decisão envolve a forma como o valor da dívida deve ser corrigido. Judite Aragão.
13: A discussão é sobre o índice usado para atualizar o valor da condenação.
12: A empresa FDS Engenharia de Óleo e Gás defendia que a dívida fosse corrigida pelo IPCA, com um acréscimo de juros de 1% ao mês. O Tribunal de Justiça do Rio de Janeiro concordou com esse cálculo. A Petrobras recorreu ao STF. A empresa alegou que a correção deveria ser feita apenas pela taxa Selic, como já definiu o Supremo em outros julgamentos. Com esse critério, o valor da dívida é de R$ 237.800.000, quantia que já foi depositada em juízo. A diferença entre os dois cálculos passa de R$ 255.000.000. Ao analisar o caso, o ministro Alexandre de Moraes afirmou que, quando a sentença não define qual índice de correção deve ser usado e apenas faz referência à lei, deve ser aplicada a taxa Selic. O ministro lembrou que a Selic já inclui correção monetária e juros de mora. Por isso, ela não pode ser somada a outros índices. Como a sentença original não estabelecia um índice específico de atualização, Alexandre de Moraes suspendeu o cumprimento da decisão até o julgamento definitivo do processo.
13: Tribunal Superior Eleitoral dá início à primeira edição da Semana Nacional do Sistema Eletrônico de Votação. Na próxima segunda-feira, dia 3 de agosto, o TSE vai abrir a urna eletrônica para estudantes do Centro de Ensino Médio Elefante Branco, em Brasília. Juliana Cariri.
14: A atividade vai ser conduzida pelo coordenador de tecnologia eleitoral do TSE, Rafael Azevedo, e pelo ministro substituto do tribunal, Nauê Bernardo Pinheiro de Azevedo. Os dois são ex-alunos da instituição. A iniciativa busca ampliar o conhecimento dos alunos sobre o sistema de votação e também vai abordar temas como assinatura digital, sigilo do voto, fiscalização dos sistemas eleitorais, testes de segurança e as etapas de auditoria.
13: A Justiça do Trabalho reforçou o combate ao assédio eleitoral no ambiente laboral. Agora, sempre que uma ação trabalhista apresentar indícios desse tipo de prática, o juiz deverá comunicar imediatamente o caso ao Ministério Público do Trabalho e ao Ministério Público Eleitoral. Marla Lacerda.
15: A medida foi aprovada pelo Conselho Superior da Justiça do Trabalho e determina que a comunicação seja feita logo após o recebimento da ação, sem depender de pedido das partes. O objetivo é agilizar a atuação dos órgãos responsáveis e fortalecer o combate ao assédio eleitoral, sem interferir no andamento do processo trabalhista. A nova resolução também amplia a definição de assédio eleitoral, melhora a identificação dessas ações no sistema da Justiça do Trabalho e reforça o monitoramento dos processos, para garantir mais rapidez e eficiência no acompanhamento dos casos.
13: INSS pode cancelar administrativamente benefícios por incapacidade concedidos por decisão judicial. Esse entendimento foi adotado pelo STJ sob o rito dos recursos repetitivos. Fátima Uchoa.
16: Com a tese fixada pela primeira sessão, juízes e tribunais de todo o país devem adotá-lo em casos com a mesma questão jurídica. Para o STJ, como esses benefícios dependem da permanência da incapacidade do segurado, o INSS tem o dever legal de fazer revisões periódicas para verificar se essa condição continua existindo ou não. O cancelamento somente é válido se forem observadas as garantias do devido processo legal administrativo, com a realização de perícia médica, a notificação do beneficiário e a oportunidade de apresentar defesa antes da interrupção do benefício. O relator foi o ministro Teodoro Silva Santos.
13: 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Uma boa noite e um bom fim de semana.
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0: perigos ao completar 18 anos.
1: Sancionada a lei que amplia a divulgação do Disque 180 para vítimas de violência.
0: Lideranças indígenas buscam apoio do Senado para recuperação de áreas degradadas pelo garimpo.
1: Boa noite.
0: Boa noite.
1: Jovens que passaram a infância e a adolescência em abrigos ou casas-lares podem ter mais facilidade para ingressar em universidades e institutos federais.
0: A Comissão de Direitos Humanos do Senado aprovou uma proposta que cria cotas para quem deixa o acolhimento institucional ao completar 18 anos. A reportagem é de Rodrigo Rezende.
2: Um projeto aprovado na Comissão de Direitos Humanos, de autoria do senador Jorge Cajuru, do PSB de Goiás, quer garantir aos jovens que vivem ou viveram nessa situação até os 18 anos, ou seja, não foram adotados e alcançaram maioridade, uma cota nos processos seletivos para o acesso ao ensino superior e às escolas técnicas federais. O relator do projeto, o senador astronauta Marcos Pontes, do PL de São Paulo, afirma que a ideia colabora com a diversidade no meio acadêmico.
3: A proposição realiza a importante missão de conferir oportunidades a pessoas oriundas de acolhimento institucional. Lembrando que acolhimento institucional é diferente de instituições como a Fundação Casa, com menores infratores. É outro tipo de público. Ademais, atua para fortalecer a diversidade nos ambientes educacionais brasileiros, garantindo que pessoas com experiências distintas possam receber e compartilhar conhecimentos essenciais para a comunidade acadêmica e para a construção de sociedade mais justa e, portanto, mais equânime.
2: Marcos Pontes incluiu no projeto uma previsão de avaliação a cada 10 anos dessa política de cotas. A proposta segue para análise da Comissão de Educação do Senado.
1: E por falar em educação, um dos principais destaques do primeiro semestre no Senado foi a aprovação do novo Plano Nacional de Educação. A lei estabelece as metas e as diretrizes que vão orientar as políticas públicas para todos os níveis de ensino até 2034.
0: O texto já foi sancionado pela Presidência da República. Repórter Márcio Maturana.
4: Já sancionado pelo Executivo, o novo Plano Nacional de Educação define diretrizes, metas e estratégias até 2034 em todos os níveis, inclusive a educação superior. Entre as metas estão garantir que todas as crianças da educação infantil estejam na escola e que pelo menos 60% das que têm até 3 anos tenham acesso a creches. A relatora da proposta na Comissão de Educação, senadora Tereza Leitão, do PT de Pernambuco, destacou um mecanismo para evitar que as metas fiquem apenas no papel.
5: Este plano tem um diferencial do anterior. Ele tem um monitoramento bienal. A fiscalização, o monitoramento estão previstos para que ele seja um plano para valer.
4: Também foram aprovados a criação da Universidade Federal Indígena, o incentivo ao empreendedorismo no ensino médio, um regime especial para estudantes impedidos de frequentar aulas por saúde, gravidez ou amamentação, e a inclusão da educação financeira, fiscal, securitária e previdenciária como tema transversal.
1: O Executivo também sancionou a lei que torna obrigatória a divulgação do serviço 180 para denúncias de violência contra a mulher.
0: Pelo texto, os serviços da Central de Atendimento à Mulher deverão ser obrigatoriamente publicizados em meios de comunicação de massa e em locais de grande circulação. Repórter Ruth Gomes.
6: Pela lei, escolas, hospitais, transportes públicos, órgãos públicos, locais de eventos, além de meios de comunicação, promoverão a divulgação de como vítimas e pessoas que têm conhecimento de que a violência está ocorrendo poderão pedir ajuda. Já o senador Wellington Fagundes, do PL de Mato Grosso, ressaltou a importância de unir forças em prol de salvar vidas, independentemente de espectro político.
7: Um tema que não tem partido, não tem ideologia e não pode mais esperar. Quando o assunto é defender a vida, não existe disputa política. Existe, sim, o dever de agir.
6: Relatora do projeto na Comissão de Constituição e Justiça, a senadora Mara Gabrilli, do PSD de São Paulo, resgatou o histórico da Central de Atendimento à Mulher. Ela lembrou que o serviço começou prioritariamente como um canal de orientação e, a partir de 2014, passou a registrar denúncias diretas com encaminhamento e acompanhamento junto à rede especializada.
1: Pesquisadores indígenas das regiões Norte e Centro-Oeste visitaram o Senado nesta quinta-feira para participar de uma reunião com consultores legislativos e representantes do portal E-Cidadania na Comissão de Meio Ambiente.
0: Eles querem aumentar a articulação política em prol de projetos de recuperação de áreas degradadas pelo garimpo. A reportagem é de Marcela Diniz.
8: Os pesquisadores indígenas que visitaram o Senado são dos povos Yanomami, Munduruku e Enauenê Nauí. Os objetivos da visita foram conhecer mais o Senado e investir na incidência política em busca de apoio a projetos de recuperação ambiental em áreas destruídas pelo garimpo. As lideranças também querem a total desintrusão de seus territórios. O pesquisador Reginaldo Pocho Munduruku explicou que os indígenas precisam do parlamento, inclusive no orçamento, para garantir recursos para ações socioambientais.
9: A gente tem como objetivo de restaurar 106 hectares, né, dentro do nosso território. A nossa região foi degradada pela garimpo ilegal, né? Então, tudo isso impactou a nossa saúde dos povos indígenas, a vida da flora, né? Como os plantios de palmeiras, açaizeiros, contaminou também o nosso alimento, o peixe, né?
8: Em reunião com consultores do Senado na Comissão de Meio Ambiente, os pesquisadores indígenas ficaram sabendo, por exemplo, da oficina legislativa oferecida pelo E-Cidadania, portal por meio do qual é possível sugerir uma ideia que poderá virar um projeto de lei de verdade. O secretário do colegiado, Ayrton Aragão Júnior, explica que essa ferramenta pode ser útil, por exemplo, nas escolas indígenas.
10: Para aproximar também os jovens indígenas e as lideranças desse processo e dessa possibilidade de participação dentro do E-Cidadania aqui no processo do Senado Federal.
8: Pesquisa da Fiocruz de 2024 mostrou que 94% dos Yanomami de 9 aldeias invadidas por garimpos tinham alto nível de contaminação por mercúrio. Entre os Munduruku, um levantamento deste ano feito com gestantes, mostra a contaminação de 97% das mulheres.
1: E os eventos climáticos extremos registrados nos últimos dias no país confirmaram a previsão dos especialistas.
0: Em dois debates realizados no Senado em maio, cientistas alertaram para a força do fenômeno El Niño este ano. Repórter César Mendes.
11: As chuvas intensas no sul e os vendavais no Rio e em São Paulo, registrados no mês de julho, confirmam o alerta dos especialistas de que o El Niño será forte este ano. Para o senador astronauta Marcos Pontes, do PL de São Paulo, é preciso aprimorar a legislação para enfrentar de forma adequada esses fenômenos.
12: Para proteger a população dos eventos que vão acontecer.
11: Segundo o climatologista Carlos Nobre, o El Niño acelera o jato de circulação atmosférica que vem do Pacífico em direção à América do Sul. E vários estudos têm apontado evidências de que o El Niño será muito forte este ano.
13: Esses eventos nos últimos dias de chuvas muito fortes no Rio Grande do Sul, isso é relacionado com o El Niño.
11: O senador Hamilton Mourão, do Republicanos Gaúcho, pediu que o Plano Nacional de Proteção e Defesa Civil determine a realização de simulações anuais nos municípios mais atingidos pelos fenômenos climáticos.
0: Com a edição de Paula Groba e trabalhos técnicos de Eliseu Caires, o Jornal do Senado fica por aqui. Acompanhe agora as notícias do Tribunal de Contas da União e da Câmara dos Deputados. Boa noite.
1: Boa noite e um bom fim de semana.
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15: O Tribunal de Contas da União apresentou os resultados de um conjunto de auditorias sobre as chamadas transferências especiais, conhecidas como emendas PIX. A fiscalização analisou 100 repasses destinados a 73 municípios e 2 estados, que somaram R$ 198 milhões de reais. O relatório apontou problemas em 82% das transferências examinadas. Entre as principais falhas estão deficiências na prestação de contas, irregularidades em licitações, pagamentos sem comprovação e falta de transparência na aplicação dos recursos. O prejuízo potencial foi estimado em R$ 49 milhões de reais. O tribunal fez recomendações para fortalecer o controle, aumentar a transparência e melhorar a fiscalização das emendas parlamentares. Saiba mais em tcu.gov.br.
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16: Projeto facilita acesso à justiça gratuita para inscritos no Cadastro Único.
17: Parlamentares aprovam benefícios para motoristas com bom histórico.
16: Comissões finalizam análise de proposta que incentiva o voluntariado.
18: Boa noite. Câmara finaliza a votação de projeto que incentiva voluntariado. Acompanhe os detalhes com a repórter Maria Neves.
19: Aprovado na Comissão de Constituição e Justiça da Câmara dos Deputados, projeto que estimula a atuação de jovens como voluntários em instituições de acolhimento de pessoas idosas com deficiência e crianças na primeira infância. A proposta determina ainda que os jovens voluntários também terão acesso a serviços de acolhimento durante o período de atuação. As regras serão definidas na regulamentação da lei. A relatora, a deputada Laura Carneiro, do PSD do Rio de Janeiro, explica que a medida representa mais um incentivo para aproximar jovens de pessoas idosas e com deficiência em instituições de acolhimento.
20: É uma tentativa de unir jovens com pessoas idosas e com pessoas com deficiência. Então, esse jovem, né, que está no serviço voluntário, vai ser habilitado para trabalhar nos abrigos, enfim, nas áreas de recebimento, que são de acolhimento, tanto de pessoas com deficiência como de idosos.
19: Ao apresentar o projeto, o deputado Roberto de Lucena, do Republicanos de São Paulo, argumentou que os jovens têm interesse em ingressar no mercado de trabalho e na universidade. Para ele, o Estado, ao valorizar o trabalho social e voluntário, estimula o acesso desses jovens tanto à vida acadêmica quanto ao mercado de trabalho, além de estimular o exercício da cidadania. A deputada Laura Carneiro promoveu pequenos ajustes no texto. O principal deles é uma mudança para assegurar que a participação no voluntariado não seja uma condição obrigatória para o acesso do jovem a serviço de acolhimento social. Segundo a parlamentar, a alteração é necessária para preservar a gratuidade da assistência prevista em lei. Da Rádio Câmara de Brasília, Maria Neves.
21: Trabalho.
16: O projeto que amplia reconhecimento de profissionais da radiologia deu mais um passo na Câmara. Saiba mais com a repórter Sofia Peçanha.
22: A Comissão de Constituição e Justiça aprovou o projeto que atualiza a regulamentação das profissões de técnico e tecnólogo em radiologia e de bacharel em ciências radiológicas. A proposta, já aprovada pelo Senado, altera a lei que regula o exercício das profissões da área desde 1985. Entre as mudanças está o reconhecimento formal das categorias de bacharel, tecnólogo e técnico em radiologia, além da ampliação das áreas de atuação profissional. O texto busca adequar a legislação às novas tecnologias utilizadas em exames e tratamentos de saúde, além de atividades industriais e de segurança que utilizam radiação. O projeto já havia sido aprovado pela Comissão de Saúde. Na reunião, o relator, o deputado Ricardo Silva, do PSD de São Paulo, destacou a importância desses profissionais para o funcionamento dos serviços de saúde.
23: Eles buscam beneficiar os profissionais técnicos em radiologia, os quais têm atuação relevante nos serviços de saúde, principalmente na produção de exames radiológicos indispensáveis ao diagnóstico de patologias.
22: Além de atualizar as regras para o exercício da profissão, o texto determina quem pode obter registro nos Conselhos Regionais de Técnicos em Radiologia, estabelece regras para a supervisão das técnicas radiológicas e reforça exigências relacionadas à proteção radiológica e à segurança dos trabalhadores e usuários dos serviços. Na prática, a proposta busca dar mais segurança jurídica aos profissionais ao definir quem pode atuar em cada atividade e quais são as responsabilidades de cada função. Durante a votação na Comissão de Constituição e Justiça, a deputada Érica Cocai, do PT do Distrito Federal, defendeu a proposta, afirmando que uma das principais mudanças é o reconhecimento dos tecnólogos em radiologia na legislação.
24: E por fim dizer que nós temos uma legislação que é uma legislação antiga, que não previa o tecnólogo, e tecnólogo agora vai poder fazer concurso público. Tecnólogo vai poder adentrar na saúde como tecnólogo. Portanto, é um reconhecimento.
22: Como a proposta que atualiza a regulamentação dos profissionais das técnicas radiológicas sofreu alterações durante sua análise na Câmara, ela retorna agora ao Senado para análise dessas modificações. Da Rádio Câmara de Brasília, Sofia Peçanha.
21: Justiça.
18: inscritos no Cadastro Único para Programas Sociais, o CadÚnico, poderão ter acesso facilitado à justiça gratuita. A repórter Silvia Munhato tem os detalhes.
2: A Câmara aprovou o projeto que prevê a concessão de justiça gratuita de maneira imediata a quem estiver inscrito no Cadastro Único para Programas Sociais, o CadÚnico. A autora do projeto, a deputada Maria do Rosário, do PT do Rio Grande do Sul, diz que a mudança tem o objetivo de facilitar o acesso à justiça, evitando que a pessoa tenha que comprovar novamente que tem baixa renda.
3: Se o judiciário reconhecer o CadÚnico, essa pessoa que passou pelo Centro de Referência e Assistência Social, pelo CRAS e que está no CadÚnico, quando chegar no judiciário, o judiciário vai ter uma economia processual muito grande. Ele não precisa mais revisar documentos sobre a situação econômica da família.
2: Segundo a deputada, quem não estiver no CadÚnico, mas atender aos critérios atuais de vulnerabilidade adotados pela Justiça, continuaria tendo que fazer a comprovação de renda. A proposta que permite aos inscritos no CadÚnico acessar a justiça gratuita sem a necessidade de comprovação de renda seguirá agora para a análise do Senado. Da Rádio Câmara de Brasília, Silvia Munhato.
21: Transportes.
16: Comissão aprova projeto que estabelece benefícios para motoristas com bom histórico. A repórter Júlia Lopes nos conta quais são.
4: Motoristas profissionais com bom histórico no trânsito poderão receber benefícios se estiverem inscritos no Registro Nacional Positivo de Condutores. A proposta do deputado Duda Ramos, do Podemos de Roraima, foi aprovada na Comissão de Viação e Transportes da Câmara dos Deputados. O Registro Nacional Positivo de Condutores é voltado ao cadastro de motoristas que não cometeram infrações de trânsito nos últimos 12 meses. Com a nova proposta, passa a constar no sistema dados como a ausência de infrações gravíssimas, participação em cursos de direção defensiva e histórico de condução sem acidentes. O relator do projeto, deputado Ricardo Aires, do Republicanos do Tocantins, explica que motoristas profissionais são aqueles que exercem atividades econômicas como motoristas de aplicativo e caminhoneiros. Para ele, a medida beneficia não apenas os condutores, mas também os consumidores.
5: Esse projeto é importante por dois significados. Primeiro, porque ele vai, de um lado, prestigiar e demonstrar o motorista que tem boas práticas de trânsito e, por outro lado, também oferecer para a população, principalmente as pessoas que dependem desse tipo de serviço, aqueles melhores motoristas para que eles sejam contratados ou premiados na sua atividade econômica.
4: No texto, os benefícios concedidos aos condutores incluem redução no valor de seguros de veículos, acesso prioritário a vagas de emprego e condições diferenciadas em financiamentos e locações de veículos. O projeto, que busca conceder vantagens a motoristas profissionais inscritos no Registro Nacional Positivo de Condutores, inclui a medida no Código de Trânsito Brasileiro e segue agora para análise na Comissão de Finanças e Tributação. Da Rádio Câmara de Brasília, Júlia Lopes.
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21: Desenvolvimento Regional.
16: A Comissão de Desenvolvimento Urbano aprovou o uso de royalties do petróleo para financiar a tarifa zero no transporte urbano. A repórter Fabielle Pires nos conta como deve funcionar.
7: Quando o petróleo é extraído, uma parte da riqueza gerada retorna para os cofres públicos. São os royalties, recursos que podem ser usados para financiar serviços e investimentos em benefício à população. A Comissão de Desenvolvimento Urbano da Câmara dos Deputados aprovou uma proposta que destina parte dos royalties para a gratuidade nos transportes públicos do Brasil. A iniciativa é conhecida como Tarifa Zero e deve facilitar o transporte público e a mobilidade urbana. Ao apresentar o projeto, o deputado Gilmar Tato, do PT de São Paulo, defendeu que a Tarifa Zero contribui para a redução da desigualdade social, melhora a qualidade de vida nas cidades e incentiva o uso do transporte coletivo. O relator da proposta, deputado Hildo Rocha, do MDB do Maranhão, defendeu que a mudança na lei dos royalties não trará prejuízos.
25: Não vai aumentar preço de combustível
6: e também não vai diminuir o rendimento das empresas e vai resolver um grave problema que existe. Porque no momento em que tivermos a tarifa zero de transporte público, as empresas que estiverem trabalhando, seja ela da iniciativa privada, uma concessionária ou uma empresa estatal, vai ter o dinheiro certinho lá todo mês, a tarifa atualizada, para que eles possam fazer um bom transporte público.
7: O projeto que destina parte dos recursos dos royalties de petróleo para a tarifa zero de transporte público segue para análise da Comissão de Viação e Transportes. Da Rádio Câmara de Brasília, Fabielle Pires.
21: Educação.
16: Comissão de Educação aprova projeto de estímulo à integração entre empresas de pequeno porte e ensino profissionalizante. A reportagem é de Maria Neves.
19: A Comissão de Educação da Câmara aprovou o projeto do deputado Júnior Mano, do PSB do Ceará, que busca estimular a integração entre instituições de ensino profissional e as micro e pequenas empresas. Pelo texto, os órgãos públicos responsáveis pela política de educação profissional e tecnológica terão de criar cadastro com vagas de emprego como forma de estimular a contratação dos formados pelas instituições de pequeno porte. Na opinião do relator, deputado Luiz Lima, do Novo do Rio de Janeiro, a iniciativa é importante porque as microempresas e empresas de pequeno porte são as que mais empregam no país, mas também são as que encontram maior dificuldade para a contratação de mão de obra qualificada.
8: A gente tem mão de obra específica escassa que com esse projeto a gente vai ajudar a superar esse obstáculo. A gente está falando de mais profissionalização, que é a vontade dos estudantes. A gente está criando facilidade entre as instituições de ensino, públicas e privadas, para que tenha uma maior interação com o mercado de trabalho.
19: De acordo com o levantamento do SEBRAE, em 2025, as micro e pequenas empresas respondiam por cerca de 97% dos negócios ativos no país, com quase 22 milhões de empreendimentos que seriam responsáveis por 26,5% do Produto Interno Bruto Nacional. Além disso, o estudo aponta que 7 em cada 10 novos empregos formais do país estão nas empresas de micro e pequeno porte. Luiz Lima reforça que quando a educação profissional está em sintonia com as necessidades dessas empresas e articulada com programas de apoio ao empreendedorismo juvenil, há consequências positivas na formação e na integração com o mercado de trabalho. Além da criação do cadastro de vagas em micro e pequenas empresas, a proposta determina que o poder público estimule a abertura de negócios e a formalização de empresas de pequeno porte. A medida ainda prevê a oferta de apoio especial para jovens empreendedores. A proposta ainda será analisada pela Comissão de Constituição e Justiça antes de poder seguir para o Senado. Da Rádio Câmara de Brasília, Maria Neves.
21: Saúde.
18: Comissão de Educação aprova diretrizes para parto humanizado no SUS. A repórter Sofia Peçanha explica como ficou a proposta.
22: A Comissão de Educação da Câmara dos Deputados aprovou o projeto que estabelece diretrizes para tornar mais humanizado o atendimento às mulheres durante a gestação, o parto, o nascimento do bebê e o pós-parto no Sistema Único de Saúde, o SUS. Durante a votação, a comissão alterou o projeto. Em vez de apenas modificar a Lei Orgânica da Saúde para incluir regras específicas sobre o parto humanizado, o novo texto passou a reunir um conjunto mais amplo de diretrizes para atenção à gestação, ao parto, ao nascimento e ao puerpério no SUS. O projeto original previa obrigações mais diretas para o serviço de saúde, com foco na garantia de condições para o parto humanizado e na presença de acompanhante. Já o novo texto amplia esse alcance e passa a organizar princípios gerais de atendimento, com ênfase na autonomia da mulher e na estruturação da rede de atenção materna e neonatal, como ressaltou a relatora da proposta, a deputada Lídice da Mata, do PSB da Bahia.
9: Portanto, esse projeto ele sintetiza uma contribuição, uma preocupação de deputados homens e deputadas mulheres de diversos partidos. E esta é a riqueza dele. Nós estabelecemos diretrizes que visam humanizar a relação do parto, portanto, da mulher, da parturiente, com os médicos e profissionais que integram aquele momento de sua vida.
22: Entre as medidas previstas estão a garantia da presença de acompanhante escolhido pela gestante durante todo o atendimento, a possibilidade de apoio de doula, o fortalecimento da atuação de enfermeiras obstétricas, obstetrizes e parteiras tradicionais, além da ampliação do acesso à anestesia obstétrica, conforme protocolos do Sistema Único de Saúde. Segundo a relatora, a humanização do atendimento depende da qualificação permanente dos profissionais de saúde e da construção de ambientes mais acolhedores e seguros para mulheres e recém-nascidos.
9: Então, esse é um momento especial na vida da mulher, na vida de uma família, com consequências para o resto da sua vida, né, de um parto bem realizado, confortável, e por isso mesmo ele merece uma série de orientações que foram aqui definidas.
22: O texto final também reuniu contribuições de 57 projetos que estavam sendo analisados em conjunto e que também tratam do atendimento neonatal. Agora a proposta segue para análise da Comissão de Saúde. Da Rádio Câmara de Brasília, Sofia Peçanha.
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21: Economia.
16: Comissão aprova projeto que busca evitar cobrança de imposto sobre imposto. A repórter Silvia Munhato explica a questão.
2: A Comissão de Finanças e Tributação da Câmara aprovou proposta que proíbe incluir imposto na base de cálculo do próprio imposto em qualquer esfera de governo. A mudança também foi aprovada na reforma tributária em 2023, no processo de eliminação do ICMS, PIS, COFINS, IPI e ISS. Os novos tributos da reforma, o Imposto sobre Bens e Serviços e a Contribuição sobre Bens e Serviços, serão cobrados apenas no consumo de produtos e serviços, o que garante a não incidência de tributos durante a sua elaboração ou fabricação. O relator, deputado Kim Kataguiri, do Missão de São Paulo, afirma que a cobrança de imposto sobre imposto é uma anomalia brasileira.
0: A gente está vedando isso, impedindo que isso aconteça em qualquer estado, município ou mesmo no âmbito da União, porque de fato é uma anomalia que a gente tem no sistema tributário brasileiro. Não à toa, isso impede tanto investimento aqui no Brasil, principalmente no setor produtivo.
2: A proposta será analisada agora pela Comissão de Constituição e Justiça, antes de seguir para o plenário. Da Rádio Câmara de Brasília, Silvia Munhato.
21: Últimas notícias.
18: Rodrigo de Castro, do União de Minas Gerais, comemora a aprovação na Comissão de Constituição e Justiça de proposta de emenda à Constituição que limita a alíquota do IPVA a 1%. Relator da matéria, o deputado explica que o objetivo é reduzir a carga sobre os consumidores.
10: Ela visa beneficiar o consumidor brasileiro, que hoje paga até 4%, em alguns estados 4,5%, e que passará a pagar no máximo 1%. Então, por exemplo, em Minas Gerais, no meu estado, vai haver, que cobra 4%, vai haver uma diminuição de 75% do valor do IPVA. Ela tramitou de maneira recorde na Câmara, na CCJ, e foi aprovada de maneira unânime. Ou seja, os deputados da CCJ entenderam que essa PEC diminui imposto no Brasil e faz justiça tributária.
18: Rodrigo de Castro ressalta que o próximo desafio é aprovar a proposta na comissão especial. O parlamentar considera o atual modelo de cobrança do IPVA dos...
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12: 20 horas.
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1: 20 horas e 21 minutos.
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1: 20 horas e 32 minutos.
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1: 20 horas e 41 minutos.
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2: 21 horas.
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